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1: Desde a publicação da medida provisória que proíbe apostas online no Brasil, na última sexta-feira, foram intensificadas as ações de combate à prática.
0: Bloqueio de sites, remoção de sites e perfis, retirada do ar de aplicativos e conteúdos de publicidade.
1: Os detalhes foram apresentados em uma coletiva de imprensa hoje em Brasília.
2: Em três dias, entre 27 e 29 de setembro, após a edição da medida provisória que proíbe as bets no Brasil, o Ministério da Justiça e Segurança Pública encaminhou à Anatel o pedido de bloqueio de mais de 5.200 sites ilegais de apostas. Quase 400 páginas e perfis em redes sociais tiveram remoção solicitada. De acordo com o secretário nacional de Segurança Pública, Chico Lucas, a medida permitiu aos órgãos competentes seguir o rastro do dinheiro movimentado pelas casas de apostas.
3: Nós não tínhamos instrumentos legais para ir atrás do dinheiro. A MP trouxe obrigações às instituições financeiras, o Banco Central já regulamentou duas resoluções e essas resoluções permitem que nós possamos ir atrás de para onde vai o dinheiro. Isso representou, nos três primeiros dias, uma queda do número de PIX da ordem de 10% dos PIX realizados no Brasil, que muito provavelmente eram PIX que iam para instituições de jogos.
2: Ainda como parte das medidas de combate às bets, as lojas de aplicativos foram notificadas para a retirada de 186 apps até o dia 6 de outubro. Plataformas de redes sociais também foram notificadas para retirar qualquer conteúdo de publicidade relacionado a apostas de cotas fixas e bets, segundo o secretário nacional de Direitos Digitais, Vitor Fernandes.
4: Em até 10 dias, que foi o prazo dado pela medida provisória, oficiou 8 grandes plataformas de redes sociais para que sejam retirados todo e qualquer conteúdo de publicidade relacionadas às apostas de cota fixa, às bets. Porque aqui é a porta de entrada para que os apostadores consigam acessar esses serviços.
2: Para reforçar a fiscalização contra os sites de apostas, foi regulamentado o Comitê Interinstitucional de Fiscalização da Exploração e da Publicidade Ilegal de Apostas de Cota Fixa. O colegiado será composto por 15 representantes de órgãos federais e vai articular as ações das autoridades competentes para a prevenção, a fiscalização e a repressão a essa prática. Reportagem Luana Karen.
0: O Ministério do Trabalho e Emprego divulgou hoje os dados do novo CAGED.
1: O levantamento do mês de agosto mostra a criação de quase 166 mil postos formais de trabalho no mês.
5: Foram 166 mil novas vagas de trabalho de carteira assinada criadas em agosto deste ano, segundo dados do novo CAGED, o Cadastro Geral de Empregados e Desempregados. Os números mostram ainda que nos primeiros 8 meses do ano, o Brasil já alcançou mais de 1.134.000 novos postos com carteira assinada, o que representa um crescimento de 2,41% em relação ao mesmo período de 2025. Todos os setores da economia tiveram aumento no emprego formal, como detalha o ministro do Trabalho e Emprego em Exercício, Francisco Macena.
6: Em agosto, o maior crescimento do emprego formal ocorreu no setor de serviços, que gerou 110.346 postos de trabalho. A construção apresentou o segundo maior saldo positivo, com a geração de 20.848 postos formais de trabalho. A indústria manteve um crescimento, que já vem mantendo já há alguns meses, que indica, inclusive, um crescimento de emprego mais estruturado.
5: Das 27 unidades federativas, 24 tiveram saldo positivo no emprego formal em agosto. Destaque para São Paulo, que criou mais de 42 mil vagas, seguido por Rio de Janeiro e Pernambuco. Com locução de Graziela Mendonça, reportagem Gabriela Noronha.
0: E o IBGE divulgou hoje os dados de ocupação da Pesquisa Nacional por Amostra de Domicílios.
1: No trimestre encerrado em agosto, os dados mostraram que a população ocupada foi de 103 milhões de pessoas no trimestre de junho, julho e agosto.
7: A taxa de desocupação ficou em 5,3% no trimestre encerrado em agosto, uma queda de 0,3% na comparação com o trimestre encerrado em maio. Os dados são da Pesquisa Nacional por Amostra de Domicílios Contínua, a PNAD Contínua, divulgada pelo IBGE. Hoje, o Brasil tem cerca de 5.800.000 pessoas desempregadas, uma redução de 4,6% em relação ao trimestre anterior. Já a população ocupada chegou a 103.500.000 trabalhadores, o que representa um nível de 58,9% entre as pessoas em idade de trabalhar. O rendimento médio habitual dos trabalhadores ficou em R$ 3.777, de acordo com o analista da PNAD Contínua, William Kratochil. Os setores da indústria e da construção ajudaram a impulsionar os resultados.
8: Essa redução foi motivada pelo aumento da ocupação na indústria. Teve, depois de um longo período de estagnação ou queda, volta a crescer, acompanhado também do setor da construção, que na construção de edificações aumentou bastante o número de contratações.
7: A pesquisa também mostra que o número de trabalhadores do setor privado com carteira assinada, sem contar os empregados domésticos, chegou a 39.500.000 pessoas no trimestre. Realizada pelo IBGE, a pesquisa acompanha regularmente o mercado de trabalho e as condições de vida da população no país. Reportagem Luciana Colares de Holanda.
0: A qualidade da carne de aves e o mel produzidos no Brasil foi aprovada pela União Europeia, segundo relatório publicado nesta segunda-feira.
1: De acordo com o parecer, o sistema de produção do país atende a todos os requisitos sanitários.
0: Com a decisão, o Ministério da Agricultura e Pecuária afirmou que não há mais impedimento técnico para que o Brasil volte a exportar carne de aves e mel para o bloco europeu.
1: A decisão é resultado de uma auditoria realizada por autoridades sanitárias que visitaram estabelecimentos brasileiros entre os dias 24 de agosto e 4 de setembro.
0: O governo federal solicitou que o relatório seja incluído na pauta da comissão responsável pela decisão final, agendada para 20 e 21 de outubro, e aguarda as etapas administrativas para a inclusão do país na lista de fornecedores do bloco.
1: E atenção, gestores de microempresas e empresas de pequeno porte.
0: Está valendo o novo prazo para quem quer aderir ao Simples Nacional em 2027.
1: A empresa que optar pelo Simples poderá fazer a solicitação até dia 15 de outubro de 2026.
9: O Comitê Gestor do Simples Nacional ajustou os prazos para as empresas que querem entrar ou retornar ao regime em 2027. A solicitação deve ser feita até 15 de outubro de 2026, com efeitos a partir de 1º de janeiro de 2027. Se houver débitos ou outras pendências que impeçam a opção, a regularização poderá ser feita até 30 de outubro. Já as empresas que permanecerem no Simples Nacional e quiserem recolher o IBS e a CBS pelo regime regular vão ter outro prazo. A escolha poderá ser feita até 30 de outubro de 2026, também com validade a partir de 1º de janeiro de 2027. Essa alternativa está relacionada à reforma tributária e permite que esses tributos sejam apurados fora do documento de arrecadação do Simples Nacional. Os dois procedimentos podem ser cancelados entre 3 de novembro e 20 de dezembro de 2026. Por isso, é importante não confundir as escolhas. Uma define o enquadramento da empresa no Simples Nacional em 2027, a outra trata especificamente da forma de recolhimento do IBS e da CBS. Claudimário Carvalho, para a Voz do Brasil.
0: Próximo domingo, milhões de brasileiros vão às urnas escolher seus candidatos.
1: E esse exercício de cidadania, aposentados, pensionistas e beneficiários do INSS podem aproveitar o momento. Ele vai servir também como prova de vida.
0: A presidente do Instituto, Ana Cristina Silveira, nos concedeu entrevista e explica o porquê a prova de vida é necessária, como ela é feita normalmente e como a troca de informações com a Justiça Eleitoral vai ajudar nessa tarefa. Acompanhe.
1: Olá, presidente, bem-vinda à Voz do Brasil mais uma vez, um prazer ter a senhora conosco, pra gente falar então de prova de vida do INSS, né? A gente queria então que a senhora começasse explicando por que que a prova de vida é necessária e como que ela é feita atualmente.
10: Olá, Mariana, olá, Luciano, olá, ouvintes da Voz do Brasil. É um prazer estar aqui com vocês para falar de um tema tão importante que é a prova de vida no INSS. A prova de vida, ela é importante, é um procedimento feito anualmente pelo INSS para evitar fraudes, para evitar que o INSS pague benefícios a pessoas que já faleceram. E hoje o INSS faz isso, uma busca dos segurados nas bases de dados governamentais e públicas. Então não precisa o segurado, via de regra, fazer a prova de vida. Então o INSS age proativamente buscando esses dados nas nossas bases governamentais. E essa informação, ela é muito importante porque anualmente nós, neste ano, a gente precisa comprovar a vida de 38 milhões de brasileiros, de segurados do INSS. A gente já conseguiu comprovar 25 milhões e a gente ainda falta comprovar 13 milhões de vida desses segurados. E como é que é feito isso? Com um batimento dos dados das bases governamentais públicas em relação aos segurados.
0: Daqui a poucos dias nós teremos aí o primeiro turno das eleições gerais no Brasil, né? E o INSS vai aproveitar a presença do eleitor na urna como prova de vida, né? Como é que funciona essa interação? É o TSE que fornece essa informação para o INSS?
10: Isso mesmo. É mais uma forma de comprovação da vida desse segurado. Então, o TSE, que tem uma base que é consolidada, que é uma base que é importante, eles conseguem fazer, após a votação, enviar esses dados para o INSS e, com isso, a gente consegue fazer a comprovação da vida e continuar com esse benefício ativo.
1: Agora, é importante aqui a gente destacar, né, que o voto é um exercício de cidadania, mas se a pessoa não for votar por algum motivo, inclusive por não ser obrigada, né, no caso das pessoas com mais de 70 anos, existem outras formas de comprovação de vida, né, presidente? Ou seja, se a pessoa perder a oportunidade no voto, ela não vai ter o benefício ou a aposentadoria dela suspensa por isso?
10: Essa pergunta é muito importante. A finalidade dessa conversa aqui não é criar pânico. Então, se os nossos segurados, os beneficiários, não forem votar, temos diversas outras formas de fazer o batimento desses dados. Através, por exemplo, do Cade Único, de um comparecimento a uma perícia médica. Também, se eles não conseguirem fazer essa comprovação nos primeiros 10 meses após a última prova de vida, o INSS ainda notifica esse segurado para que, no prazo de 60 dias, eles possam comparecer a uma agência bancária onde eles recebem seu benefício, ou fazer um acesso no meu INSS através da biometria.
0: Só reforçando, presidente, quem votar, então, não precisa fazer prova de vida por um ano.
10: Isso mesmo, a prova de vida no INSS, ela vale por um ano. E durante esse um ano, o INSS vai buscando os dados na base governamental para evitar que o segurado precise fazer algo para comprovar. A gente só vai solicitar essa comprovação se não conseguir encontrar dados nas bases públicas.
1: Agora, o que acontece quando a pessoa não faz a prova de vida? Ou seja, vocês buscam ali alguma movimentação que comprove que ela esteve viva, né, nesse período de um ano, estava viva. E o que acontece quando não é encontrado isso? O benefício dela é suspenso imediatamente? Ela é convocada a comparecer? Como é que funciona?
10: Primeira, a prova de vida, ela é para benefícios de longa duração. Então, benefício por incapacidade, benefício assistencial, aposentadorias e pensões. Então, se o segurado, durante os 10 meses da última prova de vida, não fizer nenhuma ação, por exemplo, um empréstimo consignado com biometria, ou não fizer um Cade Único, o INSS ainda faz a solicitação. Em 60 dias, ele não comprovando, a gente bloqueia o benefício, suspende temporariamente, mas assim que o segurado faz a prova de vida, esse benefício, ele é reativado automaticamente, sendo pago todos os atrasados. Então, não há perda para o segurado, isso é bom para deixá-los tranquilos.
0: E é sempre bom lembrar dos golpes, né, presidente? Se a pessoa receber algum contato solicitando dados pessoais, identificação facial, biométrica e achar alguma coisa suspeita, como é que ela pode se informar se se trata mesmo do INSS?
10: É, a primeira coisa que precisa ser feito é ligar para 135 de segunda a sábado, de 7 às 22 horas, para ter certeza que foi o INSS, ou entrar no aplicativo Meu INSS, onde tem lá um serviço, prova de vida, que ele pode verificar quando foi feita a última prova de vida e se está devendo essa informação. E nessa pergunta, é importante frisar que o INSS não envia links, que o INSS não pede dados. Então, o segurado que recebeu uma mensagem do WhatsApp, um SMS, um e-mail com links, é bom não clicar e entrar diretamente em contato com o INSS.
1: Ah, é sempre bom a gente reforçar aqui. Central 135, você diz que aí do seu telefone 135, o aplicativo Meu INSS, que também é possível baixar em qualquer plataforma, né, presidente?
10: Isso mesmo, e que tem um serviço específico lá, muito claro, onde o segurado pode ter certeza se a informação do pedido da prova de vida é verdade ou não.
1: Muito bem, nós conversamos com Ana Cristina Silveira, presidente do INSS. Muito obrigada, presidente, pela sua entrevista à Voz do Brasil.
10: Obrigada, e é importante dizer que não criem pânico. Se for possível, votem para fazer sua prova de vida, mas há outros meios também de fazer a comprovação.
1: A conta de luz virá sem cobrança extra em outubro.
0: Isso porque a bandeira tarifária será verde no próximo mês.
1: A conta de luz terá bandeira verde em outubro. Com isso, os consumidores não terão cobrança adicional da bandeira tarifária no próximo mês. A mudança da bandeira amarela para verde foi confirmada pela Agência Nacional de Energia Elétrica, a ANEEL. Segundo a agência, o aumento das chuvas nas regiões sul e sudeste ajudou a estabilizar o nível dos reservatórios das hidrelétricas. Com condições mais favoráveis para a geração de energia, será possível reduzir o uso de fontes mais caras, como as usinas termoelétricas. O sistema de bandeiras tarifárias indica, mês a mês, as condições e os custos da geração de energia no país. Na bandeira verde, não há acréscimo na conta de luz. Entenda como funcionam as bandeiras em gov.br/ANEEL. Thaísa Vitória para a Voz do Brasil.
11: Cerca de 2.500 indígenas Yanomami em Roraima recebem até amanhã médicos especialistas do Ministério da Saúde sem precisarem buscar atendimento nos centros urbanos.
0: A expedição do SUS no Polo Base Surucucu realiza procedimentos entre exames e consultas nas áreas de pediatria, clínica médica e saúde da mulher.
11: Os atendimentos priorizam crianças com desnutrição e problemas respiratórios, além de gestantes, idosos com doenças crônicas e casos graves de malária nas mais de 30 comunidades da região.
0: Os serviços são oferecidos no Centro de Referência em Saúde Indígena Chapori Yanomami e nas áreas de difícil acesso.
11: A secretária de Saúde Indígena do Ministério da Saúde, Lucinha Tremembé, destaca a importância da nova expedição.
12: A ida dos especialistas para dentro do território é de suma importância para que mitigamos e chegamos aí a uma redução considerável de tempo de espera e com isso a redução de óbitos por causas evitáveis.
1: Dicas do Enem.
13: Oi, meu nome é Larissa Ferreira e a minha pergunta é: quantas redações eu devo treinar por mês?
1: Sobre redação, quem vai responder é o professor José Aguilera.
14: Você fazendo uma redação por semana, a cada 15 dias, em que você dialogue com um professor, com uma professora, que você reescreva a partir dos erros, limites, desvios que foram encontrados, está de bom tamanho. Escrever semanalmente é bom. Eu recomendaria, inclusive, para que, se você tem aí alguma limitação, um desafio para a escrita, se permita escrever pelo menos diariamente um parágrafo num caderninho seu, como foi o seu dia. Escreva um parágrafo somente dizendo: hoje o meu dia foi assim. Neste dia, observei tais coisas. O meu destaque para esse dia, escreva um parágrafo pelo menos por dia para que você exercite a disciplina do parar, pensar e escrever.
1: É isso aí.
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0: Instituições interessadas em apresentar projetos pela Lei de Incentivo ao Esporte vão ter até o dia 18 de outubro para apresentarem as propostas.
1: Os detalhes vamos ouvir agora na reportagem de Cleide Lopes.
16: A Lei de Incentivo ao Esporte permite que pessoas físicas e empresas destinem parte do imposto de renda devido para financiar projetos esportivos e paradesportivos. São projetos como do Instituto Reação no Rio de Janeiro, fundado há mais de duas décadas pelo judoca e medalhista olímpico Flávio Canto.
17: Resolvi dar aula de judô sem saber ainda do alcance, da força, e fui percebendo rapidamente que era muito poderoso. O Reação hoje está em 10 polos, está em 5 estados, e a nossa missão é gerar impacto real, né? Todo aluno que está lá tem uma estrutura de transformação robusta, dentro e fora do tatame, né? Em sala de aula e do tatame. E a lei de incentivo, quando aparece, muda muito o patamar do que a gente faz.
16: Os projetos atendem crianças, adolescentes e adultos de todo o país. E aqueles voltados à inclusão social recebem um incentivo maior, como explica o diretor de programas de políticas ao esporte do Ministério do Esporte, Frederico Costa da Silva.
18: Nós temos na própria lei uma possibilidade que aumenta a restituição do imposto de renda, que chega a 2% para a pessoa jurídica. Pode chegar 4% se for em área de vulnerabilidade social. Então isso é uma maneira de incentivar, como a própria lei diz, as entidades a aportarem naquilo.
16: No ano passado foram apresentados mais de 5.600 projetos e está aberto até o dia 18 de outubro o prazo para que organizações sem fins lucrativos e pessoas físicas e jurídicas de natureza esportiva escrevam propostas para garantir recursos da lei de incentivo ao esporte em 2027. As entidades proponentes deverão se cadastrar previamente no sistema de leis de incentivo, plataforma digital do Ministério do Esporte. Reportagem Cleide Lopes.
0: No momento da inscrição é preciso observar os requisitos e as orientações disponíveis no sistema e apresentar corretamente a documentação exigida.
1: Para mais informações, acesse gov.br/esporte e clique na aba.
0: Quem vai fazer a reaplicação do Exame Nacional para a Certificação de Competências de Jovens e Adultos, o Enseja, de 2026, já pode consultar o local da prova.
1: O Enseja é gratuito e voltado a jovens e adultos que não concluíram o ensino fundamental ou médio na idade adequada.
0: Para quem busca a certificação do ensino fundamental, o exame será no dia 6 de outubro. Já para o ensino médio, a reaplicação acontece no dia 7.
1: Os locais estão disponíveis no cartão de confirmação de inscrição no sistema Enseja.
0: A partir de amanhã, as vigilâncias sanitárias de todo o país vão ter novas funcionalidades no Sistema Nacional de Controle de Receituários.
1: Entre as mudanças está a atribuição de numerações destinadas às notificações de receita eletrônica.
0: Outra novidade será a possibilidade de atribuir no Sistema Nacional de Controle de Receituários numerações destinadas à emissão de notificações de receitas eletrônicas.
1: Mas os usuários devem estar vinculados à instituição no cadastro da Anvisa.
0: Mais informações você encontra em gov.br/Anvisa.
1: E essas foram as notícias do governo federal.
0: Uma realização da Secretaria de Comunicação Social da Presidência da República.
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0: Fique agora com as notícias do Poder Judiciário e do Congresso Nacional. Boa noite.
1: Boa noite, até amanhã.

0: Conselho Nacional de Justiça apresenta medidas para ampliar a segurança e a transparência dos precatórios.
1: Grupo de trabalho sobre modernização do sistema de justiça avança para análise de propostas.
0: Justiça do Trabalho condena a empresa de agrotóxicos por assédio eleitoral.
1: Boa noite, eu sou Marcela Luiz.
0: E eu sou Walter Lima.
1: Ao completar um ano como presidente do Supremo Tribunal Federal e do Conselho Nacional de Justiça nesta terça-feira, o ministro Edson Fachin apresentou diversas providências que têm sido adotadas para a construção da política nacional para o tratamento adequado dos precatórios.
0: As medidas foram apresentadas durante a sessão do CNJ. A Micela Alves.
2: O objetivo de todas as medidas anunciadas é dar mais segurança, transparência e rastreabilidade aos créditos judiciais. Entre os feitos, Fachin destacou o lançamento da calculadora do cidadão de precatórios.
3: E uma calculadora de precatórios, que permitirá a qualquer pessoa conhecer o valor atualizado de seu crédito. Em novembro será a vez do painel nacional de dados, reunindo pela primeira vez informações sobre os precatórios de todo o Brasil.
2: O trabalho inclui diálogo com o Banco Central do Brasil, a Comissão de Valores Mobiliários e a Advocacia Geral da União.
1: O Grupo de Trabalho sobre Modernização do Sistema de Justiça realizou reunião no Supremo Tribunal Federal para consolidação das propostas recebidas.
0: O presidente do Supremo, ministro Edson Fachin, criou a comissão para formular propostas estruturais de curto, médio e longo prazo. Marcelo Della Libera.
4: O processo de participação social recebeu contribuições de 87 instituições, com centenas de propostas, como destaca o presidente do grupo de trabalho, Fernando Facuri Scafi.
5: São centenas de propostas, porque vários grupos desdobraram aquilo em todos os itens aqui colocados, todos.
4: Entre as propostas apresentadas está o tema da inteligência artificial, como destaca o relator do grupo de trabalho, Neide Barros Belo Filho.
6: A outra gama de propostas foi a que gerou talvez mais discussão da última vez, talvez seja mais uma verdadeira delas, gira em torno de inteligência artificial e as plataformas eletrônicas também.
4: Os seis subgrupos terão até 13 de outubro para organizar os trabalhos, discutir e votar as propostas sob sua responsabilidade.
1: Uma empresa de agrotóxicos foi condenada ao pagamento de indenização de R$100 mil por danos morais coletivos.
0: A condenação é referente a práticas configuradas como assédio eleitoral durante as eleições presidenciais de 2022. A decisão é da Justiça do Trabalho em Minas Gerais. Breno Perrucci.
7: De acordo com a ação ajuizada pelo Ministério Público do Trabalho, a empresa coagiu empregados a votarem em um candidato específico, sob ameaça de perda de emprego e com promessas de vantagens, como o 14º salário. Além da indenização, a decisão obriga a empresa a evitar qualquer prática irregular, sob pena de multa.
1: O STJ marcou datas para julgamento em sessões virtuais dos primeiros casos que serão submetidos ao chamado filtro da relevância da questão federal.
0: Os julgamentos deverão ocorrer de 30 de setembro, a partir das 11:30 da manhã, até 7 de outubro. Fátima Uchoa.
8: O ministro Sérgio Cuquina, presidente da Comissão Gestora de Precedentes, Jurisprudência e Ações Coletivas, incluiu as demandas na pauta das três sessões especializadas do STJ. As partes e os procuradores poderão acompanhar as votações em tempo real. Em regra, a relevância da questão federal será analisada em sessão virtual. E se ela for reconhecida, os pedidos principais dos casos serão julgados depois em sessão presencial. Vale destacar que, embora todo o processo seja importante e mereça a atenção da Justiça, o papel do STJ é definir entendimentos que ultrapassem os interesses individuais das partes, como prevê o filtro da relevância.
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1: Uma boa noite.
0: E até amanhã.
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11: Eu sou Humberto Pinheiro e estes são os destaques de hoje do Jornal do Senado, que começa agora. Proposta cria o LGBTicídio e prevê pena de até 40 anos de prisão. Acesso de idosos a tecnologias para melhorar saúde mental aguarda votação na CDH. Consultor legislativo analisa causas de abstenção maior na votação para senador. Boa noite. Uma proposta recém-apresentada no Senado tipifica homicídios motivados por discriminação contra pessoas LGBTQIAPN+. O texto torna LGBTicídio crime hediondo e agrava penas para outras formas de violência. Repórter Pedro Pincer.
12: Um novo projeto no Senado cria o crime autônomo de LGBTicídio. A proposta define o delito como homicídio motivado por discriminação relacionada à orientação sexual, à identidade ou expressão de gênero, ou às características sexuais da vítima, reais ou presumidas, e prevê pena de reclusão de 20 a 40 anos. O projeto também propõe incluir o LGBTicídio no rol de crimes hediondos e alterar o Código Penal, a Lei das Contravenções Penais e a Lei Antirracismo. O senador Paulo Paim, do PT do Rio Grande do Sul, destacou os dados da violência contra essa população no Brasil.
13: Essa escalada de violência, agressão, morte, assassinatos, representa uma violação sistemática dos direitos fundamentais. A vida tem que estar sempre em primeiro lugar. A vida, a dignidade, a liberdade, a segurança, garantir que o Estado deve assegurar a todos. E a evidência é que não estamos diante de ocorrências isolados.
12: Dados do 20º Anuário Brasileiro de Segurança Pública referentes a 2025 registram 3.481 ocorrências de racismo por homofobia ou transfobia, alta de 35,6% em relação ao ano anterior.
11: A Comissão de Direitos Humanos pode votar projeto que garante o acesso a tecnologias para preservar a saúde mental e intelectual da pessoa idosa. Repórter Patrícia Oliveira.
1: A proposta leva em conta o acelerado envelhecimento da população e o aumento da doença de Alzheimer e de transtornos como a depressão. Além de auxiliar a saúde mental, o projeto também prevê a capacitação no uso dessas tecnologias para a estimulação intelectual por meio de aplicativos e ferramentas digitais que exercitam funções mentais. Com a inclusão digital, os idosos vão poder ainda ampliar o acesso aos serviços de saúde por teleatendimento e monitoramento remoto, além de reduzir o isolamento social, como destacou a senadora doutora Eudócia do PSDB de Alagoas.
14: Ao estimular autonomia, participação social e aprendizado contínuo, elementos essenciais para o envelhecimento ativo e saudável.
1: De acordo com o IBGE, o Brasil tem cerca de 9.700.000 pessoas com 70 anos ou mais.
11: A Comissão de Assuntos Econômicos pode votar uma proposta que destina a renda de um concurso de loteria por ano ao Fundo Nacional para Calamidades Públicas. O texto também determina que os recursos reforçam a preparação de estados e municípios para enfrentar desastres naturais e eventos climáticos extremos. Repórter Marcela Cunha.
15: O projeto do senador Fernando Dueire, do PSD de Pernambuco, prevê que a renda líquida de um concurso anual de loterias seja destinada ao Fundo Nacional para Calamidades Públicas, Proteção e Defesa Civil, o FUNCAP. O valor corresponde ao que restar da arrecadação depois do pagamento dos prêmios, do imposto de renda sobre as premiações e dos custos de manutenção da loteria. Dueire afirma que o reforço no fundo pode ajudar estados e municípios a se prepararem para eventos extremos.
16: Os recursos permitirão que estados e municípios se preparem melhor para os desastres naturais, investindo em infraestrutura resiliente,
5: permanente e em sistemas de alerta.
15: Na Comissão de Assuntos Econômicos, o relator, senador Hamilton Mourão, do Republicanos do Rio Grande do Sul, recomenda a aprovação do projeto com as mudanças feitas pela Comissão de Infraestrutura, entre elas, a que garante que a nova destinação não reduz os valores dos fundos que já recebem recursos dessas loterias.
11: Está na Comissão de Educação uma proposta que inclui nos projetos pedagógicos das escolas o atendimento adaptado para alunos com deficiência ou com necessidades específicas. De acordo com o texto, as escolas também deverão prever a institucionalização do atendimento educacional especializado, que é o conjunto de estratégias para eliminar barreiras que dificultam a aprendizagem. O objetivo da iniciativa é permitir que o ensino seja adaptado às características e necessidades dos estudantes, favorecendo a participação e o aprendizado em igualdade de condições. A medida já recebeu aval da Comissão de Direitos Humanos, onde teve parecer favorável do senador Flávio Arnes, do PSB do Paraná. Na ocasião, o relatório foi lido pela senadora Damaris Alves, do Republicanos do Distrito Federal. Ela destacou que os projetos pedagógicos das instituições de ensino devem incluir as flexibilizações necessárias, levando em consideração as particularidades dos estudantes.
17: O projeto pedagógico da escola deverá contemplar a flexibilização dos currículos, das metodologias, dos recursos educativos e dos processos avaliativos diferenciados.
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11: A taxa de votos brancos, nulos e abstenções nas eleições para o Senado costuma ser significativamente maior do que na disputa pela Câmara dos Deputados.

0: questão política mesmo do cidadão. Muita gente nem entende essa alternância de que numa eleição a gente elege um senador, na eleição seguinte elege dois senadores. Tem muita gente que descobre que tem um segundo voto para o Senado lá na hora.
1: A melhor dica é levar a cola com os números dos candidatos anotados e na ordem em que aparecerão na urna. Deputado federal, deputado estadual ou distrital, senador 1, senador 2, governador e presidente.
2: Hoje, 29 de setembro, é o Dia Mundial do Coração. A data incentiva a prevenção de doenças cardiovasculares. O Senado tem projetos de lei que tentam reduzir o índice dessas doenças. A reportagem é de Márcio Maturana.
3: Uma em cada três pessoas morre de doença cardíaca. Por isso, 29 de setembro é o Dia Mundial do Coração. O Senado analisa projetos de lei que podem contribuir para diminuir essas estatísticas. Na Comissão de Assuntos Sociais, está em discussão uma proposta que cria a Política Nacional de Prevenção e Controle das Doenças Cardiovasculares, no SUS. O texto é relatado pelo senador Dr. Irã, do PP de Roraima, que defende rapidez na aprovação.
4: É do interesse da sociedade, é do interesse do povo brasileiro, principalmente o povo que utiliza o nosso Sistema Único de Saúde, que é o nosso maior patrimônio em termos de saúde no país e o maior do mundo.
3: A comissão analisa também outro projeto que busca a proteção de grupos vulneráveis, como idosos, e pode reduzir o risco de eventos cardiovasculares agudos associados a infecções.
2: Com trabalhos técnicos de Eliseu Caires, o Jornal do Senado fica por aqui. Acompanhe agora as notícias da Câmara dos Deputados. Boa noite e até amanhã.

0: guia para a regulamentação do ECA digital.
1: Relatório identifica 500 bilhões de reais em prejuízo anual com a pirataria.
0: Boa noite. Relatório apresentado na Câmara apontou o prejuízo de 500 bilhões de reais por ano com a pirataria. O texto também sugere a criação de uma agência antimáfia, como informa o repórter José Carlos Oliveira.
2: A Comissão Externa sobre Atos de Pirataria e Agenda Brasil Legal aprovou o relatório parcial do deputado Júlio Lopes, do PP do Rio de Janeiro. O texto consolida denúncias apuradas nas audiências públicas e sugere propostas legislativas de combate mais efetivo à pirataria, contrabando, descaminho, sonegação fiscal e contrafação, ou seja, imitação ou cópia não autorizada. Segundo o relator, essas práticas provocam prejuízo anual de cerca de 500 bilhões de reais, considerando as perdas dos setores econômicos e a evasão tributária.
3: O que se consolidou no país nos últimos anos é uma economia subterrânea bilionária, altamente sofisticada, intrinsecamente articulada, com engrenagens do crime organizado transnacional, das facções armadas e das milícias territoriais.
2: O deputado identificou um processo de canibalização do mercado formal no Brasil por meio do controle territorial exercido por criminosos sobre a distribuição compulsória de botijões de gás e de serviços clandestinos de telecomunicações, a adulteração e o furto de combustíveis, o contrabando de cigarros e defensivos agrícolas, o desvio de energia elétrica, a invasão de plataformas de comércio eletrônico por produtos copiados e medicamentos falsificados. Para reverter esse quadro, Júlio Lopes defendeu transformação estrutural na capacidade de fiscalização do Estado, com investimento maciço em inteligência artificial, rastreabilidade de produtos, modernização do marco aduaneiro e urgente responsabilização dos intermediários digitais e marketplaces. O relatório é acompanhado de três proposições legislativas da comissão externa. Uma delas altera a Constituição para criar a Autoridade Nacional de Enfrentamento às Organizações Criminosas. Lopes a chamou de agência antimáfia.
3: Essa ação da ação antimáfia visa identificar exatamente aqueles que estruturam dentro do setor organizado o fornecimento e a sobrevivência de verdadeiras máfias em setores importantes como o do gás no Brasil.
2: Um projeto de lei cria o SINEOC, Sistema Nacional de Enfrentamento às Organizações Criminosas, com foco na articulação de vários órgãos públicos.

0: públicos. O deputado garantiu que o sistema proposto não se choca com os já existentes, como o Sistema Único de Segurança Pública e a Estratégia Nacional de Combate à Corrupção e à Lavagem de Dinheiro.
1: O Sineoc não pretende substituir a mecanismos já consolidados. Seu propósito é diverso. É qualificar a articulação estratégica voltada especificamente à asfixia patrimonial, financeira e logística das organizações criminosas. A investigação de sua infiltração em mercados regulados, a cooperação internacional em caso de projeção transnacional.
0: O terceiro projeto da comissão reforça o combate à pirataria no comércio eletrônico e a pena em caso de violação de direitos de propriedade intelectual.
1: Queremos que haja imediato perdimento das mercadorias a fim de dar celeridade a esse procedimento.
0: Júlio Lopes explicou ter optado pelo relatório parcial porque outras sugestões vão depender da configuração do governo eleito em outubro. Após a aprovação do relatório, foi lançado o Movimento Brasil Legal, também com foco no combate à pirataria. A comissão ainda aprovou requerimento para futuro debate sobre os impactos da publicidade de apostas online e de jogos de azar, veiculada por plataformas de redes sociais e Big Techs. Da Rádio Câmara de Brasília, José Carlos Oliveira.
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3: Transportes. Covatti Filho, do PP do Rio Grande do Sul, defende a proposta de emenda à Constituição que limita o valor do IPVA a 1% do preço de mercado do veículo. O texto também muda a base da forma de cálculo do imposto, que passa a considerar o peso de fábrica do automóvel.
4: A PEC, apoiada por Covatti Filho, ainda prevê a possibilidade de os estados concederem descontos no IPVA para veículos menos poluentes. A mudança busca tornar a cobrança mais previsível, com base nas características físicas dos automóveis, em vez de considerar apenas o valor de mercado.
3: Projetos Guilherme Uchoa, do PSD de Pernambuco, exige que veículos oficiais da administração pública passem por regularização antes de serem leiloados. A medida estabelece a checagem obrigatória do Renavam e da base de índice nacional antes da transferência.
4: De acordo com Guilherme Uchoa, os órgãos públicos devem responder por problemas ocultos que impeçam o licenciamento pelo comprador. Para o deputado, a exigência protege o cidadão contra fraudes e impede o leilão de veículos oficiais com irregularidades graves.
3: Agricultura. Amaral, do PSD de Alagoas, apoia projeto que incentiva a plantação de hortas urbanas e a compra pública de alimentos produzidos perto dos locais de consumo. Relator na Comissão de Agricultura, ele aponta que a produção pode reduzir os custos de abastecimento.
4: Luciano Amaral afirma que a medida também pode ampliar a oferta de alimentos frescos, gerando renda em regiões que ainda dependem do transporte por longas distâncias. O parecer do congressista sugere a retirada do prazo de 180 dias para a regulamentação da futura lei.
3: Ricardo Salles, do Novo de São Paulo, defende projeto que proíbe os conselhos profissionais de cobrarem anuidades de empresas cuja atividade principal não seja privativa de profissão regulamentada. Segundo o deputado, a medida beneficia agroindústrias, produtores rurais e construtoras que contratam técnicos habilitados.
4: A proposta também anula autuações, multas e processos administrativos em andamento que estejam em desacordo com as novas regras. Ricardo Salles argumenta que a cobrança atual gera custos duplicados e indevidos para o setor produtivo.
3: Educação. Emanuel Pinheiro Neto, do PSD de Mato Grosso, apresentou projeto que inclui estudantes com dislexia entre os beneficiários da educação especial. A proposta altera a lei de diretrizes e bases da educação para assegurar o reconhecimento desses alunos em programas de ensino especializado.
4: Emanuel Pinheiro Neto explica que, embora a legislação já preveja acompanhamento, alunos com dislexia ainda não são reconhecidos como público da educação especial. Ele argumenta que a matéria busca corrigir essa diferença para que as escolas recebam recursos específicos.
3: Cultura. Martinha, do PL do Maranhão, é autora de projeto que reconhece o festejo de São Raimundo Nonato dos Mulundus, em Vargem Grande, como manifestação da cultura nacional. Realizada todos os anos em agosto, a celebração reúne romeiros em missas, novenas e procissões.
4: Betinha argumenta que a festa preserva tradições transmitidas entre gerações, fortalecendo a identidade cultural do Maranhão. A deputada ressalta que a celebração também movimenta o turismo religioso e o comércio local.
5: Saúde.
3: A Frente Parlamentar para a Promoção da Saúde Mental lançou um guia para a regulamentação do ECA digital. A repórter Silvia Munhato traz mais detalhes sobre a iniciativa.
6: O Instituto de Estudos para Políticas de Saúde, o IEPS, o Juntô, Iniciativa Brasileira de Saúde Mental de Crianças e Adolescentes, e a Frente Parlamentar Mista para a Promoção da Saúde Mental lançaram o guia A Gente Usa, A Gente Decide. O guia pretende apoiar a implementação do ECA digital a partir da experiência do usuário jovem. Foram ouvidos jovens de várias regiões do país que construíram 14 recomendações para a regulamentação da lei, como explicou o presidente da Frente Parlamentar, deputado Pedro Campos, do PSB de Pernambuco.
7: Por isso, o guia A Gente Usa, A Gente Decide é fundamental para que nós possamos falar com os tomadores de decisão, com aqueles que estão escrevendo os decretos, implementando a legislação na prática, e colocar a perspectiva das juventudes nesse processo. E que a gente possa sempre garantir que o espaço digital seja um espaço de garantia de saúde mental, de promoção da saúde mental dos jovens, e não um espaço de adoecimento dessas populações.
6: Entre as recomendações do guia estão a segurança por idade e supervisão parental, o controle efetivo de tempo de uso, o uso de algoritmos orientados ao bem-estar e a proteção contra padrões irreais de aparência. O guia A Gente Usa, A Gente Decide pode ser encontrado na página ieps.org.br. Da Rádio Câmara de Brasília, Silvia Munhato.
4: Carlos Sampaio, do PSD de São Paulo, quer instituir o marco legal da reprodução humana assistida. O projeto regulamenta procedimentos como a fertilização in vitro e a cessão temporária do útero, fixando a idade limite de 50 anos para gestantes e proibindo a comercialização de embriões.
3: Carlos Sampaio acredita que a falta de uma legislação específica sobre a medicina reprodutiva gera insegurança jurídica e sobrecarrega os tribunais. Ele acrescenta ainda que o texto autoriza a reprodução pós-morte mediante autorização expressa do falecido.
4: Alice Portugal, do PCdoB da Bahia, é autora de projeto que criminaliza a divulgação de notícias falsas sobre vacinas. Segundo a deputada, a medida busca combater a desinformação e proteger a população de doenças preveníveis por imunização.
8: Com tanta fake news sobre vacina, era necessário fazer um alerta à sociedade brasileira que não vacinar pode trazer de volta males que haviam sido exterminados do Brasil. Agora, por exemplo, estamos tendo vários casos de sarampo em São Paulo. E o sarampo havia sumido do nosso mapa de infecções, das chamadas doenças tropicais. Também poliomielite. Então não é possível você achar que vai ter novamente uma geração de pessoas sequeladas com deficiência por conta de um vírus terrível, que pode matar e que com uma simples gota sublingual você consegue impedir que o ser humano desenvolva deficiências físicas.
3: O texto de Alice Portugal prevê detenção de 1 mês a 1 ano e multa para quem divulgar notícias falsas sobre vacinas previstas nos programas públicos de imunização. A proposta está em análise na Comissão de Constituição e Justiça da Câmara.
5: Segurança Pública.
4: Célio Studart, do PSD do Ceará, apresentou o projeto que proíbe a publicidade e a promoção de plataformas de conteúdo sexual e de acompanhantes em locais públicos. A restrição abrange vias públicas, transporte coletivo, praças, parques e eventos culturais e esportivos.
3: A proposta também proíbe que clubes, ligas e entidades esportivas tenham contratos de patrocínio com esse tipo de site. Na avaliação do deputado, a medida protege crianças e adolescentes da exposição precoce a conteúdos adultos em ambiente público.
4: Simone Marqueto, do PP de São Paulo, apresentou o projeto que obriga emissoras de televisão a divulgar gratuitamente informações sobre pessoas desaparecidas. Pela proposta, familiares ou representantes legais poderão solicitar a veiculação, que deverá começar em até 48 horas após a entrega do boletim de ocorrência.
3: Simone Marqueto considera que a televisão pode ampliar o alcance das buscas. O projeto também prevê a divulgação da foto do local do desaparecimento e de canais oficiais para contato em horários de ampla audiência.
4: Projeto de Antônia Lúcia, do MDB do Acre, autoriza o uso de mecanismos de choque elétrico não letal em tornozeleiras eletrônicas usadas por agressores enquadrados na Lei Maria da Penha. A deputada explica que o dispositivo seria acionado caso o agressor descumprisse a medida protetiva.
3: Pela proposta, o choque seria aplicado de forma gradual, podendo chegar à incapacitação física temporária em caso de insistência. Para Antônia Lúcia, a medida reduz a vulnerabilidade da vítima e pode evitar feminicídios.
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0: Câmara aprovou uma proposta que coloca o abandono afetivo como regra para definir pensão alimentícia. A repórter Kate Nayane tem os detalhes.
1: A Câmara dos Deputados aprovou o projeto de lei que estabelece o abandono afetivo entre os critérios para definir o valor da pensão alimentícia de filhos com até 18 anos. A proposta altera o Código Civil para definir que o valor da pensão deve considerar a sobrecarga física e mental de quem tem a guarda da criança ou adolescente, caso seja comprovado o abandono afetivo por parte do pai ou da mãe. A relatora do projeto, deputada Laura Carneiro, do PSD do Rio de Janeiro, explica os diversos danos causados pelo abandono. No adulto responsável pela guarda do menor, pode gerar sobrecarga física e mental, capaz de afetar, inclusive, a capacidade de prover as necessidades da criança ou do adolescente. Já nos filhos, o abandono afetivo pode causar problemas de autoestima, ansiedade, depressão e dificuldades para estabelecer relacionamentos saudáveis. O texto aprovado mantém os critérios já existentes entre a necessidade de quem recebe e a possibilidade de quem paga. Ou seja, tanto as necessidades do filho quanto as possibilidades financeiras do genitor que paga a pensão devem ser consideradas. A proposta que estabelece o abandono afetivo entre os critérios para definir o valor da pensão alimentícia segue para análise no Senado. Da Rádio Câmara de Brasília, Kate Nayane.
2: Lúcio Moschini, do PL de Rondônia, propõe a reunião obrigatória de processos que discutam uso ou capião, posse ou propriedade referentes a um mesmo imóvel. A proposta determina que esses feitos sejam julgados conjuntamente, exceto para ações que já tenham sentença.
0: Lúcio Moschini frisa que a medida evita decisões judiciais conflitantes e garante segurança jurídica em disputas imobiliárias. Nos casos em que a junção não for possível por questões de competência, o texto estabelece que as ações correlatas fiquem suspensas até o julgamento da questão principal.
2: Luciano Amaral, do PSD de Alagoas, pede esclarecimentos ao Ministério da Justiça sobre interlocuções entre a empresa de investimento esportivo SME e membros do Conselho Administrativo de Defesa Econômica. Ele quer investigar se houve tentativa de reverter uma punição antitruste.
0: Luciano Amaral afirma que o presidente da empresa enviou e-mails a clubes de futebol sugerindo proximidade com o CAD. O parlamentar ressalta que a apuração é indispensável para preservar a transparência e resguardar a imagem de imparcialidade do órgão regulador.
2: Daniel Agrobon, do PSD de Goiás, é autor de projeto que permite aos cidadãos bloquear preventivamente seu CPF contra a contratação de empréstimos ou abertura de contas. A proposta garante ao consumidor o direito de ativar e desativar o bloqueio, seja por modalidade, limite de valor ou período determinado.
0: Daniel Agrobon argumenta que a medida dá mais autonomia ao cidadão para se proteger das fraudes digitais. Ele acrescenta que caso os bancos descumpram a restrição imposta pelo titular do CPF e efetuem uma operação indevida, devem devolver em dobro o valor do prejuízo causado.
3: Política.
2: Eli Borges, do Republicanos do Tocantins, elogia a atuação da Frente Parlamentar Evangélica na Câmara. O deputado comenta que o grupo atuou em pautas relacionadas à liberdade religiosa, à educação e à defesa da família.
4: Nós retiramos em todos os momentos a doutrinação ideológica nas escolas. Nós conseguimos garantir, nos termos da lei, ampliar esta segurança para que a liberdade religiosa não fosse confrontada por alguma decisão judicial. Nós conseguimos evoluir nas questões orçamentárias do governo, que vinham com recursos, por exemplo, para uma criança mudar de sexo aos 8 anos de idade, e garantido isso pelo recurso do SUS.
0: Eli Borges cita ainda a ampliação da imunidade tributária para igrejas e a atuação da frente contra propostas relacionadas ao aborto e a mudanças nas regras sobre a autoridade dos pais na educação dos filhos. Ele acredita que essas ações fortaleceram os valores defendidos pela bancada evangélica.
2: Termina agora o jornal Câmara dos Deputados, produzido pela Rádio Câmara, com trabalhos técnicos de Wellington Teles e apresentação de Luciana Vieira e Val Monteiro. Boa noite.
0: A Voz do Brasil volta amanhã. Uma boa noite para você.
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Estamos de volta. Prepare-se para ser envolvido por canções que tocam os corações apaixonados. Vamos navegar juntos pelas águas da emoção e da paixão? 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

De volta aqui na Ilha do Mel FM com o programa Maré Mansa. E se você está apaixonado, relembrando um grande amor ou sonhando com um próximo encontro, este é o lugar certo. Vem comigo!

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3: Este é o programa Maré Mansa, aqui na Ilha do Mel FM. E as nossas músicas são a trilha sonora perfeita para as suas noites de romance. Eu tô aqui para tornar esse momento ainda mais especial. Bora curtir mais um pouco?

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1: 1:03. 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
3: De volta com o Rádio Educar, o último bloco de hoje. Alcorexia versus beleza.
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3: O uso de bebidas alcoólicas sempre esteve presente nos quadros psiquiátricos. Na esquizofrenia para aliviar o incômodo das vozes, na ansiedade para relaxar, nas fobias para dar coragem, na depressão para animar, no toque para afastar pensamentos obsessivos e assim por diante. Muito embora os efeitos iniciais possam ser lentos, com o tempo, o uso continuado do álcool apenas agrava todos esses problemas. Na anorexia nervosa, 50% dos pacientes se curam, 10% morrem ou continuam com o sintoma, 15% passam a sofrer com bulimia e 15% chegam à remissão parcial dos sintomas. Segundo pesquisa de opinião, só 1% das mulheres brasileiras se acha bonita e a oferta de bebidas é grande. Juntando isso ao fato de 10% e 12% das pessoas terem predisposição para desenvolver o alcoolismo, teremos uma ideia da gravidade do problema da alcorexia. De qualquer forma, gente, seja a alcorexia uma doença em particular ou apenas um sintoma da moda, trata-se de um comportamento arriscado, capaz de levar ao alcoolismo e trazer prejuízos mentais à pessoa, principalmente quando o álcool é ingerido por mulheres.
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1: 2:01.
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4: De volta com mais um bloco do Rádio Educar, a idade frequente.
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4: A idade da vítima de bullying mais prevalente se situa entre 11 e 13 anos, sendo menos frequente na educação infantil que no ensino médio, né? Os agressores masculinos são prevalentes, né? Entretanto, as meninas podem exercer formas mais sutis ou, como sabemos, mais indiretas de bullying, dificultando assim a percepção da agressão. Há boas razões para acreditar que a prevalência do bullying esteja sendo subestimada, tendo em vista o fato de que a maioria dos atos de bullying ocorrem fora da visão dos adultos e de que a maioria das vítimas não queixa da agressão, seja por constrangimento ou por saber que pouco farão por elas. A prevenção do bullying é um trabalho bastante complexo e se constitui em medida necessária de saúde pública e de relevância sociopolítica, né? Já que está relacionada ao pleno desenvolvimento da personalidade das pessoas, ao preparo para convivência social sadia e segura também. As pesquisas mostram dados interessantes sobre a violência, sendo um deles relativo a uma das formas mais visíveis de violência na sociedade, a violência juvenil, aquela cometida por pessoas com idades entre 10 e 21 anos.
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sentia um acréscimo de estima por si mesma e parecia-lhe que entrava enfim numa existência superiormente interessante, onde cada hora tinha o seu encanto diferente, cada

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1: 3:03.
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4: De volta com o Rádio Educar, entenda a manifestação da alcorexia.
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4: A alcorexia, ou ainda a ebriorexia, é um novo tipo de distúrbio alimentar provocado pelo culto ao corpo perfeito. Trata-se do consumo de bebidas alcoólicas, com o propósito de não comer, pretendendo com isso, claro, emagrecer. A bebida alcoólica seria uma substituição das refeições. Os riscos da alcorexia são maiores nas mulheres, justamente o público mais afetado pela questão do peso. Elas têm uma estrutura física diferente dos homens, com proporção corporal de gordura maior e menor quantidade de água. Isso resulta em efeitos mais graves do álcool no organismo feminino.
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1: 4:03.
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4: Você está ouvindo Rádio Educar, mais uma sequência, doenças alérgicas e alimentares.
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4: Os indivíduos com outras doenças alérgicas apresentam maior incidência de alergia alimentar? Sim. Pacientes com outras doenças alérgicas apresentam uma maior incidência de alergia alimentar. Por exemplo, 38% das crianças com dermatite atópica têm de alergia alimentar e 5% das com asma. Quais são os fatores mais envolvidos na alergia alimentar? Predisposição genética, com 50% dos pacientes com alergia alimentar que possuem história familiar de alergia. A capacidade de certos alimentos de produzir alergia, claro, né? Permeabilidade do sistema digestivo, falha dos mecanismos de defesa ao nível do trato gastrointestinal. Entre os alimentos mais envolvidos encontramos ovo, peixe, farinha de trigo, leite de vaca, soja e crustáceos. As reações graves estão, na maior parte das vezes, relacionadas à ingestão de crustáceos, leite de vaca, amendoim e nozes. As reações adversas aos conservantes, corantes e aditivos alimentares são raras, mas não devem ser menosprezadas.
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9: Estamos de volta com mais um bloco do Rádio Educar. Neste bloco, descubra substâncias da cafeína.
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9: A cafeína é mesmo a substância estimulante de maior consumo em todo o mundo. Só nos Estados Unidos, calcula-se que a média de ingestão diária por pessoa seja superior a 150 miligramas. O equivalente, né? A 3,5 quilos de café por ano por pessoa. Considerando que a cafeína está presente no café, chá, chocolates, refrigerantes à base de cafeína ou medicamentos também, pode-se dizer que cerca de 80% da população geral faz o uso dessa substância diariamente, embora seja muito difícil quantificar o seu consumo. Nas últimas décadas, devido ao aumento do consumo de refrigerantes do tipo cola, tem crescido o consumo de cafeína, sobretudo entre os adolescentes. De todos os estudos publicados até agora sobre a cafeína, não se pode extrair de forma incontestável dados que comprovem que esta substância apresenta perigos ao organismo, né? Ao lado de muitas recomendações médicas, técnicas e científicas, na direção de se evitar consumir a cafeína em excesso, a substância pode até atuar de forma terapêutica e ser consumida com a devida prescrição médica.
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12: Queria que todo mundo jogasse a mãozinha lá em cima a partir de agora pra ficar bonito, pra aparecer no nosso DVD. Todo mundo com a mãozinha lá em cima, pra um lado, pro outro. Pra um lado, pro outro. 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
3: Muito bom dia, meu amigo e minha amiga desta programação da Ilha do Mel. Estamos no ar então e você irá saber através deste programa que existe uma saída para você. Você que se encontra sofrendo, você que se encontra endividado, você que se encontra numa vida amargurada, tudo dando errado. Muralhas diante de você, intransponíveis, coisas que você precisa resolver na vida financeira que você não consegue passar por cima. São barreiras intransponíveis que você pensa, meu Deus, o que eu vou fazer agora? Porque eu não sei o que fazer para resolver essa situação. Fique conosco, porque Deus irá te dar a direção certa. Já eu quero que você prepare aí um copo com água, porque no fim dessa programação nós estaremos fazendo uma oração toda especial por todos que estão nos ouvindo neste momento. Vamos a essa matéria inicial e eu já volto com todos vocês.
4: No pescoço se assemelha à sensação de desespero e angústia pelas dívidas e problemas financeiros. É o símbolo de uma situação sufocante, onde não há qualquer resquício de esperança. Mas para além das estratégias econômicas e dos ajustes orçamentários, existe uma corda que representa o verdadeiro escape. Um exemplo notável é a história de José do Egito. Quando seus irmãos o lançaram em um poço, uma corda foi usada para tirá-lo dali, mas ela não era para sua morte.
5: Faz o que você quiser com ele. Agora já não é mais problema meu.
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6: Aquela força que tirou José do buraco e o conduziu à ascensão é a mesma capaz de reerguer todos os que levaram uma rasteira da crise financeira.
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3: Tudo isso acontece quando você se depara com dívidas. Lógico, vem o desespero, vem a angústia, vem a insônia, muita tribulação. E como não deveria ser assim? É ou não é? Já que todos os problemas financeiros vêm acompanhado de uma série de outros problemas. Mas é por isso que você está nos ouvindo agora nesse programa da Prosperidade com Deus. Deus trabalha através de usar pessoas. Deus não trabalha ao acaso. Deus sabe a sua luta. Deus sabe a sua dor, meu amigo, minha amiga, dos problemas que você está enfrentando. E Ele colocou exatamente você agora para nos ouvir diante deste rádio, desse celular, para dizer que há sim uma saída para você. A Selma, um dia ela chegou até nós nessa situação. A situação dela era tão difícil que ela teve que morar com os familiares. Parecia impossível mudar. Até que um dia ela abraçou uma oportunidade como essa que está chegando até você. E foi nesse momento que houve uma reviravolta. na história da Selma. E ela compartilhou com a nossa repórter e ela conta para você agora o que que aconteceu na vida dela. Nós sempre trazemos aqui histórias de pessoas que conseguiram dar a volta por cima. Para quê? Para mostrar para você que tem jeito sim. Então, preste atenção na história da Dona Selma.
6: Temos aqui histórias de pessoas que conseguiram dar a volta por cima. Hoje nós vamos conhecer a Selma e ela vai falar melhor tudo isso que aconteceu na vida dela e qual foi o seu fundo de poço. Quando foi que você viu assim, se viu numa situação em que você estava totalmente sem esperança?
7: Então, foi quando eu me deparei sozinha, depois de uma separação, né? Eu me vi sozinha com 3 filhos. Tive que voltar para casa da minha mãe, porque não tinha condições de dar andamento, né, sem ter um trabalho. E aí eu não tinha condições de, pelo menos, comprar um biscoito, um pacote de biscoito para dar meu filho pequeno.
6: Você tinha dívidas?
7: Tinha, bastante. Bastante. Olhava para um lado, olhava para o outro, não via saída. Não via para onde sair. Não tinha ninguém para me socorrer, não tinha nada. Eu me vi mesmo, literalmente, no fundo do poço.
6: Selma, quando foi que a sua história se modificou?
7: Comecei a obedecer à direção que era passada ali no altar, né, pelo homem de Deus. E, primeiramente, nos primeiros dias mesmo que eu comecei a vir, eu já senti algo diferente dentro de mim. Já me deu vontade de levantar a cabeça e, pedindo direção, comecei a trabalhar com imóveis. E aí já foi acendendo uma luz. Já foi clareando, vendia, fazia uma venda, fazia outra. E aí já foi me dando uma direção do que fazer. Já fui começando a mudar as coisas.
6: Quais foram as suas conquistas?
7: Então, eu, como eu falei, né, tinha voltado para morar na casa da minha mãe com 3 filhos. E aí, hoje eu moro no meu apartamento, né? Hoje, quando eu estava na casa de minha mãe, eu achava que, assim, o meu maior sonho era sair dali. Eu queria voltar a ter a minha vida com meus filhos, eu ser a provedora da minha casa. Então eu imaginava de sair da casa de minha mãe, mas alugar um apartamento pequenininho, uma kitnet. Mas Deus fez algo maior. Deus me deu um imóvel bem maior do que um kitnet. Hoje eu moro num bairro dos melhores aqui do estado, graças a Deus. Antes eu vinha para a igreja, para vir para a igreja eu tinha que vir a pé, era quase uma hora andando, tanto uma hora para vir, outra hora para voltar. Hoje eu moro praticamente vizinho à igreja, né? E esse foi algo que veio mudando, que mudou a minha vida, porque hoje eu não dependo mais de ninguém. A minha dependência é do Senhor, eu vivo na dependência dele. Antes eu vivia dependendo de mãe, dependendo de um irmão, dependendo de alguém, e hoje não.
6: Você tem paz? Vai dormir em paz hoje em dia? Como é que é?
7: Então, a paz é tudo que eu tenho, né? Vem de tudo que é mais precioso, que é o Espírito Santo, porque ele hoje que me conduz. Hoje eu sou guiada, hoje eu sou direcionada por ele. Ele é a minha maior conquista, a minha maior riqueza.
8: Muito forte a história dela.
3: Veja só o que a Dona Selma falou. Você vê que ela é a prova que existe uma saída. Ela é a prova de que quando nós agimos à fé, não importa a situação que você está passando nesse momento, você pode se tornar o próximo testemunho. Nós mostramos essas histórias, esses testemunhos, para motivar você, mostrar que ainda que você que está me ouvindo esteja no fundo do poço e tem tantos problemas para resolver que você não sabe nem por onde começar, Mas existe sim uma saída. Existe sim uma solução. Sempre tem uma solução quando você recorre a Deus, claro. Por isso que nós temos chamado as pessoas para firmar uma aliança com Deus. Porque uma vez que você estiver firmado com uma aliança com Deus, Ele vai guiar os teus passos. Ele vai dirigir a sua vida. Para que os teus problemas sejam transformados em testemunho, como aconteceu na donação. Existe sim uma saída. E só depende de você. Toda semana, toda segunda-feira acontece essa reunião da prosperidade com Deus. Nessa última segunda-feira foi muito forte. Agora você tem que se preparar, se programar para a próxima semana, para essa próxima segunda-feira. Chegar aqui, dar um basta nesta dor, no sofrimento, na humilhação. Todas as segundas-feiras nós temos várias reuniões. Temos às 8 horas da manhã, às 10 horas, ao meio-dia, às 3 horas da tarde, às 18 horas e especial às 19h30. Entrada, estacionamento são gratuitos. A igreja, a nossa Catedral da Fé, aqui de Paranaguá, ela fica localizada aqui na Alameda Coronel Elísio Pereira, número 715, aqui no bairro Estradinha. Nós vamos a esse breve intervalo e eu já volto com o nosso programa da Prosperidade com Deus.
9: O que fazer quando não se encontra uma saída para os problemas? A quem recorra aos remédios, aos calmantes, aos familiares? Mas e quando todos os recursos disponíveis não resolvem a situação? A dívida milionária, a pressão do agiota cobrando na porta, o banco prometendo tomar o carro, a casa, a falta de dinheiro devido ao desemprego, a empresa a ponto de fechar as portas. Você está assim? Desesperado? Sem saber o que fazer? Existe uma saída para você. Lembrai-vos deste mesmo dia em que saístes do Egito, da casa da servidão, pois com mão forte o Senhor vos tirou de lá. Deus mostrou a saída ao povo de Israel. E nesta segunda-feira, lojista, profissional liberal, autônomo, você que tem ou não uma profissão, saia de onde tiver que sair e venha dar um basta em todo o fracasso que você tem vivido na maior palestra de prosperidade do mundo.
3: Então veja só. Já estamos preparando aqui mais testemunhos. Porque cada testemunho, cada pessoa que chega até nós trazendo uma história de dor, de sofrimento, de humilhação, tudo aquilo que estava dando errado na sua caminhada, e no decorrer da sua história, ela tem uma transformação, ela vê o agir de Deus, são pessoas que para muitos não tinha mais jeito, mas quando chegaram aqui na segunda-feira, elas aprenderam através da palavra de Deus como fazer uma aliança com Ele. Deus foi capaz de fazer tudo diferente. E hoje elas contam para você que elas enfrentam e como elas chegaram a dar a volta por cima. Preste atenção.
10: Antes e depois da aliança aqui na catedral.
11: Pastor, eu já faço a aliança já faz um tempo, né? Cheguei em Florianópolis há 3 meses, né? E dei continuidade na aliança aqui na catedral. E eu estava com uma situação, um acordo, né? Que estava travado há 7 meses, né? Desde julho do ano passado, né? E eu comecei a fazer o propósito em agosto, né? Em prol desse acordo, né? Que estava travado. Fiz as campanhas da muralha, das muralhas caindo na outra igreja. E como eu disse, vim para cá, para Florianópolis, e dei continuidade aqui, né? E a semana passada a gente teve o propósito do Efatá, né, de abrir as portas. E eu, né, tinha assinado um acordo, né, eles me mandaram o acordo para eu assinar e que iriam efetuar o devido pagamento no dia 20, né. E eu assinei o acordo, né, isso antes do propósito do Efatá. E chegou dia 20, que foi semana, né, quase uma semana e meia atrás, né, e eles não efetuaram o pagamento. Né, eu assinei o acordo e eles não efetuaram o pagamento no dia 20. E aí eu peguei o propósito do Efatá, não aceitando. Falei assim, meu Deus, eu não posso aceitar. Eu assinar um acordo que eles me chamaram para fazer esse acordo e eles não me deram o pagamento. Não fazer o pagamento, no caso. E aí chegou no dia 31, no último dia do mês, né, onde ali as vozes na cabeça, na mente, as pessoas falando, né, no caso as pessoas não, eu e minha esposa conversando, e aquelas vozes na cabeça, não, eles não vão pagar, vão desistir, né, até antes, quando eu assinei o acordo, eu falei, amor, o que você acha de a gente dar o testemunho? Ela falou, não, vamos esperar eles pagar, que a gente, né, dá o testemunho. E aí as vozes na cabeça, tal, não vai pagar, e eu repreendendo, e no último dia do mês eles foram e pagaram a primeira parcela do acordo. E agora eu vou continuar pagando em nome de Jesus.
10: Quer dizer, você venceu a dúvida que estava na cabeça, porque você fez o propósito, mas vinha a dúvida, conseguiu vencer, recebeu, deu certo.
11: Sim, senhor, consegui vencer, deu certo, porque eu creio que foi Deus, e eu tenho certeza que Deus vai dar continuidade e as demais coisas que estão para ser resolvidas serão resolvidas também.
10: Deus te abençoe.
12: Amém. Seu nome?
13: Paula.
12: Djalma. Como é que era Djalma antes da aliança? Como é que está hoje?
14: Antes da aliança, o bispo, era terrível a nossa vida mesmo. A gente vivia devendo para todo mundo. Devia para banco, eu devia para agiota. Eu não conseguia fazer uma compra dentro de casa. Era uma vergonha mesmo. Eu trabalhei 25 anos de CLT tentando fazer pela força do meu braço. E não ia, bispo, não era falta de trabalhar, porque eu trabalhava de manhã e eu trabalhava à noite. Eu cheguei numa situação que eu tive que colocar ela para trabalhar também, trabalhar em empresa, tudo, para poder me ajudar. Ela recebia, pegava o dinheiro, não conseguia nem pagar o banco. Era uma vergonha. Compra nem se fala, não conseguia fazer uma compra dentro de casa. Era uma vergonha. Aí depois da aliança, Deus me deu uma direção. Numa noite eu cheguei e falei para minha esposa, Deus falou comigo e me deu uma direção. Aí eu falei para ela assim, a partir de amanhã eu não sou mais CLT. E ela olhou para mim e falou assim, eu sou contigo. Falei para meu filho, não, pai, eu sou contigo também. E no outro dia eu pedi a conta depois de 19 anos de empresa de uma multinacional que era o meu sustento ali. Eu ganhava mais ou menos, mas eu tinha convênio médico para ela, tudo, tinha assistência odontológica, eu tinha tudo, mas eu tinha uma vida amarrada. Aí depois da aliança eu montei uma imobiliária, né? E a gente está crescendo gradativamente, graças a Deus. Hoje eu já paguei todo mundo, eu não devo para banco, eu tenho cartão Black, a gente tem nosso carro, eu consegui comprar a minha casa, eu comprei um apartamento para o meu filho também. Esse ano aqui a gente está fechando em 8 milhões de vendas, né? É algo que pra gente é surreal. Quem trabalha no ramo imobiliário e começou agora, pra gente é surreal. Graças a Deus vem abençoando. A gente consegue programar a viagem, meu filho vai lá, se programa tudo, aí eu vou lá, só faço o pagamento, graças a Deus. Algo que a gente não conseguia fazer antes.
12: Deu tudo?
13: Tudo, graças a Deus. A obediência, né bispo? Na palavra de Deus, e tudo dá certo.
12: Amém. Deus abençoe.
3: Então veja só que quando a atitude de fé, quando nós cremos no poder de Deus, no agir de Deus, então ele não nos desampara. Se programe para estar conosco nesta próxima segunda-feira. Eu duvido que a sua situação vai continuar do mesmo jeito. Nós vamos começar um propósito muito forte. As 13 semanas da queda de todas as muralhas. E eu tenho a certeza que você, agindo da fé, o poder de Deus vai se manifestar na sua vida. As muralhas que estão diante de você vão cair por terra. Porque quando Deus age, então acontecem coisas extraordinárias, sobrenaturais. E é o que vai acontecer com você. Basta você crer, basta você estar conosco nesta próxima segunda-feira. Se programe, porque vai ser muito forte, meu amigo, minha amiga. Vamos então à oração. Se você pegou aí, se você pôde pegar um copo com água, vamos falar com Deus. Se você não conseguiu, não tem problema também. Participe conosco desta oração. Deus vai agir em seu favor.
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3: Meu Deus e meu Pai, e nós aqui agora entramos na sua presença em oração, eu aqui no estúdio, juntamente com esta pessoa que agora em casa, no trabalho, no caminho para o trabalho, no seu carro, no seu automóvel, eu não sei onde ela acompanha essa programação, mas eu sei que o Senhor sabe tudo que ela tem passado, todo sofrimento, humilhação que ela tem vivido. Meu Deus, eu peço um favor desta vida, desse trabalhador, desta pessoa que tem se esforçado tanto, mas infelizmente não tem visto quase nenhum resultado. Essa pessoa, meu Deus, que está endividada e não sabe como sair dessa bola de neve. Essa pessoa que está com o aluguel atrasado. Essa pessoa que chegou ao fim do mês e a despensa dela está vazia. E os filhos pedem o básico e talvez ela não tenha para dar. Esse pai de família que tem se esforçado tanto, meu Pai, mas parece que as coisas não andam, não desenvolvem. Tenha compaixão desta alma. Esta pessoa participa desta oração, meu Pai, porque ela não sabe mais o que fazer. Mas eu te peço, consagra esse copo com água para que esta pessoa receba força, receba vida. Se alguém até mesmo agora com alguma dor, se alguém agora talvez fraco, desanimado, talvez até pensando numa besteira, fazer uma besteira, que quando esta pessoa beber desta água, ela receba força, ela receba saúde, que o seu poder agora se manifeste no corpo dela, na saúde dela, que quando ela beber esta água, o Senhor venha abençoar todo o dia de trabalho dela. E você que crê nisso, diga amém e diga graças a Deus.

Meu amigo, minha amiga, toma aí seu copo com água, receba a vida, receba força, porque Deus é com você. Se programa então para estar conosco nesta próxima segunda, às 8, às 10, ao meio-dia, às 3 horas, às 18 e em especial às 19h30, na nossa Catedral da Fé aqui de Paranaguá, na Alameda Coronel Elísio Pereira, número 715, aqui no bairro Estradinha. Que Deus abençoe a sua vida e até o nosso próximo encontro.

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0: 6h55.
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7: 7:25.
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0: Agora são 7 horas 31 minutos. Muito bom dia. Está entrando no ar o Rede Notícias com as principais informações desta quarta-feira. Hoje, 30 de setembro de 2026. Na apresentação, Alex Vizzini e Mauro Júnior. O apoio técnico de Natan Santos, Guilherme Prebianca, Josias Nascimento, Rony Peterson, Elano Schenini e Nathalie Fontana. A gerência é de Cadu Mottia e a direção geral da nossa emissora é do José Leonardo Linhares.
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0: Então vamos aos destaques, vamos às manchetes do Rede Notícias de hoje. Defensoria Pública do Paraná vai realizar um mutirão gratuito para reconhecimento de paternidade e maternidade nesta sexta-feira em Matinhos. Os atendimentos serão das 10 da manhã até as 4 da tarde lá na sede da Prefeitura. Obras do Colégio Estadual René Carvalho de Amorim chegam a 55% de execução em Pontal do Paraná. A nova unidade escolar terá capacidade para atender mais de 1.200 estudantes. ACM, Associação Casa Missionária de Paranaguá, está arrecadando doces e brinquedos para a festa do Dia das Crianças. Essas doações podem ser entregues até o dia 8 de outubro. Projeto Teatro do Mar oferece oficinas gratuitas de teatro em Pontal do Paraná. As atividades acontecem no CRAS de Canoas e atendem adolescentes, adultos e idosos.
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0: Agora são 7 horas 34 minutos. Mauro Júnior.
1: Opa, opa.
0: Muito bom dia pra você.
1: Yeah.
0: Uma ótima quarta-feira já. Uhum. E ó, tá chegando a hora, hein, Mauro?
1: Chegando a hora. Tá batendo na porta.
0: É, hoje já é dia 30. É,
1: hoje o penúltimo dia do horário eleitoral no rádio e na televisão. Termina amanhã, quinta-feira. Ontem teve debate, né, entre os candidatos ao governo do estado. Amanhã termina o horário eleitoral. Segue, né, a campanha de rua, a caminhada, a carreata, a passeata. Mas aí, já na expectativa do domingo, o pleito eleitoral. Então, o eleitor já vai se preparando aí para o domingo, para escolher muito bem o seu candidato ou a sua candidata a deputado federal, deputado estadual, senador, governador e presidente da República.
0: É montar aquela famosa colinha, né, Mauro?
1: Verdade.
0: Conversar ali com a família, com os amigos, usar bem o grupo de WhatsApp.
1: Ah, muito bem lembrado, vizinho. O grupo do WhatsApp da família, né, da turma do trabalho.
0: Sim.
1: Pedindo consciência, né, pedindo conhecimento com o voto. Presta atenção, né, em quem vai votar, para depois não ficar reclamando, né? Não adianta reclamar ao longo do ano se na hora do voto vota errado. Voto tem consequência, tá? Então vota com o conhecimento, vota com o coração, vota com a consciência, sempre prestando atenção na cidade, no estado e no país que você tem.
0: No domingo, a votação começa 8 horas da manhã. Isso. E vai até às 5 da tarde. Você tem que levar um documento com foto. Se tiver o título de eleitor, melhor ainda.
1: E confere lá, né? Sessão, zona eleitoral, o local de votação também, né? Para que tudo transcorra da melhor forma possível.
0: Bom, vamos lá então, Mauro. Falar das manchetes, trazer aqui qual que é a primeira para hoje.
1: Então, primeiro, bom dia, Vizine.
0: Bom dia.
1: Bom dia para todos que nos acompanham pelo rádio em 90.3, a dona de casa, o proprietário do lar, né? O motorista do caminhão, o motorista do ônibus, do carro, quem tá no deslocamento diário, quem já chegou no trabalho, né? O trabalhador, a trabalhadora, quem está ainda, né, seguindo para o seu ponto aí de ocupação diária, também obrigado aí pela sua audiência. Está todo mundo sintonizado em 90.3 no rádio, em casa, no trabalho e no deslocamento. E bom dia também para a modernidade, os internautas de plantão, quem está assistindo o nosso jornalismo pelo canal do YouTube, som e imagem bombando, né, no nosso canal Ilha do Mel FM lá no YouTube, também a transmissão pelo Facebook e o site e o nosso Instagram ilhadomelfm.com.br. lá no Instagram é só digitar, né, Vizine? Ilha do Mel FM.
0: Isso, arroba Ilha do Mel FM, segue lá o nosso perfil no Instagram e acompanha as atualizações, as publicações ao longo do dia.
1: É, o dia inteiro tem material para você aí acompanhar. A primeira manchete de hoje, Vizine.
0: Diga.
1: Ela vem da namoradinha do Paraná.
0: Opa, manda.
1: Presta atenção. PM prende agricultor em Matinhos.
0: já até sei, Mauro.
1: Que você sabe?
0: Pegaram mais um com pés de maconha no quintal.
1: Ué, só porque ele planta maconha, deixa de ser agricultor ou não?
0: Não deixa, né?
1: Ele está cultivando a terra.
0: É, sim.
1: Né? Quem cultiva é agricultor.
0: Ah, claro.
1: Nesse caso, ele está, né, cultivando um pezinho de maconha.
0: É.
1: Dois pés do entorpecente que estavam no quintal, né, no terreno de uma casa, foram apreendidos pela polícia militar. E sabe o que, que o rapaz falou para os policiais que atenderam essa ocorrência, Vizinho? Morador lá do imóvel.
0: Ah, o que, que ele falou? Conte para nós, Mauro.
1: Então, ele confessou que é usuário, certo?
0: Certo.
1: E que joga as sementes no quintal, mas que não tem a intenção de cultivar a maconha.
0: Ah, tá. Tá bom.
1: Vamos cantar aquela música do Bezerra da Silva.
0: Vamos lá.
1: A semente.
0: Vai.
1: Meu vizinho jogou uma semente no meu quintal. De repente brotou um tremendo matagal.
0: É nessa linha aí.
1: Olha lá, ele tava brotando no quintal mesmo.
0: Tem uma outra. Malandro é malandro, mané.
1: É, isso mesmo. Grande Bezerra da Silva. Não era música, né? Era poesia.
0: Ah, com certeza.
1: Hoje em dia é uma porcariada sem tamanho.
0: É, parece que se apagou com o tempo, né?
1: É verdade.
0: Enfim,
1: mas... A obra fica, né? O que se apagou com o tempo foi a inteligência, né? A perspicácia, aquele gingado para fazer uma música, né? Isso acabou, realmente se perdeu com o tempo.
0: Salve Bezerra da Silva.
1: É isso aí. Então, os pés de maconha colhidos... Né? E o agricultor encaminhado lá para a delegacia.
0: Bom, seguindo aqui com os destaques para esta quarta-feira.
1: E malandro é malandro, mané.
0: Pode crer que é. E malandro
1: é
0: malandro. É, Bezerra da Silva.
1: É, tem até música para político também do Bezerra, né?
0: Tem.
1: Daqui a pouco a gente lembra da letra.
0: Tem mais uma ainda. É. Ai, ai, mas vamos lá falar da Romu, que encontrou dinheiro e crack em Mocó Mauro Júnior.
1: É isso que você falou, vizinho?
0: Não, Mocó, vírgula, Mauro Júnior.
1: Ah, tá bom, pensei que o nome do Mocó era Mauro Júnior.
0: Não.
1: É, e a Romu também, nessa ocorrência, prendeu uma mulher suspeita de tráfico de drogas.
0: Eita!
1: E sabe onde as cédulas e a droga estavam escondidas, vizinho?
0: Tá, onde, Mauro?
1: Chuta dentro do Mocó. Hein? Chuta aí, vizinho.
0: Tá, foi, sei lá, no vaso sanitário?
1: A gente conhece bem esse ambiente Mocó, né?
0: Sim.
1: Não é tão difícil de saber aonde que tava escondido.
0: Tá, mas foi no vaso sanitário?
1: Errado.
0: É, no forro?
1: Também não.
0: Ah, não sei, Mauro, no lixo?
1: Não. Dentro de um sofá.
0: Sofá?
1: As pedras de crack que foram apreendidas,
0: uhum,
1: e também o dinheiro. Dentro de um sofá no interior de um Mocó. Ali na Padre Jackson.
0: Daqui a pouco, então, mais detalhes desta ocorrência atendida pela Romu. Seguindo aqui com os destaques, né, Mauro? Falar daquele livramento de ontem na BR-277 ali na região da Pixirica.
1: E bota livramento nisso, né? Multiplica esse livramento. As imagens de ontem, elas impressionam.
0: Demais, Mauro.
1: E vou repetir aqui, um baita livramento. Hoje, o Rede Notícias, ele poderia estar falando de um acidente gravíssimo com muita gente ferida e com muitas mortes também. E eu não tô brincando não, eu tô falando sério. Nós estamos falando aqui, talvez, do maior livramento do trânsito aqui na nossa região.
0: Bem isso mesmo.
1: Porque um caminhão carregado com fertilizante, ele desceu de ré a Pixirica e atingiu um ônibus, né, na sua lateral, mas o motorista do ônibus, ágil, atento, conseguiu tirar. E depois esse caminhão caiu no barranco.
0: Foi bem ali na subida da Pixirica, que é o quilômetro 9 mais ou menos, da BR-277, como o Mauro falou. De fato, eu acho que ontem a gente escapou de acompanhar aí um acidente que poderia entrar para a história da 277, hein?
1: Com certeza, não tenho a menor dúvida que foi um baita de um livramento. E se você perceber na foto do ônibus, foi por muito pouco que esse caminhão não atingiu literalmente em cheio.
0: Verdade.
1: O ônibus onde estavam os estudantes da Unespar. A foto do ônibus mostra a lateral amassada, perto ali já da parte traseira, né, na lateral, e se pega em cheio, eu não sei o que teria acontecido. Vamos repetir o que aconteceu. O caçambão, carregado com super simples, estava subindo a Pixirica, sentido Porto, quando perdeu a força. Não sei se quebrou ali, é cardan que falam, né? Se quebrou o motor, ele não teve força para subir a Pixirica. E aí desceu de ré. Esse ônibus, com 25 estudantes dentro, estava logo atrás.
0: Nossa Senhora.
1: Tinha do lado um caminhão também, que inclusive foi o motorista que me passou a informação, porque ele viu todo o acidente. E esse caminhão podia ter atingido em cheio, né, esse ônibus, e jogado pro barranco, deixado na pista. E aí, se vem um caminhão, mais um, logo atrás, ali ninguém diminui. Se você ver a live que eu fiz dali ontem, ninguém diminui a marcha.
0: Passam voando ali.
1: Muito pelo contrário, aceleram ainda mais.
0: Verdade.
1: Então, Vizine, de fato, nós estamos falando aqui do maior livramento da história recente da 277. Dentro desse ônibus, 25 estudantes. E mais um motorista, acho que professores e tal. Você imagina a tragédia que podia ter acontecido ontem ali na Pixirica.
0: Esses estudantes estavam em uma aula de campo em Matinhos e retornando já, né, aqui para Paranaguá, alunos da Unespar. De fato, um livramento com todas as letras em maiúsculo, Mauro Júnior.
1: Não tenho a menor dúvida disso. A imagem do caminhão no barranco impressiona, a lateral do ônibus também, o local onde aconteceu, né? O ônibus vinha serpenteando na subida da Pixirica.

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3: Paulo Barbieri, meteorologista. Esse é o boletim Cimepar Informa, com a previsão do tempo para 30 de setembro de 2026 no Paraná. As áreas de instabilidade persistem ao longo da madrugada desta quarta-feira sobre o estado, com deslocamento gradual em direção à região sudeste do país. Os eventos de chuvas tendem a perder intensidade gradualmente ao longo da manhã. Ainda são esperadas pancadas de chuvas acompanhadas de trovoadas em diferentes regiões do Paraná, porém de forma mais pontual e com menor severidade. Com o avanço do sistema frontal, as temperaturas apresentam redução e as máximas não devem superar os 30 graus no estado. No site do Cimepar, você encontra a previsão do tempo detalhada para cada município e região nos próximos 15 dias. cimepar.br.
0: Obrigado, Paulo Barbieri, trazendo a previsão do tempo para todo o nosso estado nesta quarta-feira, dia 30 de setembro. Temos imagens já aqui do alto do Palácio do Café, né, mostrando ali a rua Rodrigues Alves, lá mais ao fundo o Porto de Paranaguá, Baía de Paranaguá, Ilha da Caatinga, enfim, o tempo para esta manhã de quarta-feira aqui no litoral do Paraná, Mauro Júnior.
4: Então, vizinho, o tempo amanhece bom, né? Tá claro e tal, mas não tem uma expectativa muito boa para o decorrer do período. Parece que a chuva tá vindo por aí. E só lembrando aqui também, né? De novo, né? Estragos aqui no Paraná, né,
0: vizinho? Verdade, Mauro, pois é.
4: Estava anotando aqui, tô procurando onde que eu anotei, que nem eu sei onde que eu anotei aqui, mas Piraí do Sul.
0: Toledo também.
4: Né? Toledo, parece que teve estrago também em Umuarama, o interior do Paraná ontem, mais uma vez sofrendo aí com os temporais. Então, Piraí do Sul, essa eu tenho certeza, foi bem feia a coisa lá. Toledo também, né, que fez muitos estragos.
0: Sim.
4: Se eu não estou enganado, é o Umuarama, né, que também teve aí problemas com os temporais. Então, nós estamos escapando.
0: Mais uma vez, né, Mauro?
4: Nós estamos escapando. É o interior que está sofrendo com rajada de vento, com temporal. Nós estamos escapando. Mas, né, temos só que agradecer nesse momento.
0: É o Umuarama mesmo.
4: Umuarama, né?
0: Isso, o Umuarama.
4: Uhum. Então, vamos falar agora aqui da previsão para hoje. É de tempo bom, pelo menos por enquanto. A temperatura média, agora cedo, estava de 18, né, lá em Morretes, a 20, 21 em Paranaguá e nos balneários. Então, estava uma temperatura média de 17, 18 na mínima, né? E que agora, pela manhã, está em 20, 21, 22. E a máxima para hoje, aqui no litoral, deve chegar aí em 23, 24, 25. A gente tem uma imagem bacana lá da área do Porto, que eu mandei no grupo.
0: Opa,
4: mostrando,
0: vamos,
4: né,
0: ver.
4: Essa manhã de quarta-feira, que, né, chama atenção pelo sol que está para aparecer. A produção não separou, vai separar para amanhã. Então tem uma imagem lá que daqui a pouco aparece ali.
0: Vamos ver. Aí, ó. Pô,
4: imagem bonita,
0: bonita,
4: né?
0: Bonita, hein? Porto de Paranaguá.
4: Nosso amigo Voi que mandou agora há pouco. Então, assim, pelo menos por enquanto, a gente tem esse tempo bom aqui no litoral. Pela previsão, é chuva. A gente acredita aí já no período da tarde ou no final da tarde aqui pro litoral.
0: Dito isso, vamos até Curitiba e região metropolitana, Mauro.
4: Tá na mesma tocada, viu? Na madrugada 16, 17, 18, né? E vai a 25, 26, com tempo bom também. Mas a previsão é de chuva para Curitiba e para região metropolitana. Não tem nada ainda, né, de chuva muito forte, mas tem chuva, sim, para essa

0: quarta-feira.
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3: Agora são 7h53. Vamos seguindo aqui com o nosso Rede Notícias. A Defensoria Pública do Paraná, em parceria com a Prefeitura de Matinhos, vai realizar na sexta-feira agora, no dia 2 de outubro, o mutirão gratuito Reconhecendo Direitos. A ação será voltada ao reconhecimento de paternidade e maternidade biológica ou socioafetiva.
4: Ó, então atenção Matinhos, hein? É um baita de um evento da Defensoria Pública em parceria lá com a Prefeitura. É Reconhecendo Direitos. O que que vai ter lá, vizinho? Durante esse evento em Matinhos.
3: Ah,
4: vamos repetir, vamos porque lá. É muito importante.
3: É o reconhecimento de paternidade e maternidade biológica ou socioafetiva lá em Matinhos.
4: A defensora pública, a Ana Luísa Sevignani, ela destacou que serão atendidos casos de divórcio, pensão alimentícia, guarda de filhos, reconhecimento de paternidade ou maternidade e também exames de DNA.
5: Olá pessoal, meu nome é Ana, sou defensora pública aqui na cidade de Matinhos e venho aqui, por meio da Defensoria Pública do Estado do Paraná, fazer um convite muito especial a todos vocês que nos ouvem. Entre as 10 horas até as 4 da tarde, nós estaremos fazendo um mutirão voltado ao oferecimento de diversos serviços a vocês. Nós estaremos fazendo reconhecimento de paternidade, tanto reconhecimento voluntário, ou seja, se há um consenso entre as partes, vocês podem comparecer que nós daremos andamento ao reconhecimento de paternidade. Faremos também reconhecimento biológico, ou seja, vamos fazer coleta, estaremos fazendo coleta juntamente com a equipe de material genético para elaboração de exame de DNA. Caso então exista um interesse tanto do genitor, da genitora, quanto da criança de comparecer para que seja feito o exame de DNA, nós teremos uma equipe que poderá auxiliar no atendimento de vocês. E também estaremos oferecendo outros serviços, como conciliações, mediações, caso vocês tenham interesse de fazer um divórcio, uma dissolução de união estável, partilha de bens, todas essas questões do direito de família. Se houver acordo entre o antigo casal, nós estaremos fazendo divórcio, dissolução de união estável, partilha de bens, todas as questões nós estaremos realizando o atendimento jurídico de vocês e encaminharemos para fazer um acordo e finalizar tanto o casamento quanto a união estável de uma forma mais célere, de uma forma eficaz, caso exista ali um acordo, um consenso entre o casal. Então nós estaremos prestando esse serviço junto com todas as orientações pertinentes, com toda a equipe técnica da Defensoria Pública, e para isso vocês devem comparecer então no Paço Municipal de Matinhos com os documentos de vocês: documento de identidade, comprovante de residência atualizado, de preferência ali dos últimos 3 meses, certidão de nascimento da criança, para que nós podemos dar andamento a esse atendimento. Então convido todos vocês para comparecerem, nós estaremos à disposição para atender a todas as demandas de vocês da melhor forma possível. Então eu espero vocês na sexta-feira.
3: Esse evento importante, sexta-feira agora, anote aí, sexta-feira, dia 2 de outubro, das 10 da manhã até as 4 da tarde, na sede da Prefeitura de Matinhos, que fica na rua Pastor Elias Abraão, no centro. Para participar, tem que levar documento com foto, certidão de nascimento ou RG da criança, comprovante de endereço atualizado e comprovante de renda.
4: Isso.
3: A ação também oferece orientação jurídica, tudo de forma gratuita.
4: Ó, é um baita de um evento, viu? É um baita de um evento para atendimento jurídico. Então aproveitem, é amanhã, das 10 às 4 da tarde, lá na Prefeitura de Matinhos.
3: Amanhã não, Mauro, sexta.
4: Ah, mano, sexta-feira. Já tô falando para amanhã que já fica lá esperando. É sexta-feira, logo cedo. Não dá para perder, você que precisa resolver alguma pendência jurídica. É um baita de um atendimento, né? Leva toda a documentação, comprovante de renda e recebe lá o atendimento da Defensoria Pública de Matinhos.
3: E lá no nosso site tem todas as informações e também os documentos necessários para você participar desse mutirão gratuito com o tema, o nome Reconhecendo Direitos. De Matinhos vamos até Pontal do Paraná.
4: É do lado, né?
3: Do lado ali, do ladinho.
4: É.
3: A construção da nova sede do Colégio Estadual Professora Renê Carvalho de Amorim, no Balneário Ipanema, segue avançando em Pontal do Paraná. A obra já chegou a aproximadamente 55% de execução, enquanto a fundação atinge 80% de conclusão.
4: A nova unidade escolar lá de Pontal do Paraná está recebendo investimentos de aproximadamente 24 milhões de reais do governo do estado e vai substituir o prédio atualmente utilizado pela escola, que funciona em um imóvel locado. A estrutura amplia também a capacidade de atendimento, passando de 700 para mais de 1.200 alunos.
3: O projeto inclui salas de aula, laboratórios, biblioteca, refeitório, quadra poliesportiva coberta, espaços administrativos e ambientes para atividades pedagógicas. Essa obra, ela ocupa uma área total de aproximadamente 8 mil metros quadrados, com cerca de 4.800 metros quadrados de área construída.
4: Pois é, mais um investimento, né, do governo do estado no litoral do Paraná. Uma baita de uma escola, uma estrutura gigante, e a imagem está na tela, né? Não é um simples prédio.
3: Não mesmo.
4: É uma escola, de fato, com estrutura grande. Antes do início dos trabalhos, a Prefeitura de Pontal do Paraná realizou ações para viabilizar o projeto, incluindo a doação do terreno ao governo do Paraná. E também fez a sondagem do solo, a implantação e a elaboração de projetos complementares. Então, tomara aí que logo, logo, o nosso departamento de jornalismo acompanhe, né, lá em Pontal do Paraná, a inauguração dessa nova estrutura.
3: É, a escola que segue avançando com 55% de obra concluída. Agora, pontualmente, 8 horas, nós vamos dar uma pausa. Primeiro intervalo comercial do Rede Notícias desta quarta-feira, mas você já sabe, é jogo rápido. Já, já voltamos.
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0: 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Informa a hora certa. 8:01.
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0: São 8 horas e 6 minutos, estamos de volta com Rede Notícias para trazer as condições das estradas nesta manhã de quarta-feira, dia 30, último dia de setembro.
1: É mesmo.
0: É, com imagens aí da nossa unidade móvel Josias Nascimento trafegando pela Coronel Elísio Pereira, sentido centro.
1: É, e bem perto aí, o Josias está muito próximo de onde aconteceu um acidente ontem à noite, até aí nessa região de Binário, lá pra frente, no Bavaresco, na Odilon Mader, na esquina ali com a Baronesa do Cerro Azul. Vamos começar com esse, vizinho?
0: No Palmital ali, vamos Palmital, sim. Palmital,
1: vamos. Então, isso. Aproveitar que o Josias tá aí perto, aquelas ruas ali.
0: Boa.
1: Elas são bem movimentadas, inclusive o Josias vai dar um giro ali. É, teve um acidente ontem à noite, dois carros de passeio, né?
0: Sim.
1: Era um Gol, né? Cor branca, né, vizinho?
0: Isso, um Gol, cor branca e um HB20.
1: Isso, e um HB20 também de cor branca. A imagem para a tela, né, do acidente de ontem.
0: Uhum.
1: É, foi ali, ó, o Gol, ele vinha pela Odilon Mader, tá? É o que tá lá na outra ponta. Ele teria cruzado, né, a preferencial, o Gol, e o Hyundai, o HB20, estava vindo na Baronesa do Cerro Azul, sentido ali o Bavaresco. Né, quando então aconteceu o choque bem no cruzamento. Foi uma pancada forte, viu, vizinho?
0: E duas mulheres, né?
1: Isso.
0: Nesses carros, no HB20 e no Gol.
1: Isso.
0: É, estavam ali na condução desses veículos que bateram então bem no cruzamento, repetindo, atrás ali do Bavaresco, do
1: isso,
0: Palmital.
1: Bem ali.
0: A gente vê na imagem, né, as equipes que foram para o local para atender essa ocorrência. Isso. A Polícia Militar, também a equipe dos bombeiros,
1: Paranaguá Mobilidade,
0: o SAMU,
1: isso,
0: né, os socorristas do SIAT também. Então foram para esse local, foi ontem à noite que aconteceu então esse choque, né? Essa colisão ali entre esses dois veículos.
1: É, então só repetindo, né? É, uma mulher no Hyundai, no cor branco, HB20, foi levada pelo SIAT do Corpo de Bombeiros para avaliação médica a princípio, né? A princípio não tinha nada de grave, graças a Deus, né? Livramento. E também a moça que estava no Gol branco, essa foi encaminhada para atendimento pelo SIAT, aliás, pelo SAMU, né? SIAT foi a motorista do HB20 e SAMU foi a motorista do Gol branco. É, o Gol branco acionou ali, né, o conjunto de airbags.
0: Sim.
1: Então, graças a Deus também que a motorista aí não teve, a princípio, né, ferimentos graves, foi encaminhada para avaliação médica, cruzamento da Odilon Mader com a Baronesa do Cerro Azul, bairro Palmital, aquela rua ali que passa atrás do Bavaresco, que tem também, né, na outra esquina, aquele cruzamento famoso, né, do Binário.
0: Ah, sim, sim.
1: Sempre tem acidente de trânsito.
0: Verdade.
1: Ali. Então, ontem, mais uma ocorrência nesta região que é famosa aí por acidentes de trânsito.
0: É, a frente do Gol, cor branca ali, ficou bem destruído. Olha aí a imagem que tá na tela, né? Sim. Colisão frontal ali. E na imagem dá para ver, sim, que o airbag foi acionado.
1: Nós temos uma entrevista aí, né, vizinho?
0: Sim,
1: quem
0: vamos
1: vai falar com a gente?
0: Com o cabo Ekel.
1: Ekel.
0: Isso.
1: Corpo de Bombeiros?
0: Corpo de Bombeiros, que atendeu a imprensa e vai trazer as informações desse atendimento a esse acidente de ontem à noite lá no bairro Palmital. Vamos ouvir então o cabo Ekel.
2: Chegamos no local, a condutora do veículo Gol já estava fora do veículo. Ela saiu ambulando, saiu andando e parou um carro para postar apoio. E ela entrou dentro desse carro e ficou esperando a nossa guarnição e a ambulância chegar. Então a nossa guarnição chegou, deu o primeiro atendimento a ela. E segundamente nós deslocamos a outro veículo que tinha uma vítima no interior dela. É, a outra vítima também estava bem, né, só com alguns hematomas, mas nenhuma fratura. E a condutora do Gol também não apresentava nenhuma fratura, não fratilha.
0: Ouvimos então o cabo Ekel do Corpo de Bombeiros.
1: Acelerado o vídeo ali, né?
0: Que foi para o local com as equipes, atenderam então as vítimas, as duas mulheres, né? É uma que estava no Gol cor branca e a outra mulher que estava no HB20 também cor branca. Esse acidente de ontem à noite no bairro Palmital, aqui em Paranaguá.
1: Obrigado aí ao Cabo Ekeu pela entrevista, atendendo a imprensa lá no local. Vamos pro outro agora, vizinho?
0: Agora esse do Livramento de ontem, né?
1: O Luzias está ali, naquela região do Palmital.
0: É, chegou ali na região, isso, foi bem...
1: Tá na Manuel Pereira. Tá calmo o movimento, né?
0: Tá, igual ontem quando a gente comentou da Roque Verdalha, amor.
1: Eu até me assustado com esse movimento logo cedo, tão, tão baixo, né?
0: Sim.
1: Cadê o povo, rapaz?
0: Agora 8 e 11.
1: A maioria já entrou também no turno de trabalho, né? Mas mesmo assim, né?
0: Mesmo assim,
1: né? As ruas andam vazias.
0: De fato.
1: Né, vizinho?
0: É, vamos esperar mais um pouco, né? É. Josias segue circulando aqui por ruas e avenidas de Paranaguá com a nossa unidade móvel.
1: Verdade, que Nossa Senhora Aparecida nos abençoe.
0: Amém.
1: Amém, que Deus também nos acompanhe.
0: É. Bom,
1: vamos falar do Livramento.
0: É, ontem, começo da tarde.
1: Nós estávamos preparando aqui para falar do acidente do caminhão com o ônibus.
0: É, esse chamou muito a atenção, as imagens impressionam, né, de um caminhão carregado com fertilizantes. Ele não venceu a subida da Pixirica, ali no, na altura do quilômetro 9 da BR-277, Mauro.
1: E tem a live, né? A live eu começo explicando tudo certinho, são as imagens que você vai ver também, que a produção já separou a live, para você entender. Um caminhão carregado com super simples, que subia a Pixirica, eu acredito que teve um problema no motor, né? Ficou sem força no motor, e aí, acreditem ou não, o caçambão, ele veio de ré. Tô falando sério. Subindo a Pixirica sentido Porto, o caminhão perdeu a força do motor e veio de ré na 277. O motorista do ônibus escolar, atento, né? Imediatamente, o que ele fez? Segurou um pouquinho, mas quando ele viu que o caminhão começou a serpentear na pista, ele tirou para o lado. E aí acertou a lateral desse ônibus escolar com 25 estudantes da Unespar. Estavam vindo de Matinhos, de uma aula de campo, né?
0: Sim.
1: E passaram um perrengue, um susto danado dentro desse ônibus ali na 277.
0: Assim que o caminhão carregado com fertilizante, né, o super simples, ele acertou lateralmente esse ônibus escolar, ele já saiu da pista de rolamento e tombou no barranco que tem ali ao lado da BR-277.
1: Caiu no barranco.
0: A carga, né, também ficou esparramada ali, parte na pista e parte fora dela.
1: Gente, o focinho do caminhão tá lá embaixo do barranco e ele tá virado ao contrário de quem tá subindo a 277, entendeu? Ele veio de ré,
0: sim,
1: e ele caiu ao contrário.
0: Foi.
1: Né? Ao contrário, impressionante a imagem.
0: Eu imagino... das outras pessoas que estavam em carros, caminhões, enfim, passando ali no momento em que aconteceu esse acidente de trânsito, o susto que levaram também, né,
1: Mauro? Agora a Ilha do Mel tem essa imagem, meu irmão.
0: Tem?
1: A Ilha do Mel tem essa imagem. A gente vai colocar na tela agora esse vídeo.
0: Boa.
1: Literalmente do momento em que aconteceu o acidente na Pixirica. Ainda saindo fumaça, olha lá.
0: Olha só.
1: Olha lá, o cara parou ali daquele carro, saiu correndo, que ele viu o ônibus lá, ó.
0: Sim, sim.
1: Aí, ó, no momento exato em que aconteceu o acidente.
0: Meu Deus do céu.
1: Câmera dentro da cabine, o cara desesperado correndo lá, ó. Preocupado pra ver se ajudava alguém, parou aquele carro ali, ó. Olha lá o caminhão.
0: O ônibus um pouquinho ali na frente,
1: lá,
0: né?
1: Lá pra frente o ônibus,
0: né?
1: O motorista conseguiu, na hora que ele percebeu o caminhão vindo de ré, ele tirou pro lado, né? Ele primeiro segurou. Conversei com ele, falou, ó, primeiro eu segurei. Quando eu vi que ele tava vindo e ele começou a serpentear, eu tirei pro lado, mas não tinha muito o que fazer, né? Que aí é meio que na sorte, pra que lado você tira. Ele tirou pro lado e o caçambão deu na lateral.
0: E já dá pra ver ali que tem gente correndo pra ver o motorista,
1: pra ajudar,
0: esse caminhão ali, né? Caiu com a frente lá pra dentro.
1: Olha, imagina o susto, né?
0: Ah, sim.
1: Agora vamos mostrar o ônibus. Onde ele foi atingido? Na lateral quase ali na parte de trás do ônibus, mas acertou em cheio ali, ó.
0: É.
1: Você imagina se ele dá uma chicoteada e joga esse ônibus lá pro outro lado e vem um caminhão descendo a mais de 100 por hora.
0: Foi na altura ali do rodado traseiro, quebrou ali alguns vidros da janela.
1: Soltou, não chegou a quebrar.
0: Soltou?
1: É, soltou. Ali é uma saída de emergência.
0: Entendi,
1: né?
0: É que tá. Ele tem soltou, um buraco ali, entendi.
1: Ele deu aquela. Como que com a borracha ali, caiu pra dentro ali.
0: Entendi. É, então foi bem ali, ó. Onde acertou esse ônibus escolar com 25 alunos da Unespar aqui de Paranaguá. Inclusive, Mauro, ontem à tarde mesmo, a Unespar divulgou uma nota de esclarecimento falando sobre esse incidente de ontem à tarde. Tá aí na tela, né? A gente vai trazer aqui, vou ler. É o que diz ali a nota de esclarecimento.
1: Leia.
0: A Unespar Campus de Paranaguá vem a público tranquilizar a comunidade acadêmica, familiares e amigos a respeito do ocorrido na BR-277 na tarde de ontem. Informamos que não houve feridos entre os estudantes e demais passageiros do ônibus envolvido no incidente. Todos se encontram em segurança. A equipe da universidade acompanhou a situação de perto para prestar toda a assistência necessária lá no local.
1: E foi justamente o que eu fiz, né? Quem acompanhou a minha live viu que primeiro eu mostrei o caminhão, fui já dando, né, vizinho? Aquela entrada pra notícia final.
0: Pra não já começar naquele susto ali,
1: aí,
0: né?
1: Aí mostrei primeiro o caminhão, depois falei que o motorista tava bem.
0: Isso.
1: E fui caminhando, subindo a pixirica. Falei, gente, agora vocês estão vendo o caminhão aqui, eu vou mostrar outro veículo envolvido.
0: Foi isso mesmo.
1: E aí quando os alunos ainda estavam reunidos ali, né?
0: Uhum.
1: Perto do ônibus, fiz questão até de na live ir mostrando. E aí já falei, ó, tá lá o ônibus envolvido, tá todo mundo bem.
0: Que bom.
1: Tá todo mundo aqui. Então, foi a primeira coisa que o nosso departamento de jornalismo pensou, foi em tranquilizar quem tava acompanhando. E por isso, a gente começou mostrando o caminhão e depois, né, o ônibus já deixando claro que não tinha ninguém machucado. Agora, vou repetir aqui o que eu falei lá no começo, não tô brincando não, viu? Não tô brincando não. Hoje, quarta-feira, dia 30 de setembro, nós poderíamos estar falando aqui de uma grande tragédia, se não a maior na 277, nesse trecho desse acidente de ontem. Foi um livramento. Um caminhão vindo de ré na subida da Pixirica, sentido Porto, ele atingiu só de lado ali, uma pancada, um ônibus com 25 estudantes, meu amigo, não tem livramento maior do que esse de ontem ali na região de Alexandre.
0: É, levantar a mão pro céu e agradecer, né?
1: Sim.
0: No local, equipes da EPR Litoral Pioneiro, da concessionária, que atende ali no trecho da 277.
1: Esse é o começo da minha live, tá vendo?
0: Uhum,
1: eu comecei mostrando o caminhão ali, ó. Esse rapaz da moto me ajudou com algumas informações.
0: Ótimo.
1: Ó, tá vendo? Eu comecei ali, ó. O motorista tá bom, tá aqui na ambulância, aqui caiu e tal. E fui caminhando até chegar lá para dar a notícia do ônibus.
0: E daí a área foi isolada, depois chegou a Polícia Rodoviária Federal. Isso. E o atendimento que seguiu ali desse acidente de trânsito, começo da tarde, foi ali, aqui, na hora do almoço mais ou menos, né, Mauro?
1: Literalmente, né, vizinho? Mais uma vez eu deixei o meu prato feito na mesa, né? Mais uma vez, para avaliar um bocadinho.
0: Foi bem isso.
1: Não sei se já tiraram ontem o caminhão, não apuramos isso ainda, né? Mas se não tiraram, vai ter que dar um trabalho para tirar e vai interromper a 277. Quero agradecer aqui ao meu amigo Rudy, grande Rudy, motorista de caminhão, tava ali, ó, passando bem na hora e mandou imediatamente a informação e a gente correu, nosso departamento de jornalismo correu lá para Pixirica. Um abraço, Rudy, muito obrigado pela informação e que Deus também continue te guiando aí pelas estradas e caminhos aqui do Paraná.
0: Bom, as informações estão postadas também lá no nosso Facebook, no perfil também do Instagram. Você pode acessar e acompanhar a live, tem vídeos, imagens lá desse acidente de ontem, começo da tarde, na altura do quilômetro 9 da BR-277, aqui em Paranaguá. Ai, ai, Mauro, estamos aqui trazendo as atualizações do trânsito. Josias Nascimento, essa imagem é ao vivo?
1: Tem um milagre aí.
0: Ao vivo ali, então, já vejo uma viatura da Polícia Militar.
1: Expedicionários.
0: Rua dos Expedicionários, é, exatamente.
1: Quase aquela que vai entrar pro cemitério ali.
0: É bem quase na esquina ali, nessa imagem que eu tô vendo.
1: Atenção, atenção.
0: Do Jean Piaget, do antigo.
1: Bota eu e o vizinho aqui. Bota eu e o vizinho aqui com a imagem do Josias, pelo amor de Deus. Aconteceu um milagre.
0: Milagre?
1: A imagem ao vivo, pô, o Josias lá, pô.
0: Quero entender.
1: Aconteceu um milagre. Tinha um cara caído na Expedicionários.
0: Tá.
1: Certo? Pode mostrar aquela imagem que nós recebemos lá, bem de longe lá. O cara caído na Expedicionários. Chegou a Polícia Militar, o caboclo levantou.
0: Assim, Mauro?
1: Assim. Assim.
0: Ficou bom.
1: Ficou bom.
0: Levantou, opa.
1: Já vai mostrar aí, Mauro. Lá, lá ele tá caído.
0: Tá caído, sim, certo? No meio da via.
1: Problema, quase morrendo. Nos últimos minutos, aquela jojoca fatal. Aí veio a viatura. Chegou a viatura, a imagem do Josias agora, na tela. O cara levantou.
0: Operou milagres.
1: Aleluia. Cadê o cabo? Subiu.
0: Não tá.
1: Chegou a viatura, já melhorou tudo.
0: Ele levantou.
1: Levantou.
0: Zarpou.
1: Eita, ferro.
0: Será que esse tá devendo, Mauro?
1: Não.
0: Não?
1: Não é muito bom da cabeça.
0: Ah, então tá.
1: O cachorro tá ali também, né? O cachorro tá ali fazendo a verificação do caso. Tá tudo certo, o cara já levantou. Ou é duas coisas, ou ele viu a polícia chegando.
0: Ah lá, Josias.
1: Ou ele viu o Josias, né? Ah. Também o Josias assusta. Quando o Josias chega, o caboclo ali, já me olha lá o Josias lá. O Josias também tá forte, hein?
0: Foi apurar lá, buscar mais informações. A gente tá falando, ele nem tá ouvindo aqui.
1: E o ciclista parou ali no meio da via. Se vier um ônibus atropelar ele também, nós já vamos fazer ao vivo aí já.
0: Meu Deus.
1: Aí daí, meu senhor, pelo amor de Deus.
0: Cuidado,
1: né, com
0: cuidado.
1: Vai morrer atropelado ao vivo aí.
0: Ai, ai.
1: É, Josias Nascimento ainda tá forte, né? Passou ali. Que...
0: Tá, foi lá. É, apurar, né? Buscar mais detalhes. Vai atualizar aqui, né? Já melhorou ali.
1: Já melhorou.
0: O cidadão chegou, já levantou também. E já seguiu o trecho.
1: Chegou a polícia, já deu tudo certo.
0: Que bom.
1: Tava bom pra chuchu. Isso que é bom, né? Ó, é um próximo serviço de saúde oferecido pelos candidatos. A chegada da Polícia Militar e da Guarda Municipal no apoio.
0: É isso aí.
1: Acaba melhorou na hora.
0: Josias, obrigado aí pelas informações.
1: Uma operação espírita. ele dormiu no meio da rua, chegou a polícia e ele acordou. Eu não sei se não foi o Josias também que acordou o cara, né? Josias também acordando trabalhador logo cedo. Presta atenção no serviço também aí, Josias. Deixa o cara dormir, pô. Né? Deixa o cara dormir.
0: Ora, boa. Mas acordou rapidinho. Bom, vamos fechando aqui o quadro Estradas, pedindo aí a atenção de você que trafega aqui pelo litoral do Paraná.
1: Esse jornal tem de tudo, né,
0: cara? Acontece de tudo, é ao vivo e a gente vai narrando aqui. Vai descrevendo que o Josias vai colocando ali na imagem, a nossa produção também, né, sobre trânsito ou outras situações aqui da nossa região. Então, você motorista, que tenha uma boa viagem e uma boa circulação.
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0: Agora são 8 horas e 26 minutos. Vamos seguindo aqui com o nosso Rede Notícias. A ACM, Associação Casa Missionária aqui de Paranaguá, está arrecadando doces e brinquedos para a festa do Dia das Crianças. As doações podem ser entregues até o dia 8 de outubro e a programação será em dois dias, nos dias 10 e 12 de outubro.
1: Então atenção, no dia 10 a festa acontece na sede da ACM, que fica ali na região do Rio da Vaca, na Vila Garcia. Já no dia 12 de outubro, que é o feriado, a ação será realizada na Vila Santa Maria. A presidente da ACM, a Mônica Monteiro, destacou que já são 15 anos de trabalho social, atendendo crianças em situação de vulnerabilidade social aqui na cidade de Paranaguá.
6: A ACM está há mais um ano fazendo o Dia das Crianças. Já são 15 anos de trabalho social na periferia da nossa cidade. Nós trabalhamos com crianças carentes, famílias vulneráveis, ali na Vila Santa Maria, próximo à Sadia, e também no Rio da Vaca, próximo à Vila Garcia. A população, através das redes sociais, pode localizar os pontos de coleta e doar doces, brinquedos, suco, refrigerante, copo descartável, papel toalha, enfim, tudo que você achar que pode colaborar para essa festa, você pode entrar em contato através das redes sociais que nós temos o nosso contato de WhatsApp ali, e você pode também deixar nos pontos de coleta, inclusive aqui, onde estou, no Palácio do Café, na portaria tem uma caixa de coleta e você pode também participar. No dia 10, ali no Rio da Vaca, nós estaremos na unidade da ACM, que fica localizado próximo à Vila Garcia. Ali está sendo programada entrega de doces, brinquedos. Estamos buscando parcerias, contatos com alguns grupos, algumas empresas para ajudar nessa mobilização. No dia 10, ali no Rio da Vaca. No dia 12, que é na segunda-feira, estamos também fechando uma parceria com algumas empresas, algumas pessoas, para fazer um dia muito abençoado e muito feliz ali na Santa Maria, próximo à Sadia. Todos os sábados servimos 300 lanches para cerca de 200 crianças e também atividades cognitivas nas nossas unidades. Mas no Dia das Crianças, muito mais crianças aparecem, às vezes convidado pela família, às vezes convidado por amigos, e a gente quer ultrapassar essa meta de 300 crianças para no mínimo 600 crianças. Por quê? Para não deixar nenhuma criança triste nesse dia tão especial. Essa é a nossa principal missão, levar um pouco de alegria, levar um pouco de ação para aquelas que estão afastadas, esquecidas e muitas vezes abandonadas pelo poder público. E conta comigo, conta com você e conta com todos nós da sociedade. Quero agradecer especialmente a Ilha do Mel, que está sempre nas ações sociais conosco, e convocar a sociedade, a nossa cidade, as empresas grandes, pequenas ou médias, não importa. Você, pessoa física, a fazer a diferença em mais um Dia das Crianças aqui na nossa cidade.
0: E você pode colaborar com o Dia das Crianças lá da ACM. Tem alguns pontos para a coleta das doações aqui em Paranaguá. Aqui no Palácio do Café, no centro, né, tem uma caixa ali onde você pode deixar a sua doação. Na Ótica Inovar, também aqui no centro. Caldo de Cana do Lúcio e Kátia Santana, no Parque São João. Opa. Na lanchonete da Tia Cris, em frente ao Colégio Estadual Porto Seguro. Na Eli Silva Contabilidade, no Jardim Samambaia, e na lanchonete lá do Jardim Guaraituba. Então participe, colabore aí com o Dia das Crianças da ACM Paranaguá.
1: Você quer colaborar com uma instituição que ajuda de verdade? Não quer mandar o dinheiro lá para fora? Ajuda aqui, né? Primeiro ajuda aqui, tá aí a ACM, ó. Pode ajudar tranquilo, pode fazer sua doação, colaboração, porque é um trabalho sério. Tá? Então ajuda, doa. Não estamos pedindo um caminhão aqui, não. Estamos pedindo uma doação simples, né? Para a festa lá das crianças da ACM. Deixa eu mandar um abraço aqui, vizinho.
0: Diga, Mauro. Para
1: um casal que é assíduo ouvinte do Rede Notícias. Nanciara Lima e Maninho.
0: Opa! Bom dia para Nanciara, para o Maninho Barbosa. Sempre sintonizados aqui na Ilha do Mel FM.
1: Sempre fazendo eventos no litoral, trabalhando com assessoria de imprensa. Um abraço para esse competentíssimo casal, Maninho e também Nanciara. Obrigado aí pela audiência de sempre.
0: Bom dia, bom trabalho pra dupla.
1: É, o Eluir mandou aqui, ó, Vizine. Mauro, Aeroclube de Toledo foi completamente destruído.
0: Nossa Senhora.
1: O Muarama e Nova Prata do Iguaçu, as cidades atingidas aí pelo temporal. É, Eluir, não é fácil não, né?
0: É.
1: Abraço pro meu amigo Eluir, tá lá em Pontal acompanhando a gente.
0: Abraço, Eluir.
1: E Toledo aí que sofreu pra caramba com o temporal de ontem. Sabe quem também tá acompanhando aqui o nosso jornalismo?
0: Quem, Mauro?
1: O Timão.
0: Timão?
1: É, você não vai lembrar. O apelido fui eu que dei, Timão.
0: Ah.
1: Né? Mas é o Tailã.
0: Ah, sim, trabalhou lembra aqui com a gente. Claro.
1: Grande Tailã. Pô,
0: trabalhou aqui com a gente na Timão. Rádio.
1: Timão aí, ó. Baita profissional também, né? Do audiovisual.
0: É, a última vez que eu conversei com o Timão, ele comentou que estava indo para a capital do estado para trabalhar lá em Curitiba. Então, sucesso aí para o Timão, né? O Tailã William, que trabalhou aqui na Rádio Ilha do Mel FM.
1: Pois é, tem mais aí, vizinho?
0: Ah, sempre tem, né? Ó, aqui, ó. A Dani tá me mandando. O que, que foi aqui? É, pra mim, ninguém manda abraço.
1: Pra quem?
0: Pra Daniele Braz.
1: Não vão mandar, então.
0: Dani.
1: Não manda, vizinho. Não manda abraço pra Dani Braz. Não manda.
0: Ah, é.
1: Não vão mandar abraço pra Dani Braz.
0: Acabou de mandar, ó. Ninguém manda abraço pra mim. Tô triste.
1: É, põe aqui minha cara na tela, Gui. Põe minha cara aqui. Ô, Dani, vai procurar tua turma, Dani. Não vamos mandar abraço, não vamos mandar bom dia pra Dani Braz.
0: Ai, ai, ó, aproveitar aqui, ó. Renato Ricardo, bom dia, pessoal. A Rosana Gervasi, bom dia. Hoje é aniversário do meu sobrinho Jean Gervasi.
1: Opa!
0: Ele mora em Curitiba e está ouvindo vocês. Mandem um abraço pra ele. 34 anos hoje, do Jean Gervasi.
1: Legal. É, agora me lembrei aqui o nome da empresa de marketing lá da Nanciara e do Maninho, a MB.
0: MB
1: Marketing Eventos, né?
0: Boa, Vizinho? Isso, essa
1: MB.
0: Mesmo.
1: MB. Um abraço pra Nanciara e pro Maninho.
0: É...
1: Tinha um pessoal de uma lanchonete aqui, eu tava vendo agora há pouco. Deixa eu ver se eu... Sabe que eu, pra nome, pra decorar um nome, eu sou uma tragédia, né, vizinho? Você já sabe disso,
0: sim,
1: né? Amor da minha vida.
0: Veja se você encontra aí, Mauro. É
1: uma lanchonete que mandaram aqui, estamos ouvindo.
0: Ó, o João Carlos Alves, Juvenil Hortêncio.
1: Juvenil sou eu, vizinho.
0: O Marcelo Neves, todos aqui no nosso YouTube, no Face também. Maria Ângela.
1: Que pequena que eu me enxergo.
0: Achou, não. Mauro? É, aqui, Maria Ângela de Morretes, diga lá.
1: É, a Maria Cardoso, lanchonete Zona Sul. Estão acompanhando a gente aí. Um abraço para a turma lá da lanchonete Zona Sul. Também o mercadinho aqui do mercado aqui da Rua da Praia aqui. Andrezinho tá lá acompanhando a gente. Grande Andrezinho. Toda a turma lá do mercado. É Sol Nascente.
0: Boa!
1: Um abraço pro Andrezinho Viana.
0: É isso aí. E para você que está ou no rádio ou nas nossas plataformas digitais acompanhando aqui o Rede Notícias, muito obrigado pela sintonia, audiência e conexão. Nós vamos dar mais uma pausa, intervalo comercial, o último do Rede Notícias desta quarta-feira. Já já voltamos.
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0: Agora são 8 horas 38 minutos. Vamos com a exibição do quadro Top 3.
1: Que é isso, vizinho? É? Exibição do quadro?
0: É.
1: Eu voltou lá pro tempo da Rádio Nacional. Rádio Nacional informa.
0: É, exibição.
1: Vem aí a exibição de mais um quadro desse jornalístico.
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1: Quem vai falar?
0: Ah, hoje é especial, Mauro.
1: Papai Noel.
0: Hoje é o cantor Henrique, da dupla Henrique e Juliano.
1: Que maravilha.
0: É, a produção conseguiu aqui, a nossa equipe foi lá no camarim.
1: Essa produção, ela tem mais energia que Itaipu. Então chama.
0: Vamos lá.
1: A exibição desse quadro.
0: Vamos acompanhar então qual foi o top 3 do Henrique, da dupla Henrique e Juliano.
1: Não foi o Henrique e Juliano que participou?
0: Foi primeiro o Henrique.
1: Ah, tá. Não, pensei que Henrique e Juliano é uma coisa só.
0: Não.
1: São dois.
0: Duas pessoas.
1: Vai, Henrique, fala aí.
2: Fala, galera, tudo bem? Aqui é o Henrique. Primeiramente, um beijo pra todo mundo aí que tá ligado na rádio também, Ilha do Mel, tamo junto. Primeiro assim, música é estado de espírito, tá? Então todo mundo, num dia tá num jeito, no outro dia tá em outro.
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2: Agora, eu tava escutando Só Por Uma Noite do Charlie Brown Jr. Sei lá, eu nasci em 89, então ouvi muito Charlie Brown Jr. e toda aquela galera que movimentou a música, o pop rock, o rock no Brasil inteiro.

0: dúvida boa.
1: Eu acho assim, é uma música que ensina um pouco assim a levar a vida, sabe? Tipo, você talvez postergar o fim de alguma coisa pode ser muito mais doloroso do que você acabar de uma vez logo, sabe? Seguir em frente, fechar a porta e não deixar meio aberta.

0: coisa boa.
1: A saudade é uma estrada longa, Almir Sater.
2: Porque o Almir transmite muita paz. Eu não conheço, assim, pessoalmente, não sei como ele realmente é. Mas pelas músicas, parece que ele realmente canta aquilo que vive, vive aquilo que canta. É um cara verdadeiro. Acho ele muito parecido, né, na fisionomia com meu pai. E as músicas dele são poesia e trazem paz. É isso.

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1: Tá aí então a sequência, as três músicas do cantor Henrique, da dupla Henrique e Juliano, Charlie Brown Jr., Henrique e Juliano e também Almir Sater. Você vai conferir com a Bárbara Rodrigues a sequência das três músicas tocadas e também no Toca Todas com o Elísio Júnior no período da tarde. Hoje foi o Henrique, mas em breve você vai acompanhar o Top 3 com o Juliano também. Agora vamos mudar de assunto porque tá na hora do quadro Marques na Área.
2: Opa!
1: Hoje o destaque são as regras do futebol. Algumas são bastante conhecidas, mas outras podem surpreender até quem acompanha o esporte de perto, viu, Mauro?
2: Tem regra envolvendo gol, impedimento, cobrança de falta, pênalti e até situações que muita gente nem imagina estão previstas na regra do jogo. Então vamos acompanhar mais um episódio do quadro Marques tá na área.
3: Você aí, assiste futebol há anos e acha que entende todas as regras, né? Pois eu aposto que as regras de hoje você nunca ouviu falar. E se visse em campo, juraria que o juiz errou. Hoje, no nosso Marques na Área, você vai ver as coisas mais bizarras do regulamento oficial da FIFA, que, pra quem não sabe, é quem organiza o futebol no mundo. Roda essa vinheta! Para começar, eu quero que você imagine a seguinte cena. O zagueiro vai cobrar uma falta na defesa, se atrapalha todo e chuta a bola para trás e ela entra direto no próprio gol. Gol contra, né? Não! De acordo com a regra oficial, se um tiro livre direto ou tiro de meta entrar diretamente no próprio gol, o gol é anulado, o árbitro não valida e marca escanteio para o time adversário. É isso mesmo, você simplesmente não pode fazer gol contra em cobrança de tiro livre direto. Diferente, né? Outra coisa que você já deve ter ouvido falar, que é proibido falar deixa. A resposta é sim e não. A palavra deixa não está escrita em nenhum livro de regras do futebol. O que existe de fato é a infração por distração verbal. Se você gritar com seu próprio companheiro avisando da jogada, o jogo segue normal. O que o juiz pune é a malandragem, é gritar deixa fingindo ser do time rival só para enganar o adversário e fazer ele largar a bola, por exemplo. Se o juiz notar essa má fé, é falta em dois toques, tiro livre indireto e até cartão amarelo por conduta antidesportiva. Pode enganar seu amigo na resenha, mas no futebol profissional isso não é permitido. Outra situação muito louca, o atacante dribla todo mundo, fica de frente pro gol vazio e o defensor, no desespero, arranca a própria chuteira do pé e joga na bola para evitar o gol dentro da área. Igual você fazia, jogando chinelo na bola. O que o juiz marca? Além do cartão vermelho na hora, por atitude antidesportiva, qualquer objeto arremessado com a mão conta como extensão do corpo. E aí, como foi para impedir a bola de entrar na área, é pênalti. Se fosse fora da área, seria falta direta. É, meus amigos, regra é regra, por mais esquisita que pareça. Mas e você? Já viu um lance bizarro assim na pelada com os amigos? Agora você pode aplicar as regras. E se perguntarem como você sabe tudo isso, diga que você aprendeu no Marques na Área, o quadro que fala tudo de esporte na Ilha do Mel FM. E se eu esqueci de alguma regra diferente, você pode falar nos comentários. O nosso Marques na Área fica por aqui, mas volta na semana que vem com tudo dos esportes. Tamo junto e até a próxima!
1: Obrigado aí ao Daniel Marques, né? Semana que vem ele volta com mais um tema aí do mundo futebolístico. Vamos com o nosso Ilha.doc, né? Aquelas curiosidades rápidas que você só encontra aqui no nosso Rede Notícias. Porque, ó, deixa eu contar pra vocês que antes da internet, aí dos celulares também, receber notícias em casa já fazia parte da rotina de muitas famílias. Logo pela manhã, o jornal impresso ele chega pelas mãos de quem tem a missão ali de levar a informação aos leitores. Eu tô falando do jornaleiro. Então vamos acompanhar mais informações sobre o jornaleiro. Você sabe o que é? Sabe qual é a função, objetivo do jornaleiro lá antigamente e hoje? Mudou-se com o tempo, mas a Giovana Saad tem as informações.
4: Você já imaginou como as pessoas recebiam as notícias antes da internet? Antes de abrir o celular e encontrar uma notícia em poucos segundos, era preciso esperar o jornal chegar. E em muitas casas, ele chegava logo pela manhã. Mas como isso funcionava? Quem levava o jornal até as pessoas? Durante muito tempo, o jornal impresso foi uma das principais formas de acompanhar o que estava acontecendo. As pessoas queriam saber as notícias da cidade, do país e do mundo. E para que essas

jornais, revistas, histórias em quadrinhos, palavras cruzadas e tantas outras publicações. Muita gente tinha até o hábito de passar na banca todos os dias para conferir as manchetes, e as capas dos jornais também chamavam atenção. Uma notícia importante podia fazer uma edição se esgotar rapidamente. Com o passar dos anos, a forma de consumir informação mudou. Vieram o rádio, a televisão, a internet e o celular. Hoje a notícia chega em poucos segundos, mas o jornaleiro continua existindo. Até hoje, existem pessoas que trabalham com a venda e a distribuição de jornais e que mantêm esse hábito vivo. Por quê? Antes de chegar pela tela, muita notícia chegava de papel e pelas mãos de um jornaleiro.

0: Essa reportagem da Giovana você confere logo na sequência lá no nosso Instagram, no Facebook e no site da Ilha do Mel FM. Acessa lá, curta, compartilhe e no nosso canal do YouTube também se inscreva, ative o sininho para acompanhar as atualizações aqui do nosso departamento de jornalismo. Bom, 8h49, produção Kowalski, vamos lá com o Boletim Policial.
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0: Agora são 8h49, vamos com as informações do setor policial. E aqueles pés de maconha, hein, Mauro Júnior?
2: Então, Vizini, encontrados lá em Matinhos.
0: Matinhos,
2: na área do novo, né? 35º Batalhão.
0: Guarnições, então, do 35º Batalhão de Polícia Militar apreenderam na tarde da última segunda-feira, isso durante um patrulhamento de rotina realizado no bairro Bom Retiro, em Matinhos, 2 pés de maconha.
2: De acordo com o boletim de ocorrência, a viatura trafegava por um trecho da Rua Santa Mariana quando os militares visualizaram pelas grades do portão as 2 plantas.
0: Em contato com o morador, ele relatou que é usuário e que joga as sementes no quintal.
2: O rapaz de 25 anos disse que não tem, né, a intenção de cultivo. Detido, ele foi encaminhado lá para o plantão da Delegacia Cidadã de Matinhos.
0: E os pés de maconha foram recolhidos lá no imóvel e depois entregues na unidade policial.
2: Mais um agricultor no litoral.
0: Esse aí caiu do pônei.
2: Caiu do pônei. Nesse caso caiu do boto.
0: Caiu do boto
2: que também. É lá em Matinhos,
0: né? É verdade.
2: O grande Matinhos.
0: Vamos lá então com uma outra aqui do setor policial. Aqui de Paranaguá agora.
2: É verdade.
0: Guarnições da RPA, a Rádio Patrulha Alto da Polícia Militar, foram acionadas na noite da última segunda-feira para atender uma ocorrência de furto. Foi no bairro Jardim Figueira, aqui em Paranaguá.
2: Em contato com o solicitante, ele relatou que um homem e o enteado, menino de 7 anos, estavam furtando objetos em uma chácara, que é da propriedade do solicitante, no Embocuí. Desde quinta-feira, aliás, é quinta-feira, né?
0: Isso.
2: Dia 24.
0: Uhum.
2: Desde a última quinta-feira que esse camarada e o enteado estavam furtando objetos de uma chácara no Embocuí. Você já vai entender por que nós chegamos lá do outro lado, que é no Jardim Figueira.
0: A vítima, de 37 anos, contou que o indivíduo mandava o enteado esconder os pertences furtados no meio de um matagal.
2: Ainda de acordo com o solicitante, ao flagrar a dupla furtando um botijão de gás, eles correram para uma área de mata fechada e não foram localizados.
0: Após identificar os dois suspeitos e também descobrir o local onde moravam, a vítima foi até a residência e, em contato com a mãe do menino, descobriu que ele e o padrasto não haviam retornado.
2: Então, o furto era

0: no Embocuí. E a casa que a vítima descobriu, onde era, né, dos suspeitos, era no Jardim Figueira. Né? E aí quando chegaram, ó, o cara não voltou e o enteado tá junto, não apareceram. Além do botijão de gás, foram encontrados, né? Aliás, foram furtados, não foram encontrados ainda não. 14 refletores, 4 baterias e um rolo de fio elétrico. Então, além do botijão, furtaram também mais 14 refletores, 4 baterias e esse rolo aí de fio. Brincadeira, não?
1: É. Tá tudo, tudo que foi furtado tá nessa lista aí que o Mauro trouxe agora.
0: É, e ontem a criança já apareceu e claro, né, gente? Pô, o cara ia voltar pra casa depois do furto, sendo flagrado pelo dono. Né? Aí depois estavam comentando de desaparecimento. Não, não teve nada disso. O cara foi flagrado furtando e correu pro mato com o enteado. Possivelmente ele usa, né? Pra carregar as coisas do furto. Mas aí é óbvio que eles não iam aparecer, né?
1: Claro.
0: Vai aparecer pra ser preso?
1: Não, não são bobos,
0: né? Não são bobos, né?
1: Sim.
0: Apareceu depois pra explicar a história. A criança apareceu, mas o cara ainda não.
1: Vamos seguindo aqui com as notas do setor policial. Guarnições da Romu, Ronda Ostensiva Municipal da Guarda Civil, apreenderam no começo da noite da última segunda-feira, na Vila Padre Jackson, aqui em Paranaguá, várias pedras de crack e dinheiro trocado. Uma mulher foi presa.
0: A viatura trafegava, né, ali pela região do Vila Padre Jackson, estava realizando o patrulhamento ostensivo, né, pela região, quando os guardas municipais visualizaram um indivíduo em atitude suspeita na porta do Mocó e 3 homens e uma mulher dentro do imóvel. Então tinha um na porta do Mocó, que era o porteiro, né? E mais 4 dentro, que era 3 homens e uma mulher.
1: Imediatamente a equipe desembarcou da viatura e abordou o grupo. Com as 5 pessoas, nada de ilícito foi encontrado.
0: Durante a varredura realizada no interior do imóvel, a guarnição encontrou dentro de um sofá várias pedras de crack e dinheiro. É dinheiro pra caramba, né, vizinho?
1: Bastante, né?
0: Menininho considerável.
1: Na mesa ali, ó.
0: Pô, pagava uma conta do Mauro Júnior. Então, pedras de crack e dinheiro dentro do Mocó. Esse material escondido dentro de um sofá.
1: Questionados sobre a droga e também o dinheiro, a mulher assumiu a propriedade do material.
0: Presa, ela foi encaminhada para a Delegacia Cidadã.
1: Já os homens abordados foram identificados e liberados.
0: Muito bem. Mais uma baita apreensão da Romu. Eu digo baita porque, Mauro, mas é 6 pedrinhas, dinheiro. Gente, tá tirando da rua. E pela quantidade de dinheiro, já estavam vendendo há um bom tempo ali. Então é uma baita apreensão, sim, da Romu, a Ronda Ostensiva Municipal. Como são as apreensões diárias. É pouca quantidade, acabou com o tráfico mundial. Não, tá combatendo direto também, né, o pico-pico lá na rua, no Mocó, a venda de entorpecentes.
1: Bom, estamos já na reta final do Rede Notícias desta quarta-feira, mas antes, Mauro, vamos com as ofertas, né? 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

0: 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Tchau, Vizini.
1: Tchau, Mauro. E o Rede Notícias vai ficando por aqui, agradecendo você que esteve aí através das nossas plataformas digitais ou na frequência 90.3. Na sequência, vem chegando Bárbara Rodrigues para comandar o Supermanhã. Uma ótima quarta-feira para todo mundo.
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4: 8h59.
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Chega essa musiquinha, né? A gente sabe, Supermanhã tá chegando no seu rádio. Bom dia pra você. Alô, Paranaguá. Alô, litoral do Paraná. Você que tá curtindo a gente aqui, ó, na frequência 90.3, também lá pelo nosso aplicativo, pelo nosso site. Tamo junto! Eu sou a Bárbara Rodrigues. Vou te fazendo companhia, então, a partir de agora, né? Depois do Rede Notícias, você muito bem informado, informada. A gente chega com um entretenimento. Bora começar esse dia com alegria, música boa, aquela energia que a gente precisa, né, pra encarar essa quarta-feira. Ah, e sem nem perceber que a semana já tá quase na metade, hein, minha gente? Hoje, semana na metade e o fim do mês. Fechamos setembro, 30 de setembro de 2026, amanhã já outubro, ai que loucura, né? Primavera brasileira, temperatura marcando aqui em Paranaguá 23,5 graus, temperatura tá boa, está abafando hoje, né? Ó, mas fica por aqui comigo, que eu vou te fazendo companhia até o meio-dia, tá? Com música, informação, horóscopo, diversão, claro, nossa enquete do dia, babados, aumenta o volume, porque seu dia começa melhor quando começa com a gente.

Luana Castela, Alexandre Pires, Eu Esqueço, Jota Quest, abrindo o Super Manhã de hoje do seu lado, né? Pra cima! Vamos pro nosso Guia Astral. Guias Astrais. Bora lá, as previsões pra você de Áries, Touro e Gêmeos. Olha, Áries, a Lua em Gêmeos deixa o seu poder de comunicação tinindo. E aí pode se destacar em reuniões de trabalho, entrevistas de emprego. Já o sextil com Marte, ele te dá mais criatividade e confiança para expressar suas ideias. E ó, tudo indica que não vai aceitar não como resposta, hein? O que pode favorecer negociações e questões financeiras que estavam enroladas. E ó, uma iniciativa engenhosa ou aposta arriscada promete dar certo à tarde. Números da sorte: 09, 36 e também o 38. A cor do dia para você é cinza. Alô, você do signo de Touro. Além de transformar aquele papo de corredor numa conversa significativa, tem tudo para entregar resultados bastante produtivos. Com perspicácia e bons instintos, pode saber bem com quem fecha na parceria. A Lua entra na casa 2 e te dá grandes ideias para aumentar os seus ganhos. E se depender dos bons aspectos com outros astros, tem tudo para sair da pindaíba. Só não vai sair gastando antes do Pix cair na conta, hein? Palpites do dia para você, Touro: 15, 06 e o 17. A cor do dia para você é preto. Alô, você do signo de Gêmeos. Olha, o seu regente Mercúrio na casa 6, ele traz boa comunicação, mas também capacidade estratégica, astúcia e sexto sentido. Além de resolver qualquer parada, pode se posicionar com confiança e convencer todo mundo. Com a energia no talo, pode querer e até fazer mil coisas ao mesmo tempo, mas tem tudo para perceber quais hábitos precisam de ajustes e organizar sua rotina. É um bom dia para você se movimentar e renovar o seu astral. Palpites: 14, 40 e também o 41. Cor do dia para você, Gêmeos: lilás. 9:18, a gente volta já.

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0: Tiaguinho na ilha dele, em busca da minha sorte. De propósito, Rodriguinho querendo mais. 9h29. E a segunda parte do Guia Astral pra você. Em busca da minha sorte, mano,
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0: Bora lá. Agora tem as previsões pra você de Câncer, Leão e Virgem. Alô, meus caranguejinhos, hein? Com instabilidades e confusões, não estão descartados hoje. O dia pede mais calma e confiança aí na sua intuição. Momentos de reflexão podem te ajudar a enxergar melhor o que precisa de ajustes e repensar objetivos. Mercúrio chega na casa 5, favorecendo sua mente fértil e poderosa intuição. Um bom dia para dar um start aí numa boa sacada, ideia engenhosa, um projeto criativo, pois pode virar uma oportunidade de ganhos extras para você. Números da sorte: 38, também o 18 e também o 11. A cor do dia para você: azul claro. Oi, Leão, contando com uma energia investigativa, observadora e estratégica, é um dia oportuno para resolver o que ficou mal resolvido e organizar prioridades. Uma conversa mais profunda pode rolar e trazer revelações. A sua vida social pode ficar mais agitada a partir da tarde e você não deve ter dificuldade para marcar rolês ou fazer novos amigos. Já à noite, reserva conexões profundas, encontros inspiradores e convites inesperados. Palpites: 49, também o 14 e o 41. A cor do dia para você é violeta. Alô, você do signo de Virgem, tudo indica que vai sentir uma melhora na comunicação, podendo mostrar mais foco e mandar super bem em negociação ou acordo. Ideias bem colocadas tendem a aumentar sua visibilidade e te colocar no radar da chefia. Vale seguir a intuição, hein? Mas levando bom senso junto e abrindo o zoião para não cair em furada disfarçada de oportunidade. À noite, você pode ter uma ideia capaz de melhorar os seus ganhos ou destravar um contratempo. Números da sorte: 54... 52 e também o 34. A cor do dia para você é salmão. 9h32. Eu volto já.

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Maravilha, 9h45. Agora a gente traz as previsões para você do signo de Sagitário. Opa, não. Libra, Escorpião e Sagitário. Que isso? Alô, você do signo de Libra. Mercúrio ingressa na casa da bufunfa, hein? E favorece negociações, compras, vendas e decisões mais bem planejadas. E ó, sua astúcia pode render din-din. Eventos mais sortudos tendem a chegar à noite. Além de disposição para sair e conversar, você tende a tomar a iniciativa para que os rolês aconteçam. Amizades com gente de outras cidades estão favorecidas. Só cuidado para não colocar ninguém no pedestal, ok? Números da sorte: 03, também o 28 e também o 57. A cor do dia para você é goiaba. Alô, você do signo de Escorpião. Olha, com a sua habilidade de comunicação mais afiada do que nunca, é um bom dia para mostrar ideias, para defender os seus interesses e assumir o protagonismo. Seu excelente trabalho lhe pode abrir caminho, viu, para você alcançar suas ambições. Quartou com reviravoltas, mas que devem ser para glorificar de pé. Além de contar com poder de negociação, pode achar soluções para aumentar os ganhos, descobrir oportunidades e até receber um recurso que você nem imaginava. Números da sorte: 59, 23 e também o 22. A cor do dia é azul esverdeado. Sagitário, trabalhar em equipe ou parceria pode render mais do que tentar resolver tudo sozinho, sozinha. Boas chances de unir forças, trocar ideias e encontrar soluções criativas para projetos ou tarefas, ainda mais no fim da tarde. O seu signo ele tem fama de sortudo, mas os bons ventos eles tendem a chegar por meio de outras pessoas. Um convite, aliança, conversa ou indicação pode pintar de um jeito inesperado e quando menos espera, viu? Fique de antena ligada, tá bom, Sagita? Números da sorte: 10, também o 55 e também o 37. A cor do dia para você é vermelho. 9h47, volto já.

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música do meu enfim, minha rádio que você quer. Maiara e Maraísa, show completo. E a gente curtiu Joana. Tô fazendo falta. Fechando a primeira hora do Supermanhã. A gente já pula aqui pra última parte do Guia Astral.

lá, trazendo as previsões de Capricórnio, Aquário e Peixes. Caprica, além de multitarefas, você tende a mostrar mais flexibilidade aí no serviço. Pode rolar uma mudança favorável para você. Trabalho remoto também promete fluir bem. Boas chances de fazer uma ideia virar fonte de renda. E ó, sua relação com os amigos, ela pode ficar intensa, com conversas mais profundas e até difíceis, transformando as amizades. No lar, certas questões prometem vir à tona, mas você tende a resolver assim, ó, tudo de boa, viu? Números da sorte, 59. Também o 53. E o 33, a cor do dia pra você, Capricórnio, é lilás. Alô, você de Aquário, hein? Com Mercúrio ingressando em Escorpião, sua mente e língua ficam, ó, afiados. Além de ser um ótimo dia pra apresentar ideias e mostrar os seus talentos, pode ser hora de pedir uma promoção ou aumento, vai que cola, né? Pode ficar assim, ó, com o bumbum virado pra lua a partir da tarde, quando o astro tá on na casa da sorte e faz bons aspectos com outros planetas. Ideias e oportunidades tendem a pintar aos montes e quando você menos esperar. Palpites 31, também o 59 e também o 04. A cor do dia pra você é azul turquesa. Alô, você do signo de Peixes. Não deve faltar pique para fazer os seus corres e zerar logo as tarefas, viu? A produtividade também tende a dominar o home office. E com sua intuição aguçada, você pode achar um jeito assim, ó, criativo de aumentar a renda. Tudo indica que o diálogo ele vai fluir mais fácil a partir da tarde, sendo uma boa hora para resolver assuntos rotineiros, sem drama. À noite pode rolar mais compreensão, mudanças positivas e até uma notícia inesperada. Números da sorte, 07, 43 e também o 11. Cor do dia para você hoje, Peixes, é verde claro. E assim a gente fecha o Guia Astral de hoje. Amanhã ele volta a partir das 9 da manhã.

0: 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Informa a hora certa. 10:04.
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2: Olá para você que acompanha a nossa programação aqui na Ilha do Mel FM. Eu sou Elísio Júnior e trago informações do nosso departamento de jornalismo. A Prefeitura de Paranaguá orienta as famílias que precisam de vagas para crianças de 0 a 3 anos nos CMEIs a fazerem o cadastro único. Fila de espera até 30 de setembro. Os dados serão usados na organização das vagas e na elaboração do edital de chamamento para 2027. O cadastro deve ser feito pela internet no sistema da Prefeitura. O responsável pode indicar até duas instituições de preferência. A oferta da vaga depende da disponibilidade de cada unidade. Famílias que já fizeram cadastro na Secretaria de Educação em 2025 e continuam na fila de espera não precisam realizar um novo procedimento. A Prefeitura recomenda que o cadastro seja feito dentro do prazo e sem deixar para os últimos dias. Nós voltamos a qualquer momento direto da nossa redação. 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

0: bem, agora 10 horas e 6 minutos. 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
1: 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Valeu, Bárbara, um abraço, minha amiga.
0: Valeu, Euclides, abraço, amigo, bom dia, bom trabalho por aí.
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1: Fala, meus amores, estamos de volta com a segunda hora do Supermanhã, 10h12. Chegando aqui nessa metade da semana, quarta-feira. Só que é o último dia do mês. De setembro, amanhã já entraremos em outubro, dia 30. Primavera brasileira, a temperatura aumentou um pouquinho, a gente começou, tava 23 graus. Já estamos em 25,7. Pensou? Aumentou bastante, né? Bom, e agora na segunda hora você já sabe. Tem enquete chegando, valendo prêmios pra você interagir com a gente. Aqui no nosso cantinho, no nosso, né? Nosso cafofo. E vamos juntos, dando risada por aqui, conhecendo um pouquinho mais de vocês, meus ouvintes queridos. Bom, a enquete do dia é o seguinte. Você abre a geladeira, olha pra dentro, fecha, passa 5 minutos, você abre de novo. Como se nesse intervalo tivesse acontecido um milagre, né? Surgido uma comida nova ali dentro. Mas agora eu quero saber de você uma coisa. Qual é aquele item que não pode faltar de jeito nenhum na sua geladeira? Ei, pode ser aquele queijo que salva o café da manhã, aquele chocolatinho. Fala assim, ai, Bárbara, não pode faltar refrigerante aqui. Então conta pra mim aqui no WhatsApp. O WhatsApp mais animado do nosso litoral, 98414-2231. Conta pra mim, o que sempre tem que ter na sua geladeira? Que se começa a acabar ali, você já fica num desespero que você tem que comprar mais. Participa aí com a gente. Hoje você concorre a um voucher do Big Bowl Boliche. Agora vai lá, abre a geladeira, confere o estoque e manda tua resposta aqui pra gente.

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lá, agora 10 horas e 25 minutos. A gente curtiu Hugo e Guilherme, Metade de Mim. Vamos para o nosso WhatsApp, o WhatsApp da galera. Já tem participação de vocês lá, hein? Super Manhã. Ai, ai, hoje a gente brincando aqui, né? O que que não pode faltar de jeito nenhum aí na sua geladeira? Me conta, manda no WhatsApp da Ilha, 984-14-2231. Eu tenho voucher hoje pra sortear, tá? Do Big Boboliche. Então participa aí, concorre esse voucher maravilhoso. Aí eu fiquei pensando aqui, o que que não pode faltar, né? Aí eu lembrei do ovo, gente. Ah, o ovo não pode faltar na minha geladeira, hein? Quando começa a acabar o ovo, eu já tô comprando mais. Já deixo várias bandejas lá, já, à disposição. Eu, hein? Claro. Ovo é bom demais. Agora o Rogério mandou aqui pra mim. Bárbara. Ah, eu sabia. Ele falou assim, cerveja. Cerveja não pode faltar.

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0: FM, a rádio que você vê se a Unstoppable, 10h37, vamos lá com babados e tititis.
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0: Maravilha, 10h37 agora. Vamos com os babados. Ih, gente, você viu que treta rola em tudo que é família, né? Ó, Renato Aragão e filha terão audiência de conciliação por cobrança de quase R$1 milhão. Vem comigo. Olha, o Renato Aragão e a filha mais velha, a Juliana Rangel, eles poderão ficar frente a frente numa audiência de conciliação marcada agora para outubro, em meio a uma disputa judicial que está envolvendo uma cobrança de mais de R$870 mil. A informação foi confirmada pelo Tribunal de Justiça do Rio de Janeiro nessa terça-feira. E assim, segundo informações que foram publicadas aí pela Fábio Oliveira lá do Metrópolis, a audiência está marcada para o dia 26 de outubro, né? E o encontro acontece no âmbito do processo movido por Juliana contra o pai, no qual ela cobra pagamento desse valor que, segundo a sua versão, apresentada à justiça, seria referente a um empréstimo de R$950 mil realizado em dezembro de 2018. De acordo com a alegação apresentada no processo, o dinheiro teria origem na venda de um imóvel que ela recebeu de herança da mãe, que morreu em 2014. E aí a filha de Renato afirma que entregou os R$950 mil para ele em 2018, em espécie, a título de empréstimo, né? Segundo a versão apresentada por ela, o prazo para a devolução do dinheiro teria terminado em 31 de dezembro, lá de 2023. A Juliana sustenta que ela recebeu apenas cerca de R$77 mil e por isso passou a cobrar judicialmente o restante. E aí o valor atualizado na ação é de mais de R$870 mil, né? Como atualmente mora em Santa Catarina, a Juliana solicitou à justiça autorização para participar da audiência de forma virtual, né? A filha de Renato argumentou que o deslocamento até o Rio representaria despesas elevadas tanto para ela quanto para os seus advogados, né? E vamos aguardar essa treta.

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6: Ai, ai, eu me divirto com vocês, gente. Tava respondendo mais um pouquinho de vocês aqui, meus ouvintes queridos, amados. Vocês são os melhores do Brasil. Eu tenho os melhores ouvintes, eu tenho. Cara, cada resposta que tá chegando aqui, eu tô assim, é cada berro de risada que eu dou aqui, que eu... O povo já batendo a porta. Tá tudo bem, Bárbara? Tá acontecendo alguma coisa? Eles escutam lá do outro lado, gente. Então, nossa brincadeira hoje, perguntando pra você, né? O que não pode faltar aí na sua geladeira? E quando começa a acabar, você já entra no desespero, você tem que comprar mais um pouco. Ai, aí tem de tudo aqui, né? O Marcos mandou aqui, ó, limão. E limão cortado no meio, na porta da geladeira. Sempre tem, né, Marcos? Não pode faltar. Ele falou, não sei pra quê. E olha que eu compro também, toda vez que eu vou ao mercado, eu compro. Ele deve ter uns 14 lá na geladeira. E a gente deixa o limão ali, achando que a gente vai usar, não usa. Aí fica amargo, não dá pra usar mais. Ai, eu não aguento. Quem mais que mandou aqui? Márcia, super concordo também. Ela falou, gelo. Não pode faltar, ela falou. Aqui a gente precisa, até quando não tá calor. Verdade, né? Tem que ter estratégia. Eu já tava dando uma olhada lá, ó. Forminha de gelo. Falei, preciso comprar mais. Tá muito pouco essa forminha aí. A hora que chegar o calor, vai ser pouco. Não pode faltar mesmo. Tem até garrafa pet com água lá que vira gelo também. Estratégia, né, gente? É estratégia. Do latim, estratégia. Quem mais que falou aqui que tinha falado da... Ai, não vou achar agora, mas a Carla mandou aqui, ó, azeitona. Tem gente que não gosta, né? Ela falou assim, mas quando não tem, eu sinto que está faltando alguma coisa. Boa, Carlinha. Lorena mandou aqui também, que não pode faltar. Ovos. Ela falou, pode ter uma dúzia, mas eu já vou no mercado e compro mais. Isso não pode faltar. Meu Deus, eu super me identifiquei. Vendo promoção de ovo no mercado. As minhas amigas já mandam pra mim no WhatsApp. Ó, tá tendo promoção em tal lugar. Que elas já me conhecem. Olha aqui, a Fabi também, a Fabiane. O que não pode faltar? Ovos. Ela falou, já virou mania minha, Bárbara. Quando eu vejo que tá acabando, eu corro no mercado comprar. E quando tem promoção, eu volto com duas bandejas, com 30 ovos. Pode isso? Pode, porque eu super me identifiquei. Eu também sou assim. Porque é muito versátil, né? A gente usa pra tudo. É ótimo. Se tiver com fome mesmo, você fica assim. Ai, eu tô com fome. Comer uma coisa gostosa. Isso aí não é fome, minha filha. Se tiver com fome mesmo, você vai lá, cozinha dois ovos e você come ovo cozido. Ai, eu adoro. Quem mais manda aqui? Tatiane. Bom dia, Bá. Pra mim não pode faltar molho de pimenta. Olha ela. Se a comida não tiver boa... A gente coloca também, chama de experiência. Não, tudo fica bom, né? Com molhinho de pimenta. Tati do céu, não quero mais nada também.

Zezé de Camargo e Luciano, irmão da Lua, amigo das estrelas. Nossa, tá fazendo sucesso essa música, né? Eu vou tô ouvindo. Tava no Bavaresco esse dia, tava tocando no rádio do Bavaresco. Sambô, eu só quero um xodó. Fechando a segunda hora do Supermanhã. Mas vamos pro intervalo, voltamos já. Eu volto com o... Hoje tem o quadro Playlist Top 3. Sabe quem fez o quadro? O Henrique, da dupla Henrique e Juliano. Vamos descobrir as três músicas que ele mais gosta. Já, já.

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1: 11 horas.
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3: Olá para você que acompanha a nossa programação na Ilha do Mel FM 90.3. Eu sou Elísio Júnior e trago informações do nosso departamento de jornalismo. O litoral do Paraná passou a contar com um batalhão dos bombeiros exclusivo para prevenção, buscas e salvamentos aquáticos. O Batalhão de Bombeiro Militar Marítimo foi inaugurado nesta sexta-feira em Guaratuba. A unidade terá atuação em todo o litoral, com atendimento pré-hospitalar, operações marítimas e apoio à defesa civil. O batalhão também atenderá ocorrências em praias, rios, portos, estuários e ilhas. A sede provisória funciona na base náutica de busca e salvamento na Prainha, em Guaratuba. Segundo o Corpo de Bombeiros, o BBM Mar contará com embarcações e motos aquáticas, além de efetivo especializado. Todos os bombeiros da unidade são guarda-vidas. Durante a cerimônia, o tenente-coronel Fabrício Frasato dos Santos assumiu o comando do novo batalhão. Nós voltamos a qualquer momento, direto da nossa redação, aqui na Ilha do Mel FM, a rádio que você vê.
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1: Bárbara Rodrigues. Pois é, tô de volta por aqui te fazendo companhia. Vamos juntos? Bárbara Rodrigues. Vamos lá, até o meio-dia, nessa manhã de quarta-feira, 30 de setembro. Bárbara Rodrigues. Endoideceu minha vinheta aqui. Ótimo, já sabemos que é a Bárbara Rodrigues aqui, até o meio-dia, né, criança? Vamos lá, último dia aí de setembro, primavera brasileira, ó, e aumentou mais a temperatura, tá abafado mesmo, né? 28 graus, marcando agora aqui em Paranaguá. Muito bem, até o meio-dia seguimos por aqui com muita música, com a nossa enquete rolando também, mas agora a gente dá uma paradinha, porque toda segunda, toda quarta-feira a gente tem o quadro aqui, Playlist Top 3. Sempre tem alguém trazendo aqui as três músicas que mais gosta. Assim a gente vai conhecendo, né? Uma música diferente, às vezes, que a pessoa vem e traz pra gente aqui, não só as comerciais aí que estão sempre tocando na rádio. Às vezes a pessoa tem aquela, né, que gosta, bate fundo. E hoje é ele, o Henrique, da dupla Henrique e Juliana. Eles estiveram fazendo show aqui em Paranaguá e a gente aproveitou pra gravar esse quadro com eles também. Bora lá?
2: Fala, galera, tudo bem? Aqui é o Henrique. Primeiramente, um beijo pra todo mundo aí que tá ligado na rádio também. Ilha do Mel, tamo junto. Primeiro assim, música é estado de espírito, tá? Então todo mundo, num dia tá num jeito, no outro dia tá em outro.
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2: Agora, eu tava escutando Só Por Uma Noite do Charlie Brown Jr. Sei lá, eu nasci em 89, então ouvi muito Charlie Brown Jr. e toda aquela galera que movimentou a música, o pop rock, o rock no Brasil inteiro.

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1: Eu acho assim, é uma música que ensina um pouco assim a levar a vida, sabe? Tipo, você talvez postergar o fim de alguma coisa pode ser muito mais doloroso do que você acabar de uma vez logo, sabe? Seguir em frente, fechar a porta e não deixar meio aberta.

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1: A saudade é uma estrada longa, Almir Sater. Porque o Almir transmite muita paz. Não conheço, assim, pessoalmente, não sei como ele realmente é. Mas pelas músicas, parece que ele realmente canta aquilo que vive, vive aquilo que canta. É um cara verdadeiro. Acho ele muito parecido, né, na fisionomia com meu pai. E as músicas dele são poesia e trazem paz. É isso.

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1: Às vezes é melhor terminar brigado do que terminar de boa. Sabe por quê?
2: Porque
1: curativo, quando arranca de uma vez, dói menos.
2: Bem menos.
1: E essa música fala disso. Se liga aí, ó.

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4: Amores, de volta 11h24 nessa manhã de quarta-feira. Vamos lá pro nosso Whats. Quero ver mais participações de vocês lá na nossa brincadeira. Perguntando pra você hoje: tem algum item que não pode faltar na sua geladeira, assim, de jeito nenhum? Tipo aquele queijo que salva aí o café da manhã, aquele chocolatinho, um refrigerante, enfim. Manda aí no Whats da Ilha, 984142231. Tem um voucher hoje lá do Big Bolboliche pra sortear aqui entre vocês. Fernando falou que não pode faltar um pote de comida que minha mãe mandou. Ai, sempre tem, né? Um potinho de comida. E ai de você, Fernando, se você não devolver pra sua mãe, ela vai lembrar, hein? A minha põe até um nome. Elaine falou, não pode faltar fruta. Tem que olhar todo dia e começar a comer saudável. Tá certíssima. Não só olhar, né, amiga? Gerson, sobre a enquete, não pode faltar cerveja. Olha aí, é da turma da cerveja, hein? Olha, a Morgana também, o que não pode faltar na minha geladeira são frutos. Ah, da turma da fruta, hein, povo aqui. Ela falou, senão eu vacilo, bah. E saio da dieta. Olha ela, nossa diva fitness. Anderson, deixa eu ver o que ele mandou aqui. Nossa, bastante coisa, hein? O que não pode faltar? Cerveja, frios, queijo e presunto, é porque tem que ter um belisco, né? E conservas de codorna. Mas isso não é uma geladeira, isso é quase um bar aí. Abraço pra você, garoto. Se puder tocar Menos é Mais com Marília Mendonça, manda pra minha esposa, Lucicléia Rosini. Pra você, pro Paulo Morsa, Washington Bill, vulgo Marmita. Valeu, garoto. Vamos lá. Amor falsificado. Menos é Mais, Marília Mendonça.

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12: Ai, a frequência mais gostosa do seu rádio, 11h34 agora. Vamos voltar lá para nosso cantinho do WhatsApp mais animado aqui do nosso litoral. Calma que eu vou respondendo todos vocês lá, hein? O que não pode faltar na tua geladeira, ó, Valdo? Bom dia, Bárbara. Não pode faltar o ovo. E a minha também. Alessandra, 0,5 quilo de carne moída congelada, Bárbara. É a mistura mais simples e rápida de fazer. Vai bem sozinha, acompanhada, com o que tiver pela frente, né? Aí ela falou assim, eu já compro 2 quilos e eu divido em pacotinho. Olha que organizada. Quando chega o último, já compro novamente. É muito bom, né? Muito prático. Ontem eu fiz rocambole de carne moída. Com queijo e presunto. Trouxe pro almoço. Já quero ir almoçar? Já. Já queria estar abrindo a minha marmitinha. Renata, o que não pode faltar na minha geladeira é margarina. Nancy, deixa eu ver aqui. Você não pode faltar ovos, né? Tendo ovos, você faz tantas coisas. Sim. Tati, o que não pode faltar? Sachê de molho de lanche. Toda geladeira tem que ter, é verdade. Se você não tem, você tá fazendo alguma coisa errada. Toda tem na partinha da geladeira, né? Karime, esses dias... O que que ela mandou? O que não pode faltar é margarina. Mal tá acabando no pote, meu marido já disse. Temos que ir ao mercado, hein? Ele é muito ponzeiro. E aí sempre come antes de dormir. Ah, daí tem que ter, né? Abraço pra vocês. O Zezo falou que não pode faltar na minha geladeira. São ovos e latinha de Bera. Paulo, o que não pode faltar é uma Brahma bem gelada com uma azeitona. Olha os degustes, né? Os petiscos. Quem mais que mandou aqui também? Essa aqui da fruta eu já li. A Bianca falou aqui, ó, maionese. Tem comida que só fica bonita depois que recebe uma camada generosa dela. Bah, ai, eu também não... Tem que ter lá também. Uma maionesezinha. Deixa eu ver quem mais aqui, Débora. Cebola picada congelada. Boa! Ela falou assim, olha, Bárbara, depois que eu descobri isso, a minha preguiça de cozinhar diminuiu muito. É verdade, né? Já tem meio caminho andado ali já, né? Cebola congelada. Ah, e o que eu tenho também de congelado que eu sempre tô renovando é cebolinha verde. Já deixo também, que às vezes a gente não consegue usar todo o maço, né? E acaba estragando. Aí ela congelada ali, ó, a gente usa. Leandro, um refrigerante bem geladinho. Não preciso nem ter comida, o importante é ter o acompanhamento. Será que gosta de refrigerante? É assim? Meu Deus do céu, hein? Amanda falou aqui, ó, um pote de arroz, porque arroz aqui em casa nunca morre, ele ganha uma nova profissão. Claro, todo arroz vira depois um bolinho de arroz maravilhoso, delicioso, é ou não é? A gente tem que aproveitar.

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Maluma, Shakira, Água. Leonardo, a gente curtiu Sem Desiste Amor. E Marisa Monte, Feliz, Alegre e Forte. E a gente volta já com o resultado do sorteio de hoje, hein? Lendo então o voucher do Big Bull.

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0: Maravilha, 11h51, já com o resultado aqui do nosso sorteio. Quem leva hoje o voucher do Big Bowl Boliche saiu para o nosso ouvinte, Leandro. Final do telefone 1580. Leandro, final do telefone 1580, parabéns. O voucher é seu, garoto. Aproveita. Gente, eu tô indo nessa, tô atrasadérrima, vem aí na sequência, meio-dia, a propaganda eleitoral obrigatória, né? Depois tem a IURD, na sequência o Nasser Bandeira, e depois é 1h, 1h30, na verdade, né? O Toca Todas, na apresentação dele, Elísio Júnior te fazendo companhia. Gente, uma ótima quarta-feira, amanhã eu tô de volta a partir das 9h. Beijo pra você, até lá.

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2: 11:55.
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0: Olá, amigos, muito boa tarde, Deus abençoe você, Deus abençoe sua vida abundantemente. Estamos começando agora o programa Ponto de Luz. Nós estaremos juntos aqui até uma hora desta quarta-feira. E você é o nosso convidado especial a estar conosco ouvindo esta programação. Boa tarde especial você que nos ouve aqui em Paranaguá, nas proximidades, nas ilhas, nas cidades aqui aos redores de Paranaguá. O nosso boa tarde todo especial. Através da programação do Ponto de Luz, estaremos trazendo para você testemunhos, histórias, relatos de pessoas que, através da fé em Deus, mudaram a situação, mudaram a história, o quadro de vida pela qual enfrentavam, pela qual estavam passando. É exatamente o que Deus quer e pode fazer na sua vida. Ele quer mudar a sua história, a sua situação, se tão somente, claro, você crer e der este passo de fé, tá bom? Vamos começando o nosso programa, vamos a uma canção, daqui a pouco nós retornamos.
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0: O lugar onde seus pés estão revela a vida que você vai ter. Mas quando este lugar é a casa de Deus, não basta apenas atravessar as portas. É preciso praticar o que se ouve. E a consequência é desfrutar da vida que Ele prometeu. Quando seus passos se voltam para Deus, caminhos se abrem. E o que parecia ser o fim se torna um novo começo. Alegrei-me quando me disseram: vamos à casa do Senhor. Os nossos pés estão dentro das tuas portas, ó Jerusalém. Hoje, a Santa Ceia.
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2: E hoje nós estamos realizando a Santa Ceia do Senhor. Já pela manhã, às 8 horas da manhã, dezenas e dezenas de pessoas participaram da primeira reunião do dia da Santa Ceia. Já na entrada do templo aqui da catedral, nós realizamos a unção nos pés. Olha só o que diz a Bíblia aqui no Salmo 122. Capítulo 122, versículo 1, diz assim: alegrei-me quando me disseram: vamos à casa do Senhor. Os nossos pés estão dentro das tuas portas, ó Jerusalém. Quantas pessoas que às vezes os pés dela todo dia estão no trabalho, na escola, na faculdade, na loja, no comércio, na rua, no ônibus. Mas há muitas pessoas que não têm colocado os pés na casa do Senhor. E o salmista aqui, olha o que ele diz: alegrei-me quando eu ouvi alguém me dizer: estamos indo à casa do Senhor. Veja que a alegria de Davi era exatamente essa. Era quando ele ouvia assim: ó, estamos indo para a igreja, para a casa do Senhor. Quantas pessoas que quando elas ouvem assim: ó, vamos à praia, vamos ao shopping, vamos ao parque, a um resort, seja lá o que for, há pessoas que se alegram, nada contra. Há pessoas que vibram, que cantam, que pulam. Afinal de contas, quem que não merece um descanso, né? Depois de uma semana cansativa de trabalho, uma semana às vezes estressante, problema de tudo que é lado, quem que não merece um lazer, um banho de praia? Quem que não merece um descanso? A pessoa fica feliz, isso é normal. Porém, Davi, ele diz algo aqui muito interessante no Salmo 122. Alegrei-me quando me disseram: vamos à casa do Senhor, estamos indo à casa do Senhor. Quando ele ouvia alguém falar isso, que estava indo para a casa do Senhor, isso trazia para Davi muita alegria. Tanto é que no versículo seguinte ele diz: os nossos pés estão dentro das tuas portas, ó Jerusalém. Quer dizer, os pés estão dentro da casa de Deus. Hoje, quarta-feira, estamos realizando a Santa Ceia do Senhor. Como eu falei anteriormente, muitas pessoas já vieram hoje pela manhã. Muitas pessoas, quase meia centena de pessoas já estiveram presentes, participando pela manhã dessa grande reunião. Ainda teremos às 15, ainda teremos às 18 e principalmente 7:30 da noite. Hoje, 7:30 da noite, eu estarei pessoalmente na porta da igreja, na entrada da igreja, para realizar a unção nos pés. E esta unção nos pés que estaremos fazendo, que estaremos realizando, é justamente isso, para que Deus venha abençoar a sua vida, abençoar você, derramando sobre você bênçãos sem medida. Especialmente às 7:30 da noite, você é o nosso convidado todo especial, tá bom? Aqui em Paranaguá, a nossa Catedral da Fé está localizado na Alameda Coronel Elígio Pereira, 715, no bairro Estradinha. Você é o nosso convidado especial. Nós vamos a essa chamada, um testemunho, daqui a pouco nós voltamos.
0: 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Hoje, a Santa Ceia.
3: A depressão começou na minha vida com um complexo de inferioridade que eu adquiri no fim da minha adolescência e início da minha vida adulta. Aquela coisa foi evoluindo, eu passei a comparar a minha vida, a minha existência com dos outros, e aquilo dentro de mim começou a desenvolver um complexo de inferioridade, uma comparação, e com isso eu comecei a desenvolver uma ansiedade. Eu sou policial aqui no estado de São Paulo, e eu foquei em estudar, eu foquei na minha carreira, em promoção, em adquirir bens com a força do meu braço, para que isso suprisse. E num primeiro momento, quando eu atingia alguma meta, algum objetivo, aquilo me dava uma certa alegria, como qualquer outro ser humano. Mas aquilo não era suficiente para suprir o vazio que eu sentia. Pouco tempo depois, conheci a minha esposa, e nós éramos dois quebrados. Ela com os problemas dela, eu com os meus problemas, as minhas bagagens. Nessa altura, a ansiedade muito forte. Nós fazíamos uso de ansiolíticos para tentar regular a questão do humor, né, da questão dos sentimentos. E eu me peguei um dia acordando durante a madrugada, mas não me recordo o horário ao certo, mas na madrugada. E o pensamento era um pensamento intrusivo na minha cabeça, assim: por que você não pega a sua arma e dispara contra você mesmo e acaba com isso que você está sentindo, esse vazio, essa ansiedade que você sente? E eu me recordei do que eu ouvia dentro da igreja, do Deus que um dia eu havia conhecido, e eu sabia que aquilo não era o fim. Na verdade, eu não queria acabar com a minha vida, eu não queria me matar, eu queria acabar com aquele vazio que eu sentia.
4: E ao mesmo tempo, eu estava quebrada, porque eu vinha de uma depressão desde a adolescência. Eu vivia num meio artístico, onde a comparação era muito forte e a pressão por magreza era muito forte. E isso começou a desencadear várias questões. E eu me achava o pó do pó do pó, assim, nada, eu me achava um nada. E tudo começou a se intensificar. E eu comecei a buscar em coisas, em pessoas, em viagens, em conquistas. Mas nada daquilo supria o vazio que existia dentro de mim. E aí eu achei que, tendo um relacionamento, que tudo seria perfeito. E aí, quando eu encontrei, no começo foi um relacionamento bem conturbado, afinal eram duas pessoas absolutamente, né, quebradas, e tudo aí potencializou. Então, como é que uma pessoa me pede ajuda e eu tô quebrada e destruída também? Então, como é que a gente sai disso? Era um buraco. E aí, num fim de ano, com uma briga muito forte, onde a casa caiu realmente, a gente olhou um pro outro e ele olhou pra mim e falou: ou a gente busca uma solução, ou vai cada um para um lado, e acabou. Só que ele já conhecia na infância a igreja, enfim, era da igreja, e ele me convidou. E aí eu falei que aqui eu não pisava, de jeito nenhum. Lá eu não vou. E aí, quando a gente percebe que o nosso orgulho não sustenta a nossa dor, a gente coloca o rabinho entre a perna, E abaixa a cabeça, eu falei, tá bom, pode passar, que eu vou. Eu entrei chorando já, porque não precisou ninguém me falar nada, mas... Aquele dia, 16 de janeiro de 2022, foi um dia em que tudo começou a mudar. O tanto de solução que eu tinha buscado e nada me supria, foi começando a quebrar. Então, era a sensação de um vidro absolutamente sujo, embaçado, e a cada reunião que eu vinha, a sensação era que um paninho era passado e a minha mente, o meu espírito ia fazendo sentido, assim, as coisas começaram a se encaixar.
3: Podemos afirmar categoricamente que depressão, ansiedade ou qualquer outra doença relacionada ao emocional, à alma, tem cura. Nós somos a prova viva disso, tanto que foi tirado isso de nós desde o primeiro dia, como a minha esposa bem disse. Nós estamos curados, tanto que hoje, através do meu trabalho, da minha profissão, ela através da profissão dela, e também no grupo, porque hoje nós fazemos parte do grupo Depressão Tem Cura, nós levamos para os outros a paz que nos foi dada, a graça que nos foi dada. Hoje nós levamos, nós trabalhamos e levamos para outras pessoas. Hoje eu atendo, às vezes, uma ocorrência de tentativa de suicídio, e às vezes até com mais celeridade do que habitualmente eu ia, porque naquela ânsia, naquele ímpeto de chegar rápido para conseguir fazer não só a parte profissional, mas de dar uma palavra, de fazer um convite, de mostrar, ó, eu também já estive no teu lugar, mas eu sei que tem cura. Funcionou comigo.
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6: Basta um pequeno ponto de luz para romper a escuridão de um quarto. 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
2: Nós estamos aqui agora no salão da nossa Catedral de Paranaguá. São agora, falta poucos minutos para a reunião, e nós temos várias pessoas aqui na igreja. Qual que é o nome do senhor?
7: Nome é Neri Pereira.
2: Seu Neri, o senhor vem de qual bairro?
7: Venho da Ilha dos Valadares, Vila Bela.
2: Ilha dos Valadares, Vila Bela. O senhor vem de quê? Vem de ônibus, de bicicleta?
7: De bicicleta.
2: De bicicleta. Nós temos aqui também, agora no nosso salão, a dona...
8: Dona Mariusa.
2: Dona Mariusa, a senhora vem de qual bairro?
8: Valadares.
2: Valadares. De que a senhora vem? De ônibus, de carro, caminhando?
8: Vem a pé.
2: Vem a pé mesmo. Quanto tempo a senhora gasta de lá pra cá?
8: 45 minutos.
2: 45 minutos. Mas não deixa de vir, né?
8: Não deixa de vir, todo dia.
2: Sai daqui transformada.
8: Transformada, mas...
2: Mais forte. Amém. Graças a Deus. Nós temos aqui também o seu...
9: Jonathan.
2: Seu Jonas, qual bairro que o senhor vem?
9: No Rocio.
2: Do Rocio. De que o senhor vem de lá pra cá?
9: Venho de ônibus.
2: Qual linha que o senhor pega?
9: Circular.

0: sempre estou aqui.
1: Graças a Deus. Qual que é o nome da senhora?
0: Alzira.
1: Dona Alzira, a senhora vem de qual bairro?
0: Porto dos Padres.
1: Porto dos Padres. A senhora vem como de lá para cá?
0: Eu venho de ônibus e quando eu perdo o ônibus eu venho de a pé.
1: Vem até de a pé também? É mesmo? Qual linha que a senhora pega?
0: Eu pego o circular, às vezes eu pego o Jardim Iguaçu.
1: Então quem mora no Porto dos Padres pode pegar o Jardim Iguaçu, pode pegar o circular, que vai chegar aqui, o Interbairro também.
0: O Interbairro também, só que desce mais longe, agora o que passa aqui chega, é o circular.
1: Desce aqui do lado da igreja. Muito bem. Qual o nome da senhora?
2: Maria, eu moro no Porto dos Padres também.
1: A senhora também vem de lá do Porto do Padre. De ônibus?
2: É, pega o circular também.
1: Circular?
2: Uhum.
1: Graças a Deus. E nós temos aqui muitas e muitas pessoas. Qual que é o nome da senhora?
3: Patrícia.
1: Dona Patrícia, a senhora vem de qual bairro?
3: Vila Portuária.
1: Vila Portuária. De ônibus, de bicicleta, de carro?
3: Vem de ônibus.
1: De ônibus. Quanto tempo, mais ou menos?
3: É, dali aqui é uns 15 minutos, pastor.
1: 15 minutos. Qual linha que a senhora pega?
3: O circular.
1: Circular, né? Então nós temos várias pessoas que vêm participar aqui da nossa catedral. Qual que é o nome da senhora?
4: Juraci.
1: Juraci. A senhora vem de onde, dona Juraci?
4: Santos Dumont.
1: Santos Dumont. De ônibus?
4: De ônibus.
1: Quanto tempo, mais ou menos?
4: Fui lá de 7h15, cheguei agora há pouco.
1: Pegou 7h15 da manhã, chegou agora há pouco.
4: É.
1: Qual linha que a senhora pega?
4: São Vicente.
1: São Vicente. Então, muito bem, você que acompanha agora a nossa programação do São Vicente, do Rocio, qualquer bairro, você pode chegar aqui na nossa catedral. E como você pôde ouvir, pessoas que não medem distâncias para estar aqui. Você vê, tem gente que vem a pé, gasta meia hora, 40 minutos, 45 minutos. Outros que vêm de bicicleta, de moto, de carro, de ônibus. Não importa como, o importante é você chegar aqui. Porque uma vez você chegando aqui, crendo no poder de Deus, pode ter certeza, Ele vai agir na sua vida e Ele vai fazer o milagre acontecer, tá bom? Hoje, quarta-feira, não esqueça, Santa Ceia do Senhor. Chegue cedo. Porque nós estamos realizando já na entrada do templo a unção nos pés. Muitas pessoas têm vindo participar, recebendo esta unção nos pés, para que ao ungir os pés, essa palavra do Salmo 122 se cumpra na sua vida. Alegrei-me quando me disseram, vamos à casa do Senhor. Então, meu amigo, hoje esteja conosco. Alameda Coronel Elísio Pereira, 715, Estradinha, bem próximo do Estádio Rio Branco, ou na Universal, mais próxima de você. Aqui mesmo em Paranaguá, no Samambaia, entre o Samambaia e o Parque São João, nós temos ali a Universal do Parque São João, Bento Munhoz da Rocha Neto, 4191, próximo da Nova Havan. Também o pastor Ednardo estará nesta mesma fé, ainda às 15h30 da noite, em Antonina com o pastor Micai, em Morretes com o pastor Reinaldo Neves, em Matinhos, em Pontal do Paraná, Guaratuba, Itapuá, ou na Universal mais próxima de você, você que nos ouve pela internet. Hoje, quarta-feira, Santa Ceia do Senhor, tá bom? Prepare-se porque vai ser especial. Agora nós vamos ao momento da oração. Se você tem, se você pode, prepare aí um copo com água, deixe próximo do seu rádio. Nós vamos a essa chamada e em seguida voltaremos fazendo a oração em seu favor.
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É Ele que promete a todos os que creem uma vida abundante. Juntos, neste momento, vamos falar com Deus. 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

Senhor nosso Deus e nosso Pai, em nome do Senhor Jesus, nós estamos aqui agora na Tua presença e Te pedimos, meu Deus, que o Senhor venha inclinar os Teus ouvidos para nós.

Nossa oração. Venha, meu Deus, atender agora o nosso clamor. Neste momento, há milhares de pessoas unidas na mesma fé. Em casa, no trabalho, neste estabelecimento comercial, esse cliente ou esse patrão está agora em espírito de oração. Que chegue até ele neste momento o teu poder. Poder este, meu Deus, que cura, que liberta, que salva e que abençoa. E aí onde essa pessoa está, que ela receba paz, receba vida, receba força. Meu amigo, minha amiga, seja livre em nome de Jesus. Seja livre do peso, do fardo, seja livre de todo o mal. E você que crê, diga amém e graças a Deus. Que esta água também seja ungida e abençoada em nome de Jesus. Beba desta água com fé e seja abençoado.

0: graças a Deus. Olha, faça agora a sua parte. Esteja conosco ainda hoje, participando desta grande concentração de fé e milagres que estaremos realizando às 7:30 da noite com a Santa Ceia do Senhor. Chegue cedo, porque já na entrada do templo estaremos realizando essa unção em seu favor, para que Ele abençoe a sua vida, tá bom? E não esqueça, prepare-se, porque domingo é o grande dia, hein? Domingo agora, Deus em primeiro lugar. Não esqueça, estaremos na grande concentração de fé e milagres. Que Deus abençoe a todos, um forte abraço e até a próxima. Tchau.
1: Meu nome é Márcio, sou do bairro Porto dos Padres. Eu gasto em torno de 5 a 7 minutos até a igreja, né? E a reunião de domingo é fundamental para começar a semana fortalecido na presença de Deus.
2: Meu nome é Marcos, sou morador do bairro Jardim Araçá. Levo aproximadamente uns 5 minutos de carro para chegar até a igreja. Às vezes, quando venho de bicicleta junto com meus filhos, levo uns 15 minutos. Participar da reunião domingo de manhã é um dia que nós viemos buscar o fortalecimento de Deus, buscar a presença de Deus e o Espírito Santo. Porque sem Deus, ninguém é nada. Ninguém faz nada, ninguém é nada. E com certeza Deus à frente, o Espírito Santo à frente, é o que nos fortalece para vencer as batalhas do dia a dia.
3: Bom dia, meu nome é Márcia Bittencourt, eu moro no bairro Santos Dumont. E a importância da reunião de domingo é que, por mais que seja longe, sempre a gente tem que estar aqui para um reavivamento. E é muito importante para tudo. A semana começa maravilhosamente bem.

0: Uma hora.
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15: Alexandre Cury dispara e é o líder absoluto nas pesquisas do Instituto Índice Inteligência com 32,1%.

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0: Boa tarde, meu amigo. Muito boa tarde, muito boa tarde, minha amiga. Estamos chegando no seu rádio com mais um programa Mais Sorte pra você aqui na ilha do Mel FM. No programa de hoje vamos trazer Carta do Dia, consultório do amor pelo rádio. Hoje temos uma perrenga danada no consultório do amor pelo rádio. Uma mulher casada, e ela disse assim: senti de lavar o carro do meu marido. Ele saiu, ele foi viajar com um amigo e eu fiquei com o carro para fazer algumas compras para casa. Mas senti de lavar o carro dele. De repente, no bagageiro, tirando o tapete do bagageiro do carro, tchá, tchá, tchá, tchá, tchá, tchá, tchá, tchá. Sabe o que eu encontrei, seu Nasser? Um celular escondido.
1: Que é isso?
0: Abrindo o celular,
1: que é isso?
0: Nem com senha ele estava, eu descobri mensagens do meu marido com uma picante. Mas ele nega e diz que aquilo ali é sacanagem dos colegas de trabalho que fizeram isso com ele e que fazem com outros colegas de trabalho.
1: Que é isso?
0: Amigo ouvinte, quer saber nas cartas do tarô cigano. Se o celular que ela encontrou no porta-mala do carro do marido é dele ou é de sacanagem dos colegas de trabalho.
1: Que é isso?
0: Ai, meu Deus,
2: que é isso?
0: Vou desvendar o segredo do celular escondido debaixo do tapete, no porta-mala do carro do marido.
1: Nossa!
0: Ai, meu Deus, durma com tanto barulho. E no programa de hoje, vamos ouvir também depoimentos de graças que as pessoas alcançam no maior trabalho espiritual e místico do Brasil. No final do programa, benzimento, reza forte, abençoando o senhor, a senhora, sua casa e, claro, toda a sua família. Aqui do meu lado, meu colega de trabalho, Marcelo Bradley. Muito boa tarde, Marcelo Bradley.
3: Muito boa tarde, tarólogo Nasser Bandeira, respectivos ouvintes aqui da Ilha do Mel FM 90.3. Tarólogo Nasser Bandeira, hoje estamos vivenciando esta quarta-feira, uma quarta-feira maravilhosa, tarólogo Nasser Bandeira, o último dia do mês de setembro, tarólogo Nasser.
0: Hoje você despede o setembrinho,
3: hoje,
0: Marcelo.
3: Tchau, setembro.
0: Tchau, tchau, bye, bye.
3: Tchau.
0: E amanhã, já
3: primeiro.
0: Entra o quê? Já entra o quê amanhã, Marcelo?
3: October.
0: Amanhã,
3: outubro.
0: Primeiro de outubro de 2026, e aí fica só faltando 3 meses para final de ano e já aquele bom velhinho, né?
3: Verdade.
0: Tá chegando por aí, batendo sininho, com saco cheio de brinquedo para nossas crianças, hein, Marcelo?
3: Verdade, Tomás.
0: É, como os dias passam, como os meses voam. Marcelo.
3: Sim.
0: Marcelo Bradley. Hoje é dia de quê, Marcelo?
3: Hoje é dia nacional do jornaleiro. Hoje é dia mundial do tradutor. Hoje é dia da navegação. E hoje também, tarólogo Nasser Bandeira. Hoje é dia delas.
0: De quê, Marcelo?
3: Da
4: secretária que trabalha o dia inteiro comigo.
0: Dia das secretárias, nossas amigas, que trabalham com carinho, que trabalham com eficiência, se matam, trabalham pela empresa e muitas vezes não são bem recompensadas. Deus abençoe vocês, secretárias de qualquer empresa brasileira. Deus abençoe vocês, secretárias do Brasil.
4: Está sempre muito sorridente, trata bem todos meus clientes.
0: E dia também da navegação. Aqui tem bastante, tem rios, tem mar. A navegação aqui é muito forte. Que Deus, anjos de luz, abençoe todos os nossos navegadores dos nossos rios da região e também dos nossos mares. Marcelo Bradley.
3: Nascer Bandeira.
0: Marcelo, vamos sim, direto, sou. Marcelo Bradley, para Carta do Dia.
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0: Embaralhei, cortei as cartas do tarô cigano nesta quarta-feira aqui na Ilha do Mel FM.
1: Ilha!
0: O que saiu para os nossos ouvintes, Marcelo?
3: Muito bem, vencedor. Eu tô vendo na tua mão a carta de número 9.
0: 9?
3: Isso.
0: Já falo qual a carta. De 1, 2, 3, 4, 5, 6, 7, 8, 9. Já falo com a carta de número 9, senhores.
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0: Carta de número 9 é a carta do jardim, que fala de alegrias e felicidade. Que bom, hein? Carta do dia falando de alegria e de felicidade. Marcelo, vamos chamar o seu Jorge, Marcelo.
3: O seu Jorge, seu Nascimento.
0: É o seu canto.

0: essa música do Seu Jorge falando de felicidade. 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

0: É mais sorte pra você aqui na ilha do Mel FM. Um abraço pras donas de casa, pros comerciantes em geral, pro pessoal que trabalha no porto, meus irmãos barqueiros, quem trabalha nos barcos, aquele meus irmãos abraço. Pescadores e quem nos ouvem nos navios em alto mar, Marcelo Bradley. Que é a rádio Ilha do Mel FM, é aquela aqui da cidade e vai mais longe que todas as outras, Marcelo. Marcelo, vamos agora para depoimento de graças que as pessoas alcançam no maior trabalho místico do Brasil. Inclusive o depoimento de uma senhora que ela estava com 5 tumores malignos nos intestinos. Os médicos já tinham chamado até a família. Vai bater com as botas. Não tem mais nada que fazer. Mas me procuraram, pediram meus benzimentos, desmanchei coisas de feitiçaria. Hoje ela está curada e passa aqui para contar a vitória dela. Vamos ouvir.
1: Qual o seu nome?
2: Maria de Lourdes Rodrigues.
1: Dona Maria. Mora onde, Dona Maria?
2: Fazenda Rio Grande.
1: Qual a graça que a senhora alcançou através dos trabalhos espirituais do Tarô Cigano em Curitiba, Dona Maria?
2: Há 3 anos atrás, eu estava muito mal e procurei médico, fiz tratamento, e ele disse que eu estava com 5 tumores de câncer no intestino. Fiz tratamento por mais de 1 ano, não obtive melhora, daí eu procurei o senhor.
1: Aí a senhora veio ver as cartas do Tarô Cigano?
2: Isso, vim ver as cartas, antes que eu falasse alguma coisa, o senhor já me disse.
1: Eu lhe orientei o que tinha que fazer, não é? Que era coisa de feitiçaria, que tinha que desmanchar, senão a senhora morreria com aquela doença. E comprovadamente a senhora tinha câncer.
2: Sim, comprovadamente eu tinha câncer pelos médicos. Já tinha chamado meu filho para falar com ele. E eu não tinha condições, mas nem de ficar de pé. E depois da sua orientação, de tudo que o senhor fez por mim, foi desmanchado tudo. Faz 2 anos já que eu não tenho mais nada. Estou bem, estou curada e satisfeita com o seu trabalho. Graças a Deus.
1: A senhora foi para São Paulo, foi morar em São Paulo. E agora a senhora, voltando para Curitiba, disse: eu tenho que ir lá agradecer aquele homem pela cura que eu recebi.
2: Isso mesmo. Eu fui para São Paulo, fiquei lá um tempo e fiquei boa. E falei para as pessoas, meus filhos, tudo. Tenho que ir no Nasser para contar, para ele saber e para passar para todo mundo que aqui o negócio funciona mesmo.
1: E a senhora recebeu aqui um grande milagre espiritual.
2: Recebi um grande milagre espiritual e muito mais. Ânimo, assim, que eu era bem desanimada, não tinha vontade de nada. Graças a Deus, fui curada, fui abençoada e tudo deu certo.
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0: É, quero e tenho preparo espiritual nesta área. O senhor que está doente, a senhora que está doente, o senhor, a senhora que está atrapalhado na vida, nas finanças, nos negócios, na vida conjugal, na vida amorosa. Só doença, só perda, só perda, só burdoada na cabeça. Parece até prego, só levando burdoada na cabeça. Pare com isso, amigo. Deixe de sofrer.
4: Pra que isso?
0: Pare de chorar. Pra que isso?
4: Pra que isso?
0: Se liberte de suas amarras, vindo no benzedor. Que dia mesmo que eu atendo aqui em Paranaguá, Marcelo Bradley.
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0: 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Vamos para polêmico quadro Dramas da Vida.
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0: Consultório do Amor pelo Rádio. O drama de hoje é da Capricorniana, uma professora, dá aula e trabalha aqui na cidade. A Capricorniana é uma mulher de 51 anos de idade. Diz ela: meu marido teve que viajar para ver os pais deles, que não estavam bem. Ele pegou o meu carro, que é mais novo, e foi ver os seus pais no norte do Paraná. Eu fiquei com o carro dele, que é um carro mais usado, mais velhinho. E no dia seguinte, como eu vi que o carro estava muito sujo, eu disse: vou lavar o carro dele. Esse carro está podre, esse carro está fedido, esse carro está imundo. E fui lavar. Comecei a lavar, expirar, tirar o pó, passar uma cera. Por último, eu deixei para lavar o porta-mala. Quando fui lavar porta-mala, tirar do porta-mala aquele protetor de mala, do porta-mala, ele colocou ali tipo uma espécie de um protetor. E quando eu levantei aquele tapete protetor do porta-mala, o tapete, eu encontrei um celular. Um celular antigo, um celular velho, que eu pensei que nem funcionava mais. Quando liguei, o telefone se ligou. Como não tinha senha, eu comecei a mexer no celular. Encontrei mensagens do meu marido com uma periquete. Uma periquetona, como o senhor fala aí no programa. Uma mulher toda bonita, sempre vestida de vermelho, beiços vermelhos, bem produzida. Cara de periquete, seu Lácio.
2: Quem é essa sirigaita?
0: Aquela ali, não me engana que ela não é periquetona. Seu Nasser, encontrei mensagens de outras mulheres.
2: Essa é periquete.
0: Com o meu marido. Bom, dois dias depois, ele voltou para casa. Quando ele voltou, ficou até faceiro. Ah, lavou meu carro, limpou, tá cheiroso. Fez uma festa para mim, seu Nasser.
2: Nossa!
0: Só que de repente, catei meu celular, que estava no bolso da minha calça. Catei meu celular, o celular que era dele, né? Que estava no porta-mala do carro. Catei o celular e perguntei para ele: que é isso aqui? Que é isso? Que é isso aqui? E ele disse: não sei.
2: Que é isso?
0: E aí ficamos aquela.
2: Que é isso?
6: Não brinca.
0: Que é isso pra cá?
2: Que é isso
0: pra lá? Eu não sei.
2: Que é isso?
0: Onde tu tirou isso? Onde você achou o celular?
2: Pra que
0: onde
2: isso?
0: Onde estava o celular? Só que não tinha como ele negar.
2: Que isso?
0: Porque ali tinha a voz dele. Tinha áudio dele. Tinha escrita dele.
2: Que isso?
0: Tinha escrita de periquete para com ele, marcando o encontro. Que ele não podia atrasar, porque ela tinha compromisso. Seu Nasser Bandeira, joguei celular na cara dele, quebrou tudo. Quebrei celular, joguei na parede, quebrou tudo. E ele disse que não é dele aquele celular, que os colegas de trabalho fazem isso com todos os colegas que têm carro. E agora me confundiu as ideias. Não sei se eu acredito na resposta dele ou se ele tem envolvimento com mulheres da rua, com periquetonas da luz vermelha, seu Nasser Bandeira. Bom, amiga, estou embaralhando as tuas cartas do tarô cigano. Caprica, capricorniana, primeira carta que saiu a carta da serpente. Serpente é traição, amiga. Traição. É gaio na parada. Segunda carta, a carta da mulher. Segundo, a carta confirma que ele tem envolvimento com outra mulher.
6: Tia, a casa caiu.
0: Tá caindo, tia, calma, tá caindo, vai cair mais. Terceira carta, a carta do ermitão.
6: Nossa.
0: Sei que a senhora ama muito.
5: Nossa.
0: Tá sofrendo com a descoberta do celular no porta-mala, debaixo do tapete do carro do porta-mala. Quarta carta, lua minguante. Penúltima carta, a carta da estrela. E a última carta, a carta da raposa, que fala de brigas, traições.
7: Aí o bicho pega,
0: e discórdia.
6: Eu, hein?
0: Faço o cruzamento das cartas, cima embaixo, baixo em cima, direita, esquerda, esquerda, direita. Bato meu sino, dona capricorniana, bato meu sino, professora capricorniana, ela é professora, ela é prof. Capricorniana, a senhora encontrando esse telefone no porta-mala do carro.
6: Xi, deu ruim.
0: Escondido.
6: Xi.
0: Desligado. A senhora não precisaria nem me ligar.
6: Nossa.
0: Nem pedir abertura de cartas do tarô. Porque a senhora viu toda a traição com seus próprios olhos. Como é que a senhora vê? A senhora lê as mensagens? A senhora ouviu o áudio e não tá acreditando, amiga?
6: Ih, a casa caiu!
0: E acreditar...
6: O pau vai torar!
0: Que os colegas de trabalhos dele fazem isso com todos os demais trabalhadores. É mentira dele.
7: Seu Nácio, isso é engodo.
0: Mentira. É mentira dele. É traição dele. Ô, oh, dona Caprica.
8: Eu não tô entendendo o que
0: ele
8: tá falando.
0: Ele tem culpa no cartório. Se ele quer pedir perdão, se ele quer mudar, se ele quer ser fiel à senhora, ele que seja.
6: Esse
0: mas ele
6: tá lascado.
0: Mas ele tem que ser transparente. Não queira ele tapar sol com a peneira, dona Capricorniana.
6: Esse tá lascado.
0: Tá lascado.
8: E eu, minha safada,
0: e tenha,
8: né,
0: mais um dedo de prosa com ele, até para ele confessar, não ficar com historiazinha pra boi dormir. Confesse a verdade, peça desculpa e vida que segue.
9: Mentira.
0: Vou rezar pra senhora, dona Capricorniana, e vamos direto pra benzimento e reza forte.
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0: Me desligo do mundo matéria, pego meu rosário, meu crucifixo, escuto os sinos da catedral, canto gregoriano, falo com os anjos, querubins, os serafins, falo com a mãezinha do Brasil, Nossa Senhora Aparecida.
10: Nossa Senhora, me dê a mão.
0: Mãezinha, mãezinha do Brasil, estendei teu manto sagrado para abençoar as milhares de pessoas que nos ouvem, que eles tenham paz, saúde, alegria, proteção e livramento. E que o anjo das águas, Marcelo,
5: abençoe neste momento os 4 copos com água. O primeiro que o senhor ou a senhora vai beber, segundo para dar para os pets, terceiro para as plantinhas, nossas amiguinhas,
0: e último copo de água para espergir nos 4 cantos da casa e também no seu estabelecimento comercial. Pois bem, tudo que é bom dura pouco. E aqui terminamos o programa. Mais sorte para você na rádio Ilha do Mel FM 90.3 de Paranaguá. 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Uma abençoada tarde para todos vocês. E quem tá chegando aí, Marcelo Bradley?
5: Tá chegando ele, o Elísio Júnior, com o programa Toca Todas, tarólogo Nácio.
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8: 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Boa tarde, estamos chegando aqui na Ilha do Mel FM 90.3. Gente, último dia do mês, hein? Como tá passando rápido. Como tá passando rápido 2026, hein? Meu Deus, amanhã já é outubro. Mas vamos curtir essas últimas emoções do mês de setembro. Hoje é o dia 30, último dia do mês. Dia 30 de setembro, dia de número 273 do ano. Estamos já partindo para a reta final da semana 40. A semana 40 do ano. 74% do ano já passou e a gente nem viu, até. A gente nem viu. Hoje, dia 30, é o Dia Internacional do Podcast. É podcast que virou mania, né? Virou moda, principalmente nos tempos da pandemia. O pessoal vem pro estúdio, conversa, fala bobagem, fala palavrão, é tudo liberado praticamente, né? E o pessoal gosta de assistir, né? Gosta de assistir. Então, hoje é o Dia Internacional do Podcast, Dia Mundial do Tradutor e Dia Nacional do Jornaleiro. São as datas celebradas nesta terça-feira, 30 de setembro, na nossa regressiva pro Natal. Faltam 86 dias. E pro Ano Novo, quantos dias, Elísio? Confirma aí? 93, hein? Estamos a 93 dias de um novo ano. E o nosso Toca Todas começa a partir de agora até as 3. Eu sou Elísio Júnior, muito prazer. Vamos passar mais uma tarde juntos aqui na ilha, a mais ouvida do litoral. Com Jads e Jadson, jeito carinhoso. Uma excelente tarde pra você.

do cantor Bruno da dupla Bruno e Marrone, Enzo Rabelo, Perfeitinha, na Ilha Rádio que você vê. 1h45, eu volto já com Toca Todas, até às 3 da tarde, tocando o que você gosta de ouvir.

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1h49, você está na Ilha do Mel FM 90.13 e o Toca Todas no ar até as 3 da tarde deste último dia do mês, hein? Setembro tá indo embora, outubro tá chegando aí, o mês 10 do ano dos 12 que ele tem, hein? 1h49, é o nosso Toca Todas. Deixa eu abraçar aqui o Paulo Nascimento e a esposa Heloína na estradinha. Alô, Paulo, alô, Heloína. Já sintonizados na Ilha do Mel no 90.3 do Toca Todas. Valeu, meu amigo, Paulo Nascimento. Valeu, Heloína. Boa tarde pra vocês. O Rafael também tá com a gente, Paraíba. Grande Rafael, grande abraço, pessoal, na JM. Oficina, grande abraço pra vocês, bom trabalho, hein? Galera sempre trabalhando e ouvindo a Ilha do Mel FM 90.3 lá na Vila São Jorge. Alô, Vila São Jorge! Daqui a pouquinho eu vou tocar tua música, viu, Paraíba? Tô procurando aqui no nosso arquivo, tá? 1h50, você está na Ilha do Mel, a rádio que você vê, faltando 10 para as 2. Excelente tarde!

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4: Olá para você que acompanha a nossa programação aqui na Ilha do Mel FM. Eu sou Elísio Júnior e trago informações do nosso departamento de jornalismo. O Centro da Juventude Lian Pedro Daneluc foi inaugurado nesta sexta-feira, dia 25, na Vila dos Comerciários, em Paranaguá. O espaço recebeu investimento de R$ 6.400.000 e amplia a oferta de atividades para adolescentes e jovens nas áreas de esporte, cultura, lazer e formação. Com 1.961 metros quadrados, o centro conta com salas de dança e uso múltiplo, biblioteca, laboratório de informática, auditório, vestiários, quadra poliesportiva e pista de skate. A estrutura também possui sistema de reaproveitamento de água da chuva. A unidade oferecerá oficinas culturais e esportivas, além de cursos de capacitação profissional. Entre as ações está o projeto Leme Paranaguá, voltado à preparação de jovens para o setor portuário. O Centro da Juventude integra a rede estadual e atende principalmente jovens de 12 a 18 anos. Nós voltamos a qualquer momento direto da nossa redação. 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

2:06 na Ilha do Mel. Eu sou Elísio Júnior, muito prazer e vou te fazendo companhia até as 5 da tarde desta quarta-feira, metade da semana, último dia do mês de setembro, hein? Último dia do mês 9, tchau setembro, vem aí outubro, eu vou atender agora o Paraíba, pessoal lá da oficina JM, eles pediram essa aqui, ó. Essa aqui é boa, hein? O Gleidson Rodrigues, dá beijinho nas meninas.

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1: Molejão, cantando na ilha. Fofoca é lixo. 2h12, vou lá pro WhatsApp então. Fala, Giba, boa tarde.
2: Boa tarde, meu grande amigo Elisa Júnior. Boa tarde a todos, queridos ouvintes e amigos aí. Que Deus nos abençoe. Uma ótima e abençoada tarde de quarta-feira pra todos nós, tá bom? Elisa, toca qualquer uma pra mim aí do... Alemão do Forró, fica bom, tá bom? Tô ligado aqui no horário de trabalho, eu trabalho no intervalo aqui no almoço aqui, tá bom? Um abraço, ligando, tamo junto, é nóis.

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21, boa tarde pra você que tá trabalhando, dando carinho da sintonia aqui pra ilha. Eu sou Elísio Júnior e te faço companhia até as 5, hein? Até as 3 com o Toca Todas e depois com o nosso Relíquia. Alô, Renata, lá da Ilha dos Valadares, do Campo do Canarinho. Tá ouvindo aí? Ele pediu o som do Rouge. Banda Rouge aqui, ó, gente. Não dá pra resistir. Essa é antiga, hein? Essa é antiga. E a Renata vai ouvir.

0: Vitor e Léo cantando Vida Boa na Ilha do Mel FM, a rádio que você vê. E o Toca Todas tocando o que você gosta de ouvir até as 3.
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2h35 na Ilha do Mel, FM 90.3. Alô, Nancy, na Ponta do Caju, sintonizada na ilha. Boa tarde, Nancy, obrigado pela companhia. O Gerson dos Santos, o chuchu do Bockman também, tá junto com a esposa Cláudia, o filho Guilherme Sena, ouvindo a ilha. Alô, Bockman, boa tarde pra todo mundo. Obrigado pela companhia, pelo carinho. 2h35, você está no Toca Todas da Ilha.

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4: 2h50, o Valdir Brás está chegando com o boletim esportivo do Toca Todas nesta quarta-feira. Boa tarde, Valdir.
5: Muito boa tarde, Lidio Júnior. Muito boa tarde a você ligado no Toca Todas. Aqui quem vos fala é Valdir Brás, do Departamento de Esportes da Rádio Ilha do Mel, da equipe esportiva Bola na Rede. Vamos iniciar o boletim esportivo dessa quarta-feira, falando aí da trigésima, do complemento da 30ª rodada do Campeonato Brasileiro da Série B. Ontem à noite, no estádio Santa Cruz, Botafogo 2-0 na Ponte Preta. Falando também sobre a Copa Santa Catarina, nós tivemos aí o Metropolitano perdendo em casa para o Figueirense pelo placar de 1-0, Ercílio Luz 2-1 no Nação, Blumenau 1, Marcílio Dias também 1, Joinville 2-1 na equipe do Barra. Falando da Série A do Campeonato Brasileiro, nós vamos ter aí no dia 7, né, na próxima quarta-feira, o reinício do Campeonato Brasileiro, a

0: 49. Em quarto, o Fluminense com 48 e o Coritiba ocupa a nona colocação com 38 pontos. Já estariam rebaixados hoje Grêmio, Internacional, Remo e Chapecoense. Os artilheiros da competição é Kelvin Viveiro, do Furacão, com 18 gols. Pedro do Flamengo com 16, Gabriel Barbosa, Gabigol com 11 gols e Carlos Vinícius do Grêmio com 10 gols. 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Quero deixar um abraço aí para o José Humberto e também para o Marcelo. 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Eu volto a falar em esporte daqui a pouco, às 17 horas, no programa Bola na Rede. Hoje temos a presença do gestor da Veleiros Imóveis, João Araújo, que estará fazendo um convite especial do lançamento do seu livro no próximo dia 5. Eu volto daqui a pouco, às 17 horas, aqui na Ilha do Mel FM, a rádio que você ouve, a rádio que você vê. Valeu, Elisio!
1: Valeu, Valdir Brás, que volta às 5 da tarde com o programa Bola na Rede.

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4: Três e sete, o Relíquia está no ar na Ilha do Mel FM, a rádio que você vê quarta-feira, último dia do mês. Eu sou Elísio Júnior, muito prazer, vou te fazendo companhia até as 5 da tarde. E a partir de agora, com o Relíquia na Ilha. Alô, Diclê, lá em Morretes. Obrigado pela companhia no bairro Marta, sempre ouvindo a Ilha do Mel. O Alírio também tá na entrega já da Charmoni, sempre ouvindo a Ilha do Mel no carro, entregando aqueles pães deliciosos, né, Alírio? Grande abraço pra você. O Relíquia está começando às 13h07. Boa tarde.

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2: 13h20 é o Relíquia na Ilha do Mel FM. Abraçando aqui a Alessandra lá do Guaraituba. Boa tarde, obrigado pela companhia, Alessandra. Tá ouvindo Relíquia, curtindo aí os grandes sucessos nesta tarde de quarta-feira. Já toca Cindy Lauper pra você, tá, Alessandra? Agora 13h20, você está na Ilha, a rádio que você vê.

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0: 10h28, é o Relíquia na Ilha. Boa tarde pro Marcelo do Parque São João. Pediu o som do RPM e vai mandar pra esposa, a Edirene. Valeu, Marcelo. Valeu, Edirene. Boa tarde pra vocês na companhia da Ilha do Mel, do Relíquia. 13h28, último dia do mês, hein? Setembro tá indo embora, outubro tá chegando.
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0: 3:33.
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7: É o Relíquia na Ilha do Mel, 13h38, tarde de quarta-feira, 30 de setembro. Vamos juntos até às 5 da tarde, na 90.3 Michael Jackson.

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0: Relíquia na Ilha, ao som do Eminem, cantando pra você na tarde de quarta-feira, 30 de setembro. Eu vou pro intervalo e já volto pra gente continuar a nossa viagem, a nossa imersão musical no Relíquia.
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3: A sua máquina do tempo, 13h53, você está na Ilha do Mel FM, a rádio que você vê em 90.3, comunicando aqui o seu amigo Elísio Júnior, no 11º andar do Palácio do Café, com essa visão bonita de Paranaguá hoje, aqui no Centro Sol, calor, segundo o Cimepar, neste momento, 26 graus, hein? Quase 27 graus, aqui no centro de Paranaguá. Você do comércio, boas vendas, você da área portuária, segurança, saúde, pessoal dos escritórios, muito obrigado pela companhia. E você, claro, no aplicativo, no Uber, no táxi, no 99. Muito obrigado pela sintonia. 13h54, boa tarde. É o Relíquia no ar.

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2: Olá para você que acompanha a nossa programação aqui na Ilha do Mel FM. Eu sou Elísio Júnior e trago informações do nosso departamento de jornalismo. A construção da nova sede do Colégio Estadual Professora Renê Carvalho de Amorim, no Balneário Ipanema, em Pontal do Paraná, chegou a cerca de 55% de execução. A fundação da unidade está 80% concluída. A obra recebe investimento de aproximadamente 24 milhões de reais do governo do estado e vai substituir o prédio atual que funciona em um imóvel locado. A nova estrutura vai ampliar a capacidade da escola, de 700 para mais de 1.200 estudantes. O projeto inclui salas de aula, laboratórios, biblioteca, refeitório, quadra poliesportiva coberta e espaços administrativos e pedagógicos. A área construída será de aproximadamente 4.800 metros quadrados, em um terreno de 8 mil metros quadrados. Para viabilizar a obra, a prefeitura doou o terreno e realizou estudos e projetos complementares. Nós voltamos a qualquer momento direto da nossa redação. 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
10: É o nosso Relíquia na Ilha do Mel, 4:06. Uma boa tarde para você que está acompanhando a Ilha do Mel, trabalhando, ouvindo a ilha. Muito boa tarde, obrigado pela sua companhia, pelo seu carinho. Vamos partindo para nossa última hora juntos em 90.3.

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0: Maluca na Ilha do Mel, no nosso Relíquia. Daqui a pouquinho tem o Top 3, hein? Top 3 especial com Henrique, da dupla Henrique e Juliano aqui na Ilha.
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0: falar então de top 3 aqui na ilha. Hoje um top 3 especial, porque é com o Henrique, da dupla Henrique e Juliano, que fizeram um grande show em Paranaguá na sexta-feira passada. Vamos então curtir o nosso top 3 com o Henrique, da dupla Henrique e Juliano.
1: Fala galera, tudo bem? Aqui é o Henrique. Primeiramente, um beijo pra todo mundo aí que tá ligado na rádio também, Ilha do Mel, tamo junto. Primeiro assim, música é estado de espírito, tá? Então todo mundo, num dia tá num jeito, no outro dia tá em outro.
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1: Agora, eu tava escutando Só Por Uma Noite, do Charlie Brown Jr. Sei lá, eu nasci em 89, então ouvi muito Charlie Brown Jr. e toda aquela galera que movimentou a música, o pop rock, o rock no Brasil inteiro.

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1: Eu acho assim, é uma música que ensina um pouco assim a levar a vida, sabe? Tipo, você talvez postergar o fim de alguma coisa pode ser muito mais doloroso do que você acabar de uma vez logo, sabe? Seguir em frente, fechar a porta e não deixar meio aberta.

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1: A saudade é uma estrada longa, Almir Sater. Porque o Almir transmite muita paz. Não conheço, assim, pessoalmente, não sei como ele realmente é. Mas pelas músicas, parece que ele realmente canta aquilo que vive, vive aquilo que canta. É um cara verdadeiro. Acho ele muito parecido, né, na fisionomia com meu pai. E as músicas dele são poesia e trazem paz. É isso.

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1: Às vezes é melhor terminar brigado do que terminar de boa. Sabe por quê?
2: Porque
1: curativo, quando arranca de uma vez, dói menos.
2: Bem menos.
1: E essa música fala disso. Se liga aí, ó.

sai o top 3 do Henrique, da dupla Henrique e Juliano, aqui na Ilha do Mel FM, a rádio que você vê o Relíquia volta já, com muito mais na sua tarde de quarta-feira.

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6: É o Relíquia no ar, 4h37. Alô, Delso, da Vila Guarani. Boa tarde pra todos aí na Vila Guarani. Ouvindo a ilha, hein? Obrigado pela companhia, pelo carinho. O Delso pediu essa daqui, ó.
7: Ooh.

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18: 4h50, reta final do nosso Relíquia, agradecendo demais sua companhia, o seu carinho aqui na Ilha do Mel FM 90.3. Tô ficando por aqui, vou deixar você na boa companhia do Valdir Brás com o programa esportivo Bola na Rede. Eu volto amanhã, mesmo horário, amanhã, último dia do horário eleitoral gratuito, né, desse primeiro turno, domingo eleições. Amanhã a gente volta no mesmo horário, 1h30 da tarde, com Toca Todas e com o Relíquia. Bom finalzinho de tarde pra você, excelente noite de quarta-feira, última noite do mês de setembro, hein? Mês 10 tá chegando logo ali. Tchau, tchau, até amanhã.

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1: Quatro e 57.
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4: Alô, galera, um forte abraço. São exatamente 17 horas mais 3 minutos. Está entrando no ar mais um programa Bola na Rede.
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4: É, hoje é quarta-feira, hein? Quarta-feira é o último dia do mês de setembro. Estamos aí vivendo a primavera brasileira. E a temperatura neste momento aqui no estúdio da Rádio Ilha do Mel, no 11º andar do Palácio do Café, sala 8, é de 22 graus. Dia gostoso, ensolarado, né? E a noite promete de quem sabe a gente curtir um pouco desse veranico aí. Mas já está chegando o verãozão, né? Chegando o verãozão, já estamos no final de setembro, início de outubro, faltam praticamente 61 dias para o término do ano de 2026. A partir de agora, você que está aí em qualquer canto do nosso litoral, nosso muito boa tarde. Você que está pelo norte catarinense, sul de São Paulo, região de Itapuá, Santa Catarina, minha querida Itapuá, né? São Francisco, São Chico, Joinville, Garuva, está atravessando aqui todo o oceano em direção ao sul de São Paulo, Cananéias, Registro, Guaraxaba, as nossas ilhas, nossas colônias, você que está saindo do trabalho, chegando do trabalho, né? Muito boa tarde, você que está em trânsito, muito obrigado pela carona, você que estava acompanhando o programa do Elísio Júnior, aí agora que foi aí agora à tarde, né? Programa Relíquia e também o nosso programa diário. Quero dar uma boa tarde já para o Natan. Natan que está ali pilotando a máquina, né, Natan? Boa tarde.
6: Opa, opa, opa. Boa tarde a todos quem está aqui nos acompanhando. Hoje é o último dia de setembro. Tá passando rápido o tempo, hein? O tempo passa, o tempo voa. Fim de ano já não tá tão longe. E hoje eu quero convidar você que tá acompanhando a transmissão, seja pela rádio, acompanhe a gente aqui na nossa live. Só ir ali no YouTube, Ilha do Mel FM, já tá lá a transmissão Bola na Rede. E também convidar para interagir com a gente aqui pelo WhatsApp, né? Mandar uma mensagem no 419-8414-2231.
4: Muito bem, esse é Natan dos Santos. Thiago Batista, eu sempre apostei, sempre achei que esse piá ainda fica bom ainda, viu, Thiago? Boa tarde.
7: Muito boa tarde, Valdir. Boa tarde a todos que acompanham sempre a FM Ilha do Mel, programa Bola na Rede. É o Natan, uma boa tarde também pra ele, que é um grande sonoplasta, diga-se de passagem, e deu um espetáculo de trabalho, levando qualidade de som nas transmissões dos jogos do Rio Branco, longe de Paranaguá, para o seu rádio. Um menino muito jovem ainda, mas de um talento gigantesco.
4: Peixinho da Daniele, da tia Leila, viu?
7: Mais um da tia Leila. Tia Leila tá com tudo. Daniele Brás, que eu tenho praticamente 10 anos da FM Ilha do Mel, tive uma saída mais rápida e voltei, estou aqui, graças a Deus, mas a Dani sempre instalou muito bem o equipamento da equipe Bola na Rede, também com inesquecível, na minha opinião, excelente operador, que era o Gustavo Saluniak.
4: Ô, Natan, qual foi o dia que você mais se preocupou, assim, que você estava instalando o programa e pensou assim, hoje tá dando tudo errado, será que não vamos conseguir entrar no ar, Natan?
6: Olha, nesse ponto é que sempre tem uma pressão, né?
4: Ah.
6: Quando eu vou, eu tenho que fazer isso aqui funcionar.
4: Certo.
6: Não tem como.
4: Aham.
6: Mas um dia que eu não posso negar, que tipo assim, eu tenho que fazer funcionar, foi quando a gente foi pra Toledo. Porque pensa, é uma viagem longa, a gente tá muito distante, daí... Calma aí, eu tenho que fazer o som chegar bem, eu tenho que fazer isso aqui dar certo. Não é que iria dar errado, mas o fato de estar muito longe, a questão da pressão,
4: certo,
6: digamos
4: certo.
6: Assim, aquela responsabilidade de fazer tudo dar certo, né?
4: Certo. Uhum. Não, mas legal. E daí, de noite, depois de todo aquele estresse, foi comer um porco no roleto lá em...
6: Tem que ter, né? Tem que ter.
4: Porco no roleto. É, Thiago Batista, vamos falar um pouco da Série B do Campeonato Brasileiro. Tá funilando, o bicho tá pegando, tá muito equilibrada essa competição, certo? Ontem à noite nós tivemos o complemento da 30ª rodada lá no estado Santa Cruz, em Ribeirão Preto, Botafogo 2-0 na Macaca, na Ponte Preta. E aos poucos o bicho tá pegando, né, Thiago?
7: Exato, o Botafogo briga ali contra Avaí e Londrina pra não cair, ponto importante pro Botafogo. Tô torcendo pro Botafogo no estádio Santa Cruz, belo estádio, tive a felicidade de jogar lá em 13, estádio maravilhoso, diga, muito grande aquele estádio, bonita cidade de Ribeirão Preto ali na divisa com Minas Gerais, com Guaxupé, Muzambinho. É, pra quem é mais antigo ali, que foi gravado aquela novela dos cafezais do Rei do Gado, acho que é esse o nome da novela, um lugar muito agradável, e o Botafogo praticamente sacramentou aí, dificilmente a Ponte Preta, mesmo com todo o investimento, com a parceria ali do Boa Vista, vai se conseguir se recuperar, ganhou até uma partida aí recentemente, mas é muito difícil a situação da Ponte, e o Botafogo segue firme e forte. Teve um susto hoje, né? O diretor do Botafogo de Ribeirão Preto, Felipe Soto, que é ex-jogador, inclusive, do Atlético Mineiro, de outros grandes times aqui pelo Brasil, ele passou mal, né? Teve uma dor muito forte no peito ali pós-coletiva e foi hospitalizado, mas está sendo atendido, e torcemos que não seja nada, mas pro Botafogo é importante, e como você disse, tá se afunilando, né, Valdir? Pro Paraná tá difícil, né? Nós temos o Operário lá em cima, que não consegue, apesar de que faz muito tempo que não perde em casa, mas perde pontos preciosos no Germano Krieger. Pra quem liga a televisão, assistiu Operário e Ceará no último final de semana, já viu as obras no Germano Krieger, né? O Operário conseguiu, não vou citar o nome aqui do deputado, pois estamos num período eleitoral, mas um deputado federal conseguiu levar o presidente Álvaro Góes com Hélio Cury Filho, que é o presidente, até o presidente Samir da CBF. O Operário conseguiu subsidiar alguns valores, pois tem certidões negativas, e o Operário já iniciou sua obra pensando em um acesso para a Série A. Só que acesso esse que tá difícil, o pessoal criticou muito o Luizinho pelas substituições. O Operário venceu o Ceará por 2-0, mas o Ceará buscou empate e depois também teve fatos lamentáveis, né, Valdir? Não sei se você soube, mas acaba o jogo, é normal, né, de time do interior. Os atletas foram ali com a família, você sabe que o estádio Germano Krieger ali, ele é muito próximo da área técnica, alguns atletas foram falar com a esposa, pegar o filho no colo, e houve algumas ofensas por alguns torcedores, mas enfim, eu acho que o Operário tem tudo ainda para tentar buscar esse acesso, pelo menos ficar entre os seis ali para disputar aquele quadrangular com o terceiro, quarto, quinto e sexto. E já o Londrina tá com uma situação bem delicada, apesar das contratações que teve, trouxe o Nino Paraíba, o interminável Nino Paraíba, lateral direito, muito experiente, tem também o William Potker, que já foi artilheiro de campeonato brasileiro, tem o Gilberto, que tem uma história vitória bonita no Santa Cruz, no Inter, no Vasco, no Toronto FC, só que parece que a situação do Leque está bem difícil para sair dessa situação e infelizmente o Parnanguara Alan Al foi desligado no final de semana do Avaí após a derrota lá no Clássico. Agora que o Avaí teria uma sequência melhor de jogos contra adversários diretos, Waldir, e em casa, o Alan acabou sendo infelizmente demitido, o Alan Al, técnico
4: agora
7: do Parnanguara.
4: Pega no sábado às 11 horas da manhã o Ceará.
7: Isso, então jogo direto. E depois teria o Londrina também, que é um adversário direto. Então, seria, na minha, acho que houve uma precipitação da diretoria do Avaí. Deveria ter mantido o Alan. O problema no Avaí não é só questão de comando técnico. O Avaí tá com meses de salários atrasados. Isso, infelizmente, na Série B desse ano de 2026, se tornou algo comum. E não pode ser comum as coisas erradas. Nós, seres humanos, não podemos se acostumar com as coisas ruins da política, do futebol, e achar que tá tudo certo, tá ruim. Ah, mas é assim, meu, eu quero... ver o Avaí jogar, não é assim, pessoal. Futebol você faz com profissionalismo e dinheiro. Hoje futebol não tem segredo, é profissionalismo e dinheiro, acabou. Quem trabalha quer receber, é assim que funciona. Então você olha o Avaí com salários atrasados, o Mozart esse tempo protestou, Goiás com salários atrasados, Ceará com salários atrasados, Ponte Preta com 8 meses salários atrasados, América
4: o
7: Mineiro.
4: Internacional com salário atrasado.
7: Internacional na primeira divisão, Corinthians, São Paulo recentemente, São Paulo tá com, chegou a ficar com 4 de direito de imagem. Isso é muito grave pro futebol brasileiro e você nunca acaba as possibilidades. Tem 4 ou 5 querendo ser candidato no São Paulo. O Júlio Casares é um cara de pau. Colocou São Paulo agora na justiça alegando perseguição política. Sujeito asqueroso, raça de víboras. Fumou charuto, foi em casas, que eu não posso citar o nome aqui, com o dinheiro do São Paulo e ainda protesta o clube. Isso é uma barbaridade. E é isso que acontece. Eu trago isso de salários porque tem acontecido muito na Série B, Waldir. Tá se virando algo corriqueiro. Só pro torcedor entender. Ah, mas estão falando de jogadores milionários. Pessoal, milionários são aqueles jogadores que jogam no Flamengo, Corinthians, São Paulo, Vasco. O cara joga no Avaí. O cara é reserva do Avaí, Santa Catarina, que é um grande time de futebol, diga-se de passagem, dos maiores do estado. Só que o cara ganha 3 mil, 3.500, 5.500. O cara 2, 3 meses sem receber, o cara se arrebenta, vira uma bola de neve.
4: Todo mundo tem sua família, né? Agora, Thiago, falando aí em relação aí ao Operário de Ponta Grossa, existe um comentário muito forte de que o Operário não está interessando muito em subir para a primeira divisão, enquanto não tiver a estrutura de um estádio com mais capacidade, né? Um estádio que esteja melhor preparado para a torcida e quem sabe até, né? Ponta Grossa não tem aeroporto ainda, né?
7: Exato, mas na verdade, Valdir, esse ano o que aconteceu? O Operário sempre teve esse pensamento, digamos assim, nos últimos 6 anos. Apesar que nesses últimos 6 anos que estamos citando aqui, o Operário tem um ano que ele cai para a Série C, mas automaticamente ele consegue voltar para B novamente. Isso faz 2 anos atrás. E o Operário, dessa vez, fez uma... o que eu posso te dizer, Valdir? O Operário está negociando com... Estava, pelo menos, né? Porque agora foi proibido. Estava negociando com uma Bet para sua camisa... O Operário já iniciou as obras, o Operário já tá com o dinheiro em conta. Não é que o Operário parece, não, o Operário, você assiste o jogo, o lado esquerdo da tela acabou, não tem mais aquela curva da arquibancada. O Operário já começou as suas obras, fez um adesivaço de rumo à primeira divisão, porque o Operário estava em segundo lugar na tabela e tinha 2 jogos em casa, o Operário tropeçou nesses 2 jogos, foi tropeçando. Então talvez dessa maneira agora, inclusive, Valdir, volto a dizendo, posso citar o nome dele aqui, um grande empresário que ajudou o Operário, tem uma loja muito grande aqui no centro de Paranaguá também, é candidato a deputado estadual. Então, a cidade de Ponta Grossa se uniu para fazer o que o Operário é hoje. Então, o Operário de Ponta Grossa está com esses recursos e talvez nesse momento tenha mudado essa mentalidade, porque pelo que eles foi falar, pelo que foi dito, o Operário tem aí pelo menos uma boa parte dessa obra terminando daqui a 6 meses, para pelo menos conseguir um aumento de capacidade de estádio. Então, o Operário pensa numa primeira divisão, mas como é de costumeiro já de uma segunda divisão, tá tudo muito equilibrado ali. O Juventude estava lá em cima, caiu, o Vila Nova agora é o líder, tem o Novo Horizontino que sempre chega, tem o Fortaleza que subiu muito com o Paulo Autuori, tem o CRB, então tá muito equilibrada a competição, sem falar do Criciúma também, depois da Barra. Na minha opinião, assim, foi um erro muito grave do Eduardo Batista ter abandonado o barco do Criciúma pela situação que o Criciúma encontrou.
4: Mas ele não abandonou, Thiago, ele foi mandado embora.
7: Não foi isso que eles falaram lá.
4: Não, né? Não. O técnico Eduardo Batista foi mandado embora, a torcida pediu, eu acompanhei tudo depois do jogo e logo em seguida, só que já estava tudo acertado, estava tudo acordado já, inclusive O jogo era para ser na segunda-feira, certo? Só que choveu muito, foi transferido para terça. E eles não tinham anunciado, não queriam anunciar nada. Eu já estava acertado com o Internacional desde domingo, a saída do Eduardo Batista. Daí foi cancelado o jogo, daí ele deixou para falar na última, no dia do jogo, que foi na terça-feira.
7: Então, mas queira ou não queira, Valdir, ele se acertou domingo com o Inter, tendo um compromisso com o Criciúma.
4: Então... O fato, até acho que, inclusive, se ele fez isso, ele deu um tiro no pé. Porque ele não vai conseguir tirar o Internacional do buraco.
7: Não, e outra coisa, o Internacional também é, que é corriqueiro do ser humano, né? Já a torcida do Internacional, porque em 96 o pai dele abandonou. Meu Deus, eu não posso pagar pelos erros do meu pai. De saudosa memória, diga-se de passagem.
4: Eles ficam apego nesse fato aí que o...
7: Nelsinho Batista
4: lá. Nelsinho foi pro Corinthians, se eu não me engano.
7: Foi pro Corinthians. Cara, esquece isso aí, foi o pai dele. Nós estamos falando de coisa de 20 anos. 20 não, 30 anos atrás. E foi nesse dia, né? No dia que cancelou o jogo do Criciúma por conta das fortes chuvas ali em Santa Catarina, foi infelizmente o dia que o helicóptero lá que carregava o Rick e outras 4 pessoas acabou caindo, né?
4: Foi. Então, só pra subsídio do nosso torcedor, o Operário de Ponta Grossa, hoje ele está a um ponto do sexto colocado, que é o Atlético Goianiense, que está com 49 e o Operário está com 48. A classificação: em primeiro, Vila Nova 54, em segundo, Juventude 53, Fortaleza 52, quarto, Novo Horizontino 51, em quinto, Criciúma 50, em sexto, Atlético Goianiense com 49. Daí veja o equilíbrio dali para frente ainda, tá? No retrovisor está o CRB com 48, certo? Na cola também do Atlético Goianiense, Operário na oitava colocação com 48, e daí um pouquinho mais longe, com 4 pontos de diferença, o Sport de Recife na nona colocação, e na décima colocação o Cuiabá com 43.
7: Exatamente, é tudo muito equilibrado, já é, na verdade, assim, por isso que os clubes grandes, quando caem, Valdir, para uma segunda divisão, sabem que vão sofrer bastante, porque existe um equilíbrio muito grande na Série B. Lá atrás já foi pior, né? Hoje em dia nem tanto, gramados ruins, antigamente você não tinha a utilização da tecnologia, no caso o árbitro de vídeo, o famoso VAR, então existe um equilíbrio muito grande. Ainda tem Goiás ali pra trás, que tá com salário atrasado, São Bernardo que despencou, né, que tava lá com o Márcio Zanardi no começo, despencou, na verdade não era nem o Márcio Zanardi, quem tava lá no começo era o Ricardo Catalá, e despencou o São Bernardo. Então tem o Atlético, o próprio Hélio dos Anjos, que foi mandado embora do Náutico também. Então existe um equilíbrio gigantesco nessa segunda divisão, e estamos à torcida que o Operário possa representar o estado do Paraná, possa buscar. O Paraná sempre teve 3 equipes na primeira divisão, né? Atlético, Curitiba e Paraná Clube, há muitos anos não tem, quem sabe o Operário possa conseguir esse acesso ainda a trancos e barrancos. Eu acho que tem time para isso, o Bosquilha é um jogador muito interessante, embora o Operário tenha perdido um jogador agora, que estava emprestado pelo futebol colombiano, eu já vou me lembrar o nome dele, um excelente jogador que tinha 5, 6 gols no campeonato, um ponta, um extremo, já vou me lembrar, lesionou o joelho, infelizmente está fora, então tudo vai ser cair nas costas do Bosquilha.
4: Na décima colocação, décima primeira, Goiás com 42, décimo segundo, São Bernardo 42, décimo terceiro, Atlético 42, décimo quarto, Náutico 41, décimo quinto, Ceará 36 e décimo sexto, Botafogo com 31. Na ZR, estariam rebaixados hoje, Avaí, Londrina e América e Ponte Preta. A próxima rodada, será já no sábado, certo? Ontem nós tivemos aí o Atlético, né? Jogou ontem, né?
7: Na verdade, nós temos o...
4: Foi o Novo Horizontino que jogou.
7: Nós temos jogo amanhã, né? Nós temos amanhã Cuiabá e Ponte Preta amanhã, e Avaí e Ceará.
4: Nós vamos ter agora no Dr. Jorge Ismael Biasi, Novo Horizontino e Goiás. No Maião, São Bernardo e CRB. Estado do Café, Londrina e Criciúma. No Alfredo Jaconi, Juventude e Operário. Vê que confronto, hein, Thiago? Juventude e Operário no Alfredo Jaconi no sábado, hein?
7: Por isso que o pessoal ficou chateado lá, Valdir, com o Operário, porque tinha oportunidade em casa contra o Ceará de abrir pontos, porque tem esse jogo difícil agora. E esse jogo não é sábado, é amanhã mesmo, viu, Valdir? O Novo Horizontino com o Goiás e o Atlético com o Sport.
4: Então é amanhã mesmo, né?
7: Isso, amanhã mesmo, e sexta-feira. Aí tem um complemento, lembrando que esse jogo do Operário que você citou é 20 para 15 para as 9 de sexta-feira.
4: O do Operário?
7: Isso, e sexta-feira também o Londrina pega o Criciúma, 20h30.
4: No sábado, às 11 horas da manhã, o jogo do Mau Hálito, na Ressacada, Avaí e Ceará. É, às 17 horas na Arena Pantanal, Cuiabá e Ponte Preta, no estádio Santa Cruz, Botafogo e Vila Nova, e no estádio Antônio Ascioli, Atlético Goianiense e América. Portanto, aí o Londrina, eu não sei, eu acho que o Londrina já deu adeus, né, Thiago?
7: É muito difícil a situação do Londrina. Você tem um confronto direto ali, né? Avaí operar, Avaí Ceará. Isso. O Avaí precisa ganhar. Se o Avaí perder ali, o Ceará vai abrir 9 pontos nessa reta final. É um abraço pro Gaiteiro, né? É muito difícil reverter a situação. E Londrina vai ter que ganhar o jogo do Criciúma. Aproveitar que o Criciúma, lembrando que o Humberto Loser acertou, né? Humberto Loser é técnico do Guarani na Série C. O Guarani emprestou o Humberto Loser pro Criciúma depois da saída do Eduardo Batista, que foi muito duramente... Eu falei até, Valdir, que ele abandonou o barco, porque o presidente, ou o diretor de futebol do Criciúma chamou ele até de covarde, que os covardes que abandonam o barco no momento que você mais precisa. Então, houve essa confusão. Eduardo Batista segue sua vida no Internacional de Porto Alegre, tem um jogo difícil contra o Corinthians já na volta da data FIFA, e o Criciúma recebe, vai até Londrina enfrentar o Leque na antiga mundial, capital mundial do café, para ver se consegue se manter na parte de cima da tabela.
4: Agora, pra gente, Thiago, é fácil pegar o microfone, falar e dizer que o Eduardo Batista foi covarde, foi errado, certo? Porque eu acho que todo jogador pequeno, um dia ele sonha, do pequeno, que joga aqui no Rio Branco, lá no Iguaçu, na Vitória, sonha um dia jogar no Atlético e no Curitiba. Ou dali para frente, no Corinthians e no Flamengo. Dali para frente, seleção brasileira, que não vale mais nada, não se representa mais nada, mas era a seleção brasileira, tá? Agora, Eduardo Batista sair do Criciúma, recebeu um convite, possivelmente financeiro bom, tá? E no Internacional, um monstro internacional, é para balançar mesmo, né, Thiago?
7: É que na verdade é assim, Valdir, esse meio existe muita hipocrisia. O Dorival Júnior abandona o Ceará para ir para o Flamengo. Quando o Flamengo manda ele embora com 2 títulos na bagagem, que ele foi muito bem lá, para trazer o Vitor Pereira, ele gritou: olha o que fizeram comigo. Mas existe também, os próprios treinadores fazem isso com os clubes de futebol. Então não existe entre eles um acordo. Qualquer treinador abandona o barco, vai para qualquer lugar. O que eu cobro desses profissionais, que não são profissionais, que ganham um salário mínimo, 2, 3. Ah, esse cara ganha 15 mil, não. O cara no Criciúma hoje, treinador do Criciúma, 180 mil, 150 mil. Ah, mas vai ganhar 600 no Internacional? Tudo bem, mas você tinha um contrato ali com o Criciúma. Então é isso que eu justifico, não é um salário que você possa dizer, não. Pô, o cara ganhava 2 mil reais trabalhando ali no Criciúma, mas vai ganhar 20 mil no Internacional? Não, eles já são pessoas, graças a Deus e ao talento deles, já pessoas que conquistaram tudo o que é necessário. Então eu acho que esse ponto que os treinadores reclamam, que não existe uma continuidade de trabalho, mas eles também, quando chega uma oportunidade, eles também abandonam. Então é isso que eu acho que existe uma falta de critério. Eles criticam os clubes, mas eles também agem da mesma forma.
4: É aquele chamado pau que bate em Chico, bate em Francisco.
7: Isso, certo? Exatamente.
4: Tá, e agora você veja bem, um cara que encerrou praticamente a carreira por causa disso, por conta disso, foi o Lisca. O Lisca estava bem, dando autógrafo, faltava fazer uma estátua para ele lá no Ceará, certo? Daqui a pouco ele recebeu uma proposta, deve ser tentadora, do Santos, lembra?
7: Lembro.
4: Foi pro Santos, não ficou 2 meses lá, foi mandado embora e acabou o Lisca no futebol paranaense brasileiro.
7: Exato, e no Ceará eu me lembro até hoje que teve um, eu não sei o nome lá da situação que teve, era um festival como se fosse de forró, de sertanejo, e levaram o Lisca pra cima, o Lisca dança, cantaram a música dele, como você disse, ele era tratado, super bem tratado no Nordeste. É tipo assim, vida.
4: Era ídolo.
7: Ídolo. Daí então os caras abandonam isso, como aconteceu com o Vitor Pereira lá atrás. Tantos jogadores que foram ingratos também, porque tiveram a oportunidade de fazer diferente. Por exemplo, será que valeu a pena? Hoje ele se arrepende. O Paulo Nunes ter vestido a camisa do Corinthians, pela história dele com o Palmeiras. Então são coisas que você tem. Será que valeu a pena o Edenilson sair ali do Internacional e fazer aquele trajeto Grêmio que não deu certo? Então tem coisas que é necessário você analisar. Eu acho que o dinheiro às vezes não é tudo. Você precisa, quando você se trata de alguém que está começando a sua carreira, Podemos julgar aqui, o cara tá começando, precisa de dinheiro, tem família, mas quando o cara tem um salário, por exemplo, o Cuca segurou muito a bronca no Santos para chegar agora numa fase boa. Com o Rodinei, com o Arthur, que foi contratado, com o Everton Cebolinha. Ele passou um momento difícil que o Neymar mandava prender e soltar no Santos. E ele ia pra coletiva e o Neymar desmentia ele. E o Cuca segurou tudo isso, mesmo sendo totalmente realizado financeiramente e esportivamente também falando. Então são opções que as pessoas acabam tomando, cada um toma o seu rumo. Nós vivenciamos isso até no clube nosso aqui de Paranaguá. Imagine a nível de Rio-São Paulo, que rola muito mais dinheiro.
4: Muito bem, são exatamente 17 horas mais 26 minutos. Você está acompanhando o programa esportivo Bola na Rede, esse programa que vai ao ar das 17 às 18h30, de segunda a sexta-feira, há 26 anos ininterruptamente para você, viu? Eu quero anunciar que daqui a pouco, por volta das 18 horas, quem estará presente aqui ao vivo no programa Bola na Rede é o gestor da Veleiros Imóveis, o João Araújo, que estará presente aqui para fazer uma visita à equipe Bola na Rede e fazer aqui um convite à torcida do Rio Branco, às pessoas, né, que daqui do litoral. O João estará lançando seu livro, seu primeiro livro, na Igreja do Evangelho Quadrangular no próximo dia 5, e ele vai vir aqui ao vivo fazer o convite para você que está aí, né, nos dando a honra da sua audiência. 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Deixar um forte abraço lá para o José Humberto e o Marcelo, que são pai e filho proprietários, para os executivos João Mansur, Roberto Rosa e Marcos. Também deixar um abraço lá para o presidente do Sindicato das Indústrias Químicas e Farmacêutica, meu amigo Arildo. Alô, Arildo, um abraço, obrigado, viu, Arildo, por tudo aí que você proporciona também ao pessoal do sindicato e da equipe Bola na Rede. A esposa dele, a Clarice, e a Ágata. 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
4: Sabadão tem a feijoada, inclusive o Elísio Júnior era pra ter ido sábado passado, deixou pra ir essa semana, viu? Prepara aí, Marlete, o Elísio vai chegar aí, hein?
7: Ah, mas ela já tá, a Marlete tá preparada, ela já teve um prejuízo no sábado. Porque o Túlio, meu filho, foi lá e sabe que o Túlio tá com 15 anos, 1,86. Ah. Já passou de mim.
4: Essa piazada não pode, não pode ficar na frente deles,
7: não,
4: né?
7: Não, eu, rapaz, o Gauchinho, ele falou, Thiago, foi uma... Todo mundo parou e ele continuou. Então eu agradeço o Gauchinho, a Marlete mais uma vez, ao Thiaguinho que tá prestes, né? Se Deus quiser, muito em breve vai pra Irlanda, pra Dublin, estudar e vai vir muito mais forte do que já é. 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
7: 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Eu até brinquei, você veja bem, né, como que é as coisas, né? Eu vi o Vicente Vilaça, eu vi ele no Balaio de Frango faz uns 30 dias atrás. Ele veio na mesa, esse cara é um monstro, né? Da educação do Vicente Vilaça, pelo que ele representa, o cara é muito educado, gente boa.
4: Humilde.
7: Ele veio na mesa, eu brinquei com ele, cara, você tá parecido com o Rick, cara. Eu brinquei com ele por causa da barba e depois veio acontecer, infelizmente, né? A gente falou 2-3 dias antes ali sobre isso. E um abraço pro Vilaça, que é um cara sensacional, grande amigo, grande pessoa, mora no meu coração, meu grande amigo Vilaça. E por falar em pessoas que moram no meu coração, queria mandar um abraço pra ele. Recebeu eu e meu amigo aqui muito bem no final da... E todas as pessoas na Casa das Cortinas, meu amigo Wilson palmeirense. Grande, esse é Vale Ouro.
4: Esse a gente viu.
7: Ele, Ricardo.
4: O Thiago, eu não sei
7: as
4: se.
7: As meninas ali também.
4: Não sei se você já ouviu. No passado tinha o bandido da Luz Vermelha. Certo? Já ouviu falar ou não?
7: Não me recordo.
4: É, foi um dos maiores bandidos que teve no Brasil, no mundo. Ele era, inclusive, de Santa Catarina, mas não era de Mafra. Mas ele era de Santa Catarina. Você sabe por que ele foi. Ele foi apelidado de bandido da Luz Vermelha porque ele tinha uma lanterna, certo? E agora o seu Natan fica acenando com uma lanterna pra mim, porque tá na hora do jabá, tá na hora
7: do leitinho
4: da piazada. Então vamos respeitar ele, porque isso aí me dá 10 tipos de medo quando eu vejo alguém com uma lanterna acesa. Vamos ao comercial e voltamos já, não saia daí.

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1: Aos ouvintes da Rádio Ilha do Mel, do programa Bola na Rede, do meu amigo Valdir Brás, eu desejo uma boa programação. Eu hoje vou falar sobre a visita do futebol brasileiro na terra do Gandhi. Eu confesso aos amigos ouvintes que quando eu li tempos atrás a história do Mahatma Gandhi, eu fiquei seu fã. Por tudo que ele fez em benefício do seu povo e da paz na Índia. A história do Gandhi se confunde com a história dos grandes líderes religiosos e políticos deste mundo. Pois bem, agora vamos ao futebol. Eu não sei como inventaram esse amistoso entre Índia e Brasil. Até porque o futebol indiano nunca disputou uma Copa do Mundo. Eu fui pesquisar sobre o momento do futebol na Índia. Nada que possa ser digno de elogio. Até porque o esporte mais popular para os indianos é o cricket. Saibam, a Índia nunca se classificou para a Copa do Mundo. O país está apenas se adaptando ao futebol. Portanto, a visita do Brasil vai ser um grande acontecimento, futebolisticamente falando. Eu só espero que a nossa seleção faça uma boa apresentação, pois assim sendo, vai ajudar a popularizar o futebol na terra do querido líder da paz, Mahatma Gandhi. E mais não digo, porque mais não é preciso. Aos ouvintes, eu desejo um bom final de noite e uma boa semana. E prometo voltar sexta-feira, se Deus quiser.
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3: Valdir Brás. É, voltamos, 17 horas mais 44 minutos. Você acompanhou também a participação do Valmir Gomes. Quando eu ouvi essa matéria hoje, atentamente, do Valmir, quando ele me mandou a mensagem, o boletim, e eu comecei a pensar e meditar, Thiago Batista, o quanto nós somos felizes, nós somos privilegiados, né, de poder ter ao nosso lado, ter na sociedade um cidadão como Valmir Gomes. Um homem com 80 anos de idade, sábio, lúcido, certo? Inteligente, capacitado. E ele me fez pensar em relação aí a esse amistoso da seleção brasileira. A seleção brasileira, como disse o Valmir, eu nunca ouvi, e a seleção brasileira não, a seleção indiana, eu nunca ouvi em falar em futebol da Índia. Mas me fez despertar, me causou uma curiosidade de pensar de que talvez, não sei qual que foi a intenção dos dirigentes da CBF, acredito que futebol não, talvez caça-níquel não, talvez pela primeira vez eles tomaram uma decisão super inteligente e sábia de dar uma oportunidade para as crianças indígenas, para as pessoas, para os índios, de causar aí uma, de ter uma recepção com a seleção brasileira como vai ter agora, né? E para eles tenho certeza que vai ser uma festa. Eu acho que independente de futebol, independente de resultado, aí sim, eu acho que esse amistoso de minha parte está aprovado.
4: É que na verdade é assim, né, Valdir? A Índia é um dos países que mais cresce no mundo, tanto que já é a sexta maior economia do planeta, muito graças à sua população, que é enorme, de quase 1,5 bilhão de habitantes, e muito jovens, muita tecnologia, muito investimento em soft. Só que o indiano, a Índia ainda tem aquele problema de ter o muito rico, rico, rico, e o muito pobre, pobre, pobre. Não consegue atingir o meio termo, e isso tem se melhorado muito. Eu lembro que eu falei com o Nelo Morlotti, quando ele estava aqui como gestor do Rio Branco, ele foi até a Índia, porque ele era assessor na época do... Ele não é candidato, posso citar, do João Arruda, lembra do João Arruda? Grande pessoa, diga-se de passagem, grande amigo, está com uma loja ali no Barigui, em Curitiba. E o Nelo foi na época e me constatou tudo isso que a gente lê, que eles têm toda a parte de tecnologia. Eles têm as áreas de campo, têm uma população gigante e muito jovem, e precisam transformar isso como estão fazendo para crescer. Tanto que eles ultrapassaram o Brasil, agora voltou ao décimo lugar, mas a Índia é a sexta maior economia do planeta. Então, os indianos, há 5 anos atrás, começaram a movimentar o mercado, levar alguns jogadores para lá, para tentar alguma coisa de diferente. Até alguns brasileiros chegaram aí para o futebol indiano, só que isso acabou não evoluindo. A Índia ainda continua sendo um país que não tem presença nas Copas, um país que está mais voltado a esse crescimento agrícola, com grãos de bico, entre outras coisas, do que futebol. Então eu observo que o Valmir Gomes foi muito feliz no início do comentário dele. O Brasil vai à Índia se apresentar para o povo indiano. Ele vai se apresentar para o povo indiano. Está muito longe de um futebol competitivo, apesar da fragilidade inicial que o Brasil apresentou, que em partes é normal. Eu acho que o Brasil tomou um cacete muito grande da imprensa no primeiro jogo contra a Austrália, porque são meninos. Eu acho que o problema não está na geração, o problema é que o Carlos Ancelotti não é o treinador para o Brasil, o sistema de jogo do Ancelotti não é o sistema de jogo que vai dar certo no Brasil. Ou você pega um time como o Santos não pode jogar na Vila Belmiro dando a bola para o adversário esperando, o Flamengo não pode jogar no Maracanã dando a bola para o adversário esperando. São equipes que dão sequência, são elas que fazem a iniciativa do jogo. Então o Brasil tá indo pra Índia, já se lesionou o Rafinha, o Barcelona já tá chateado porque perde um jogador, teve um edema, o próprio Arrascaeta vai ter que fazer uma cirurgia no punho, vai desfalcar o Flamengo, o Uruguai que tomou um chocolate do Japão, mas ganhou da Coreia do Sul, e o Arrascaeta fez até gol, então teve essa lesão. Então o futebol brasileiro está indo pra Índia pra se apresentar. Nós temos muitas coisas a se falar da Índia como país, como economia, como PIB, como produto interno bruto. Mas temos poucos a se falar de futebol.
3: Muito bem, são 17h49. Eu quero aproveitar para mandar um abraço para o meu filho Duda. Ele mandou um abraço.
4: Grande Duda.
3: Está em Tangará. Grande ao lado amigo da sua esposa, minha nora Kika.
4: Gosto muito dele.
3: Do Matheus. Ele está ouvindo e vendo pela live, certo? O programa Bola na Rede, e mandou um abraço para você também, porque ele gosta muito de você, viu, Thiago?
4: Gente boa, da melhor qualidade. A gente sempre, com esse passar dos anos, a gente tem mais contato, fato, com a Daniele Braz e com o Thiago, mas o Duda é um cara espetacular. Eu acho que veio visitar a gente no estúdio. A Ana, é isso? É certo ou tô errado? Não, não é a Ana, sua outra filha.
3: A Ana Cristina.
4: A Ana, que veio no estúdio. Então, deixo aqui um grande abraço pro Duda. Venha, Duda, pro Campeonato Paranaense. Sentimos saudade, hein? Um grande amigo, grande pessoa. Tá lá na bela Tangará da Serra.
3: É, Tangará da Serra. Tá tomando um chimarrão essa hora.
4: Ô, beleza.
3: São 17 horas mais 50 minutos, 17h50. Conforme a gente já combinou, né? Está desde quarta-feira passada, a gente já está agendado. Hoje é quarta, né? Desde sexta-feira passada, combinamos com o gestor da Veleiros Imóveis, a maior imobiliária do litoral do Paraná, quem sabe do sul do Brasil, o João Araújo, que é o filho de um grande amigo meu também, Dr. JJ Araújo, e o João Araújo, que não faz muito tempo que assumiu praticamente o comando da maior imobiliária, né? Eu fico muito feliz por isso, porque o Dr. Araújo é uma pessoa que eu tenho uma grande admiração por ele, e estava na hora também de descansar um pouquinho, né, doutor? Tá, mas tem que ter uma pessoa responsável, uma pessoa competente para dirigir uma imobiliária como é a Veleiros Imóveis, que eu costumo dizer gratuitamente, espontaneamente, que é a maior e mais completa imobiliária do litoral do Paraná. E hoje está aqui presente, veio para nos visitar e para aproveitar fazer um convite, né, para os nossos ouvintes, que não são poucos, e eu quero dar uma boa tarde para o João e as boas-vindas. Boa tarde, João.
5: Boa tarde, Valdir. Boa tarde, Thiago. Obrigado pelo convite e quero elogiar o estúdio, hein, cara? Eu não conhecia aqui. Tá muito bonito. Parabéns. Que coisa bacana. Agradável, confortável, muito bom. Parabéns para a equipe Bola na Rede.
3: E aqui a gente está ainda numa fase ainda de readaptação, não está ainda tão pronto, ainda tem muitas coisas para ser aperfeiçoado. Segundo o nosso patrão, que é o doutor Leonardo Linhares, né? A sua esposa também, e o Garito Linhares, né? O Garito Linhares. Mas é para nós, João, para nós é um prazer, porque eu costumo falar aqui nesse programa, a Veleiros Imóveis, eu testemunho isso para todo mundo, para todo o Brasil, aonde eu vou. A Veleiros Imóveis, ela é a parceira mais antiga da equipe Bola na Rede, certo? Desde 1999, né, a chegada que eu cheguei aqui, logo em seguida, através do meu grande amigo, que está lá em Curitiba, Jorge Alves Leandro, gerentaço da Caixa Econômica, que eu fiz amizade, e ele me apresentou o Dr. Araújo.

0: do campeonato amador. Eu falei com o Valdir, na época aqui com o Valdir e com o Thiago.
1: Muito tempo atrás.
0: Era uma final de campeonato amador e você, Aveleiros e o Bavaresco ajudaram na final.
1: Era, não, mas era é muito tempo atrás.
0: Sim, Rádio Terra Nativa, eu tava aqui lá.
1: Aí você foi lá, eu não queria muito falar com você. E aí fiquei meio sem saber o que falar, não sabia se dava o dinheiro. Acabei dando uma quantia aí, acho que até irrisória. Não sei se você lembra, mas eu lembro, cara. Queria te pedir perdão por aquela... por aquele dia, cara. Até hoje eu lembro e... enfim, tá aqui guardado isso. E não ia me sentir bem se eu não falasse isso pessoalmente pra você. Mas eu quero falar hoje, Thiago e Valdir e ouvintes da Rádio Litoral Sul, Ilha do Mel FM e equipe Bola na Rede. É quase como tinha uma gafe agora, hein?
2: O livro deve passar mais perto ali, a câmera do livro, né?
1: Que o livro lançado, né? O Impossível Não Existe... é um livro que não está sendo fácil eu falar. Você sabe já do que se trata, Thiago, esse livro, mais ou menos? Eu fiz o convite para você já.
0: Você fez o convite para mim. Fez o convite para mim.
1: Então você já sabe. Mas tem muita gente que não sabe, Thiago. Eu quero falar, Valdir e ouvintes, que é desconfortável para mim estar falando e abrindo momentos delicados e importantes da minha vida. É uma situação bem de exposição, tá falando o que eu vivi lá atrás. Eu tive uma história com câncer aos 15 anos, onde eu fiquei internado no Erasto Gettner, e o médico falou para meus pais se prepararem, que o meu caso era grave. Eu tive uma porcentagem de chance de sobreviver, fui desenganado pelos médicos... e eu fui à noite internado às pressas. No outro dia toda a minha família foi me visitar, foram se despedir, na verdade. Então eu tenho essa passagem muito forte lá no Erasto Gettner. E também logo depois, Thiago, Valdir e ouvintes, veio as drogas na minha vida. Então eu fiquei 10 anos no crack, longe do meu pai. Meu pai, durante muito tempo, ele não sabia disso lá em Curitiba. De muito tempo debaixo das marquises, ali da Praça Tiradentes, na Cruz Machado, na Saldanha Marinho, ali naquela parte central. Depois de algum tempo, minha cunhada falou para meu pai que eu estava afundado nas drogas. Aí começou, Valdir, que você não sabe, não estava sabendo até.
2: Tô surpreso.
1: Uma batalha da minha família, do Araújo, da minha mãe, do meu irmão, de eu ter um filho viciado em crack. E vivia praticamente, não cheguei a morar na rua, mas eu ficava muitos dias debaixo das marquises da rua. Passei muito sofrimento, a minha família passou muito sofrimento, e esse livro vem justamente para ajudar as famílias que hoje estão passando por isso. Hoje fazem 13 anos que eu não uso drogas.
2: Amém.
1: Eu passei por duas clínicas da reabilitação. Aí eu não conhecia a palavra, não conhecia a Bíblia, nada dava certo, não estava conseguindo sair das drogas. Foi numa chácara de recuperação que eu fiquei 9 meses, que eu conheci, numa chácara evangélica, que eu conheci a palavra, conheci a Bíblia.
2: Amém.
1: Nesta chácara eu aceitei Jesus como meu Senhor e Salvador, e nessa chácara as coisas começaram a mudar e ser transformadas. Amém. Na minha vida. E hoje, graças a Deus, eu tenho procurado ajudar pessoas e famílias que eu atendo até na Aveleiros, que estão passando por esse problema. Às vezes o filho, a mãe manda mensagem dizendo, desesperada, dizendo que o filho dela está nas drogas, ela não sabe o que fazer, e é justamente que entra este livro, porque naquela época não tinha esse material.
2: Certo.
1: Não tinha esse material. Se tivesse esse material, talvez não tivesse ficado 10 anos. E meus pais não tivessem ficado tão desesperados como ficaram. Então eu queria fazer um convite para finalizar aqui. Segunda-feira, dia 5 de outubro, um dia depois da eleição, eu gostaria muito da presença do Thiago, do Valdir, de toda a equipe, Valdir, para eu estar contando essa história, esse testemunho. Não é só uma história triste, não é só uma história. Nesse livro tem estratégias que os meus pais usaram para tentar me convencer a se internar. Tem estratégias que eu uso até hoje. Eu conto 10 estratégias que eu uso para que tenha me mantido longe das drogas. Eu falo sobre famílias disfuncionais, eu falo sobre Deus, eu falo sobre espiritualidade, eu falei de tudo isso que todas essas chaves que me fez, que estão me fazendo ficar

0: sem drogas e ter essa vida que tranquila, hoje em paz, na verdade, em paz, graças a Deus. Eu sempre sonhei em ter um trabalho, uma casa e um carro. Todo dependente químico, ele sonha em ter um carro, um trabalho, uma casa. E hoje eu tenho tudo isso, graças a Deus. Amém. Eu tenho até mais do que eu sempre sonhei. Amém. Tenho coisas, eu viajo, eu como em lugares que jamais eu imaginaria comer. Às vezes até um cachorro quente, uma Coca-Cola, que na época eu não tinha dinheiro. Hoje o sabor do cachorro quente eu como ali na praça e a Coca-Cola é diferente.
1: Amém. João, eu fico assim imaginando, quando eu estou ouvindo você falar, o quanto esse testemunho repercute na vida dos nossos ouvintes, de qualquer pessoa, de alguma mãe, algum pai, que nesse momento está passando pelo mesmo desabor, e que Deus está vivo. Deus está vivo, certo? E eu, conversando com o Dr. Araújo durante 26 anos, o Dr. Araújo nunca falou nada para mim sobre isso, certo? Mas eu tenho certeza que ele sofreu muito, sua mãe sofreu muito. Mas você não tem ideia, talvez, a dimensão, do tamanho, da alegria que você está dando ao Dr. Araújo e à tua mãe e ao seu irmão. Tá? Então, que isso não tem preço, João, não tem preço, tá? Eu trabalhei em Curitiba uns 10 anos fazendo reportagem policial, certo? E recebia, naquela época era BIP, chamada de BIP, olha, homicídio no portão, homicídio na Santa Cândida, homicídio no Umbará, certo? Só me deparava com desgraça, com mãe, pai chorando em cima do corpo dos filhos e dizendo ao meu filho: eu sempre te falei, eu sempre pedi, para com isso. E isso está me fazendo lembrar isso aí, tá, João? Eu vou ter que agora dar uma saidinha pro intervalo, tá? E eu gostaria, se você puder ficar mais um pouco com a gente, pode? Então a gente volta daqui a pouco, né? Vamos para os comerciais e nós voltamos já já. Não saia daí, que é muito importante também. O João vai continuar falando com a gente, certo? Sobre o testemunho dele que ele está dando e sobre o Clube do Coração, que eu sei que ele ama muito, que é o Leão da Estradinha, viu? Eu quero que ele fale um pouco também para nós sobre a sua paixão pelo Leão da Estradinha. Não saia daí.

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1: Vai lá. Volte. Voltamos, foi rapidinho, 18 horas mais 5 minutos, 18:05. Eu quero, já a gente vai continuar o papo aqui com o João, ele que é o proprietário da Veleiros Imóveis, mas antes eu tenho um recadinho importante para dar para você que mora em Paranaguá, viu? 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São exatamente 18 horas mais 6 minutos, 18:06. Ainda falando com o João, né, que está nos visitando e está dando esse testemunho maravilhoso, lindo, viu? Eu volto a repetir, viu, João? É muito importante. Eu nasci, tenho o privilégio de ter nascido num lar cristão, uma aprendizagem de berço com os meus pais. Meu pai era da Igreja Batista, minha mãe, ele era diácono, minha mãe era diaconisa. Eu me criei e me formei, certo? Dentro de um lar cristão. Por algum motivo ou outro, não fiz mais parte, né? Mas ainda sou uma pessoa que temo muito a Deus. Peço, dobro meus joelhos todas as noites, né? E agradeço a Deus. Eu só tenho que agradecer a Deus, eu não tenho mais o que pedir a Deus. Eu só agradeço a Deus por tudo que Deus me proporcionou e me proporciona nessa cidade linda, nesse litoral maravilhoso. E digo para você, a minha trajetória, certo? Você talvez não tenha ideia o quanto foi e o quanto é importante a parceria da Veleiros Imóveis. Sei de coração, é emocionante até o que eu sinto, porque representa muito na trajetória da equipe Bola na Rede. São 26 anos, 25 anos a Veleiros junto com a gente. É o patrocinador mais antigo que nós temos. Hoje nós temos Nova Prata, nós temos aí a Multitrans, temos grandes empresas, mas a manutenção do trabalho, a atenção que vocês nos dão, né, para nossa equipe, para a equipe Bola na Rede, que veste, tá aqui, ó, você vê aí, você que tá na tela, veste toda a equipe Bola na Rede, certo? Recentemente liguei pro João, precisamos fazer aí um material de frio, só, Valdir, faça lá, veja quanto precisa, não mede esforço, não mede preço, entende? E dessa forma que a gente conseguiu crescer em Paranaguá, e eu agradeço de coração a você, doutor Araújo, a sua família, viu, João?
2: Obrigado, Valdir. A Veleiros, realmente, é muito tempo, né?
1: 25
2: passou
1: anos.
2: Passou de pai para filho. Nem sempre é fácil atender o Valdir, Thiago, porque ele vai lá, ele quer conversar, mas eu também quero conversar. E a gente fica conversando sobre Rio Branco e fica falando um monte de coisa lá, mas é muito bom, Valdir.
1: Você tem uma paixão grande também pelo Rio Branco, né?
2: Tenho, cara. Minha paixão começou desde criancinha. Morei ali no Pombal, antigo Pombal. Então, certo. Do Pombal até o Rio Branco, e tinha a pé. E começou desde cedo, jogando nessas categorias de base, ainda treinando sem pretensão nenhuma. E chegou ao dia de hoje, acho que é no retrasado, se eu não me engano, a gente chegou a patrocinar, foi um dos patrocínios master do Rio Branco. Por infelicidade, foi o ano que o Rio Branco caiu para a segunda divisão. Mas a paixão sempre vai existir pelo, não só pelo Rio Branco, mas é pelo que o Rio Branco representa, Valdir, na cidade de Paranaguá. Eu lembro que na época que o Rio Branco jogava na segunda divisão ainda, Araxá, Osmar, Tostão, se não me engano.
3: Sim.
2: Lá, tá, quando subiu lá atrás.
3: 95.
2: Isso. A gente ia viajar, a gente ia pra Paranavaí, cara.
1: Você viajava,
2: sim, hein? A gente viajava pra... Daí eles passou, disputou a terceira divisão do brasileiro, naquela época não tinha quarta.
3: Perfeito.
2: Em
3: 2000.
2: Em será que foi? Não, foi...
3: Em dono 2000, Colaria, contra esse estilo.
2: Enfim, a gente ia viajar. Então o Rio Branco, ele proporciona isso pro Parnanguara. Aquele... Quando eu vou com meu pai, daqui a um tempo já não estará mais aqui, então eu vou ter essa lembrança de estar assistindo o jogo com meu pai, de estar viajando com meu pai por causa do
1: Rio Branco. É outro apaixonado pelo Rio Branco. O doutor Araújo, contar um testemunho aqui, vou relembrar, que deve fazer uns 10, 15 anos mais ou menos atrás, o Rio Branco estava bem e ele estava empolgado. Quando foi um dia, nós estávamos transmitindo o jogo na cabine, eu recebi um telefonema do doutor Araújo. Ô Valdir, pois não, doutor? Ó, fala aí, viu? Fala aí que hoje eu vou dar R$1.000 por gol.
3: Foi o contrário, ele estava para cair em 2015, ele estava desesperado na arquibancada.
1: Eu acho que foi.
3: Assim. Torneio da morte, precisava ganhar do Prudentópolis. E ele, pelo amor de Deus, fale para os jogadores que é R$1.000 por gol.
1: R$1.000. Daí eu falei para ele, doutor.
3: 2015.
1: Ô, doutor, me diz uma coisa, doutor. R$1.000 por gol, e se o jogo for 5-0, dá 5.000, pode colocar. Tamanho da paixão que ele tem por esse Rio Branco, né?
2: Verdade, Valdir, verdade. Mas eu tenho uma pergunta para fazer. De leigo, que minha mulher me perguntou. Eu tava passando, eu sei que o pessoal já sabe aqui, os ouvintes, mas a minha mulher me perguntou e eu não soube responder. O Rio Branco vai jogar na estradinha ou não?
1: Olha, é o seguinte, veja bem, a gente vai...
2: Vamos, eu não falar. Sei se eu podia fazer essa pergunta.
1: Não, pode.
2: Porque é pergunta de muita gente, Valdir.
1: Até porque nós estamos... Esse programa aqui, ele tem a audiência que tem, porque é um programa muito autêntico. Aqui nós não temos, graças a Deus, João, nós não temos rabo preso com ninguém, certo? Eu recebo aqui mensagens dizendo, Valdir Brás era puxa saco do Amaral. Estão mandando pix pro Valdir Brás. Eu não me preocupei em momento nenhum com isso, até porque o que bom é você ter a consciência tranquila do que você faz. O que as pessoas te julgam é uma coisa, o que você é outra coisa, certo? E até porque até então, quando eu estava apoiando o gestor Marcos Amaral, tá? Até o momento que ele acabou definitivamente me decepcionando, porque foi quando ele esteve aqui nesse microfone, sentou aqui e disse de viva voz de que no máximo 30 dias ele iria começar a revitalização do estádio Nelson Medrado Dias, tá? O que que é essa revitalização, gestor? Eu vou reformar todo o gramado, eu vou reformar os alambrados, vou reformar todos os vestiários, eu vou colocar 500 cadeiras, eu vou colocar cobertura metálica, vou colocar refletores tudo de LED, certo? Pô, eu fiquei feliz, cara. Eu fui uma criança, pô, eu recebi um presente. Fiquei feliz, você não faz ideia do meu tamanho, como milhares de pessoas, certo? Ficaram felizes. Esse cidadão que está aqui do meu lado, certo? Tiago Batista, ele bateu a vida inteira dizendo que era mentira do Amaral. Mentira do Amaral. E eu sempre com aquela iscazinha de que ainda tenho um pouquinho de esperança, tá? Agora, quando foi agora recentemente, né? Nós ajudamos, inclusive, no início da pintura, a Montepar, meu amigo, o Leomar, nos cedeu o guindaste para começar a pintura lá. Começou a ficar devagar a pintura, começou a parar, e acabou parando a obra. Daí eu perguntei para ele o que estava acontecendo, disse, não, eu tô tocando, mas não tá, e eu tô checando tudo de perto, porque eu tenho a responsabilidade com o meu ouvinte aqui, tá? Daí chegou um certo momento que eu vi que era uma mentira, era uma ilusão, eu pedi perdão, perdão para os meus ouvintes aqui nesse mesmo microfone e dizer para eles que eu fui a mesma vítima que milhares de pessoas, inclusive você que está me fazendo essa pergunta para mim, foi vítima também, certo? E nós fomos vítima de uma mentira, certo? De que o estádio Nelson Medrado Dias iria ser reformado. E não até agora, você passa lá, está tudo fechado. Antes era por causa da chuva, agora parou de chover. Então, quer dizer, agora daí veio aqui o doutor Bruno Cade, veio o presidente do Rio Branco, o Alex Jacomel, certo? E o que está acontecendo agora? Está acontecendo uma briga, continuando a briga política, jurídica, certo? Para ver agora a continuidade do Rio Branco e está dependendo muito da justiça, né, Thiago?
3: Exato, uns pontos importantes aqui, eu falo rápido para não cansar o ouvinte, para o João entender e para você que não acompanha muito também entender. Primeiramente, é bíblico, né? Tem no Velho Testamento e Paulo fala no Novo, o apóstolo Paulo, a partir do momento que você aceita Jesus, mostre para o mundo, grite de alegria e mostre, como o João está fazendo. Poucas pessoas, a posição que o João tem na cidade hoje e a sua família tem a coragem de fazer o que ele está fazendo aqui.
1: Tem que ter peito.
3: Alertando você, você minha amiga nesse momento, você meu amigo, você vai trabalhar não sabendo o horário que seu filho chega porque seu filho está nessa situação. Nós vivemos numa situação, num país, vamos falar de tudo, né? Não vamos abrir a caixa de ferramenta aqui para não sobrar até para a cidade, mas que temos que deixar desses bandidos usarem o termo de batizar os nossos jovens. Nós temos que batizar na igreja evangélica e na igreja católica. Nós temos que combater essa raça de víboras que está destruindo a vida das pessoas. E o João traz um testemunho de um cara que teve tudo para já estar lá em cima. Ele conheceu o pior dos piores. Mas hoje ele está nos melhores dos melhores, espiritualmente falando. Amém. E também como pessoa que hoje está gerindo a maior imobiliária da cidade. Então seu filho ou sua filha também pode sair dessa. Tenha fé e aceite o convite do João na próxima segunda-feira. Tudo tem esperança. Quando tem Deus à frente, ele é o médico dos médicos. E referente ao Rio Branco, João, só para você entender. O Rio Branco devia 7 milhões de reais. O Marcos Amaral chegou dizendo que ia comprar a SAF, mentiu aqui, falando que ele tinha pago a constituição da SAF, e o Bruno Cade falou que foi com o próprio dinheiro do Rio Branco. Para fazer um resumo geral para você, hoje a empresa dele não tem mais os recursos financeiros que deveriam ter. A Estradinha, ele adquiriu 2 milhões de dívida, mesmo tendo a maior arrecadação da história do clube em 2024. Você lembra de bilheterias? Aí o que ele fez? Eu falei aqui, ninguém queria acreditar em mim. Ele estava dando uma maquiada na Estradinha para vender 1.500 camisas comemorativas do aniversário, que eu não sei o que tem para comemorar, que dá 225 mil. Gasta 25 mil com pintura, que não vai gastar isso, e sobra 200 mil. Então eles querem usar o Rio Branco. Então a solução do Rio Branco envolve a sua empresa. Não tem mais solução, pessoal. Eu tô sendo muito sincero pra vocês. Até em casa, minha esposa não gosta de futebol, ela fala: Thiago, eu não concordo, mas faz parte. Hoje o Rio Branco só tem uma solução, filho. É vender a Estradinha. Ah, mas o João vai ter grandes lembranças. Tem grandes lembranças com o pai dele. Eu tive quando meu pai foi assistir meu jogo da base. O Valdir tem, o Natan vai ter, você tem. Pelé jogou o último jogo dele como amador em Paranaguá, se tornou atleta profissional depois do jogo aqui contra o Santos e Rio Branco, que ele vai no Clube Olímpico, visita o Olímpico e vai de trem embora. As histórias vão ficar, mas se o Rio Branco não vender a Estradinha, não vai ter mais como pagar a dívida. Então, João, só pra você saber, o Amaral veio aqui, mentiu e enganou. E só enganou porque aqui tá faltando gente pra tocar ele da cidade, porque isso não se faz. Mas eu faço um apelo aqui ao Ministério Público, porque o Poder Judiciário no Brasil tá uma pindaíba. Essa é a verdade, em todos os sentidos. E eu faço um apelo pra vocês. Se vocês não decidirem a vida do Rio Branco em 30 dias, a doutora ou o doutor de direito, os juízes que estão envolvidos nesse caso, o Rio Branco não vai ter como disputar o campeonato ano que vem. Vocês estão mexendo com alegria. Deem prioridade a esse processo. Que um clube de futebol, um campeonato, você precisa de tempo para fazer. Então, João, infelizmente a situação do Rio Branco hoje é essa. É uma dívida de 10 milhões e o Amaral não vai ter condições de comprar. E o Bruno Cadre e o Jacomel estão na justiça. A situação é essa hoje.
1: São exatamente 18 e 19. 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
3: Exatamente, um abraço lá pro presidente Nando, pro Rogério, pro Semei, pro Edson, muito obrigado, Estiva de Paranaguá, sindicato importante, recentemente os TPAs, que são vocês TPAs, viu? E é isso aí, é o que tô falando. Tem nada de agora quer aparecer óbvio. Não, é o TPA, é o estivador. É ele que faz esse porto ser hexa 6 vezes o mais eficiente do Brasil. É a Estiva que tá batendo o Valdir recorde no embarque e desembarque de veículo. A Estiva de Paranaguá é um exemplo pra Estiva do Brasil. E eu deixo um abraço pra você aqui, amigo estivador, e ao presidente Nando e a todos os TPAs. Muito obrigado pela confiança na equipe Bola na Rede.
1: 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Que casa linda, hein, João? Vocês projetaram muito bem aquela casa ali, né?
2: Verdade, Valdir. Nós se mudamos para lá em dezembro.
1: Dezembro.
2: Fomos aos poucos, mas terminamos tudo ali, acho que faz alguns meses atrás, hein, 2-3 meses atrás, que a gente finalizou tudo que a gente queria, porque não é fácil mexer com obra. A gente pensa que tá tudo certo, mas quando a gente vai se mudar, já tem que ajustar, tomar. É muita coisa.
1: É muita coisa.
2: Muita coisa que na obra, quando tá vazio, a gente não sabe.
1: Pois
2: mas,
1: é.
2: Mas sobre o Rio Branco, tomei um banho d'água fria agora, fiquei decepcionado, fiquei triste como torcedor. Eu vi aquelas pinturas.
3: Tudo mentira do Pinóquio Aventureiro.
2: E eu tinha esperança de jogar. Eu falei pra minha mulher e pro meu enteado, que é o meu filho hoje, ó, vocês vão conhecer a estradinha, porque a estradinha, não sei o quê. E agora vocês estão me falando que tá difícil.
1: Mas eu não julgo que tá tudo perdido, certo? Aliás, eu não
2: tá
1: sou.
2: Difícil.
1: Eu sou uma pessoa otimista por natureza. E depois que veio o Alex Jacomel, sentou aqui, Dr. Bruno Cade sentou aqui, e que sei que tem mais algumas pessoas muito influentes e competentes, como é o Itamar Bill, certo? Como é o Diogo Borba, certo? Que não se revelaram ainda sobre isso, como é o próprio Rodrigo, certo? E tem mais pessoas aí que eu sei que vão vir junto. Eu não perco a esperança de que o Rio Branco tem que acelerar. Tem que ser rápido, que nem diz o Thiago. Tá passando, o tempo tá urrando, certo? Mas eu não perco a esperança de que até, quem sabe, a metade do mês de agora que vem, já tenhamos alguma definição jurídica da justiça e que dê o aval em favor do presidente Bruno Cade, do Bruno Cade, e também do Alex, né? E de que eles tenham tempo adequado ainda para poder trabalhar, porque tem que preparar o time rápido, né? Porque afinal de contas o campeonato já começa em março.
2: É complicado, tem que. Ó, o impossível não existe. Para Deus, o impossível não existe.
1: O que aconteceu com você,
2: tá? É o título do meu livro. Quero convidar aqui, Valdir, para não me estender muito, já tô de saída também. Deixar vocês continuarem aí.
1: Então, nós só temos aí só mais 6 minutos.
3: Mas para você entender rapidinho, antes de.
2: Claro.
3: Explico em 15 segundos.
2: Tá.
3: Vende por 30 milhões a estradinha, 8 milhões à vista, paga a dívida, sobra 22 milhões. 2 milhões você faz um time muito bom para subir, e sobra 20. 10 você aplica no nome do Rio Branco. com pessoas sérias tá, por trás.
2: Mas e o campo fica, joga no Caranguejão?
3: Joga no Caranguejão, faz um contrato, chama o prefeito Adriano, faz 10 anos de contrato e os 10 milhões que sobra, sobra 20 milhões que eu citei. 10 você aplica e 10 você vai em alguma região aqui, compra por 6, 7 milhões e constrói um CTzinho pequenininho, dá
1: são
3: pra fazer.
1: São poucas cidades,
2: e quem que
1: João?
2: Vai administrar esse dinheiro?
1: São poucas cidades no Paraná que têm o privilégio de ter um estádio como nós temos.
2: Porque exato. Pegar aí 20 milhões, 10 milhões na mão...
3: 10 milhões investe numa aplicação com o nome do Rio Branco. Não pode ser ter um, tem que ter mais que um. Mais 4 ou 5 pessoas prestando conta semanalmente, como foi em Ponta Grossa. E os outros 10 milhões, por exemplo, tem um complexo no Valadares ali grande. 5 milhões você compra... readapta ele e pronto.
2: Teria que fazer uma consultoria com o time de Ponta Grossa, né?
1: Operário.
2: Exatamente. Porque, pelo amor de Deus.
3: Solução tem, João. Desculpe, eu ia falar sobre o livro, mas só para você entender o que está acontecendo.
2: Sim, muito bom, cara.
1: 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João, reforça então o convite para os nossos ouvintes.
2: Convidar todos.
1: Está desligado aí.
2: Convidar todos os ouvintes, que as famílias que têm problema com drogas, quer escutar. Tem uma menina que mandou mensagem pra mim falando: João, não tenho ninguém com câncer, não tenho problema com droga, ninguém conheço ninguém com problema com droga, mas preciso me fortalecer espiritualmente e eu acredito que o teu livro vai me falar, palavras dela, vai me fazer evoluir espiritualmente.
1: Amém, amém.
2: Então também é sobre isso, não é só sobre droga, só sobre câncer. Então o convite é pra segunda-feira agora.
1: Segunda-feira, dia 5, né?
2: 5 de outubro, evento gratuito, não paga nada, vai ter um comes e bebes lá, ninguém vai morrer de fome, vai ter um comes e bebes. Certo. Evento gratuito, vai lá, 5 de outubro, na 10ª Igreja Quadrangular, próxima à Caixa da Água.
3: Governador, sabe o nome da rua ali? Governador Manuel Ribas.
2: Isso.
3: Governador
1: Manuel Ribas. Então, João, muito obrigado, tá? Obrigado pela sua presença.
2: Você,
1: leve
2: você.
1: Um abraço apertado para esse grande amigo meu, não sei se ele tá ouvindo, doutor Araújo. E a sua mãe também, como é que é o nome da mãe? Então, parabéns. Parabéns mesmo, que Deus continue te dando força para você. E não tenha vergonha de testemunhar isso. Com esse testemunho, você pode ajudar muita gente a sair das drogas e vencer o câncer, né? Que é uma doença realmente muito, muito triste. Muito obrigado, João. Deus abençoe. E até próximo, até segunda aí, né? Certo?
2: Até segunda-feira, 19h45. É a noite lá. Segunda-feira, 19h45.
1: 19h45. Vamos embora, Thiago?
3: Vamos embora sim. Para quem não conhece onde o João tá falando, Avenida Roque Vernalha, Caixa d'Água, vira à direita. Terceira quadra, até a 10ª Igreja Quadrangular de Paranaguá, lá 19h30. Um abraço pro Rafael Barroso, que o Natan me mandou mensagem. Sobre o Maringá, tem dois jogos, uma vitória ou contra o Santa Cruz fora, com o Floresta em casa, sobe pra segunda divisão. Que Deus abençoe a todos e saímos daqui fortalecido com esse testemunho, e é mais uma alma que Jesus Cristo ganha, e nós temos que batalhar diariamente para tirar nossos jovens desse vício maldito que é as drogas. Grande abraço, João, parabéns pelo exemplo, que Deus abençoe a todos.
1: Muito bem, encerrando o programa, para dar mais uma pitadazinha sobre o Rio Branco, eu conversei com o doutor Bruno Cadre agora à tarde. O trabalho está acelerado, eles estão realmente procurando de todas as formas para resolver definitivamente, né? Quem sabe até a primeira quinzena agora do mês de outubro, certo? Para que em breve tenha definição da justiça. Eles já estão preparados, 10 profissionais, 10 empresários, 10 homens para assumir o nosso leão da estradinha, a nossa joia, né? Então, muito obrigado, Natan, um abraço, e nós voltamos amanhã a partir das 17 horas aqui na Ilha do Mel FM, a rádio que você ouve e a rádio que você vê. Um abraço e até lá. Tchau, baixinha! 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

0: 6:31.
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Olá para você que está acompanhando a programação da Rádio Ilha do Mel FM. Uma informação de utilidade pública. 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Atenção familiares de Pedro Nalífico Sobrinho, natural de Morretes. 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

0: 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Informa a hora certa. 7 horas.
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2: Olá para você que acompanha a nossa programação aqui na Ilha do Mel FM. Eu sou Elísio Júnior e trago informações do nosso departamento de jornalismo. A Associação Casa Missionária ACM de Paranaguá está arrecadando doces e brinquedos para a festa do Dia das Crianças. As doações podem ser entregues até o próximo dia 8 de outubro. A programação será realizada

0: nos dias 10 e 12 de outubro. No dia 10, a festa acontece na sede da ACM, na região do Rio da Vaca, na Vila Garcia. No dia 12, a ação será na Vila Santa Maria. A ACM realiza trabalho social há 15 anos e atende crianças em situação de vulnerabilidade. As doações podem ser entregues em 6 pontos: Palácio do Café, Ótica Inovar, Caldo de Cana do Lúcio e Kátia Santana, Lanchonete da Tia Cris, Eli Silva Contabilidade e uma lanchonete no Jardim Guaraituba. Informações 419-9928-5586, 419-9928-5586 ou no Instagram, @ACM Paranaguá. Nós voltamos a qualquer momento direto da nossa redação. 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
1: Muito obrigado, galera!
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0: 8 horas.
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0: no ar a Voz do Brasil. As notícias do governo federal que movimentaram o país no dia de hoje.
1: Olá, boa noite.
2: Boa noite para você que nos acompanha em todo o país.
1: Quarta-feira, 30 de setembro de 2026.
2: Vamos aos destaques do dia.
1: Centro Nacional de Proteção à Criança e ao Adolescente vai centralizar notificações de crimes na internet.
2: Plataformas deverão comunicar situações de risco iminente ou em andamento em até 12 horas. Graziela Mendonça.
3: Portaria também autoriza a criação de uma força integrada para combater o crime organizado no ambiente cibernético.
1: Mudanças nas receitas médicas controladas.
2: Uma nova regra da Anvisa autoriza os médicos a emitirem as receitas de forma totalmente digital.
1: A partir de hoje, as vigilâncias sanitárias locais passam a usar um sistema único integrado em todo o Brasil. Cleide Lopes.
4: O novo sistema foi criado para centralizar a gestão na prescrição de medicamentos sujeito a controle especial.
2: Está chegando o Dia das Crianças.
1: E você já sabe o que vai dar de presente?
2: Na hora de escolher um brinquedo, fique de olho nas dicas do Inmetro para garantir diversão com segurança. Pablo Mundim.
5: O Inmetro orienta os pais a verificarem a presença do selo de identificação da conformidade antes da compra.
1: Hoje, na apresentação da Voz do Brasil, Luciano Seixas e Mariana Júlio.
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1: A Justiça Federal determinou medidas para a proteção de crianças e adolescentes na plataforma Discord.
2: O pedido foi feito em ação da Advocacia Geral da União, acatada pelo Judiciário.
1: A ferramenta de comunicação terá que adequar o monitoramento da plataforma, verificação de idade e de controle parental, entre outras medidas.
6: Na ação que foi acatada pela Justiça Federal, a Advocacia Geral da União sustenta que a plataforma Discord apresenta falhas nos mecanismos de verificação de idade e de proteção aos usuários contra riscos graves, como os que culminaram na morte de uma adolescente de 13 anos em julho deste ano. A ferramenta de mensagens instantâneas e comunicação deverá cumprir agora uma série de determinações judiciais, entre elas, adotar medidas para impedir a recriação de servidores, canais e comunidades removidos e o retorno de usuários banidos ou suspensos. O Procurador Nacional de Defesa e Democracia da Advocacia Geral da União, Rafael Ramos, ressaltou que as medidas estabelecidas pela Justiça estão previstas na legislação brasileira, com destaque para o Estatuto da Criança e do Adolescente Digital.